0: O INSS está recebendo aviso do governo federal.
1: Fique atento, a mensagem não solicita dados do cidadão. Márcia Fernandes.
2: Não são enviados links, nem são solicitados dados como CPF ou endereço.
0: E ainda, novas regras de publicidade para bets começam a valer sexta-feira.
1: Está proibida a veiculação de análises sobre eventos esportivos que induz a realização de apostas.
0: Também está vedada a divulgação para crianças e adolescentes. Nazi Brum.
3: Entre as principais regras da portaria publicada no último dia 10, está a divulgação de advertências ao apostador sobre os riscos de apostas online.
1: Hoje, na apresentação da Voz do Brasil, Mariana Jungmann e Luciano Seixas.
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1: A vacinação de gestantes no SUS contra bronquiolite reduziu pela metade os casos graves da doença em bebês.
0: Os dados foram publicados esta semana pelo Ministério da Saúde.
1: Essas e outras vacinas presentes no esquema vacinal das gestantes ajudam a evitar internações e óbitos de mães e de seus bebês.
4: A vacina contra o vírus sincial respiratório, principal causador da bronquiolite, protege o bebê ainda durante a gestação até os primeiros meses de vida. É esse o período em que o risco de complicações respiratórias é maior. A obstetra Michele Egídio explica como funciona o mecanismo de imunização nessa fase da vida.
5: Vai passar anticorpos para a criança, mas não necessariamente ela vai conseguir impedir que a criança não tenha doença, mas vai impedir as formas mais graves, as que exigem internação. Então a criança já vai ter algum tipo de imunidade ao vírus, então vai ter uma doença um pouco mais leve do que normalmente ela teria se a mãe não tivesse se vacinado.
4: Disponível na rede pública desde dezembro, a vacina contra bronquiolite é indicada a partir da 28ª semana de gestação. Assim que completou o tempo necessário, a técnica de enfermagem Fernanda Larissa da Silva compareceu a uma unidade básica de saúde para garantir sua proteção e de sua bebê.
6: Essencial, tanto para mim quanto para a criança. Não ter que ficar indo direto ao hospital e a saúde dela está íntegra, a minha também.
4: Até agora, mais de 1.200.000 doses da vacina contra a bronquiolite foram aplicadas no país. De acordo com dados publicados essa semana pelo Ministério da Saúde, a vacinação de gestantes no SUS levou à redução de 52% dos casos graves da doença entre bebês com menos de 6 meses. O calendário vacinal de gestantes contém ainda outros imunizantes, como destacou a diretora substituta do Departamento do Programa Nacional de Imunizações, Ana Catarina de Melo Araújo.
7: Nós temos a vacina DPTA, que é a vacina que protege para coqueluche. Ela deve ser realizada a partir da 20ª semana de gestação. A vacina hepatite B, que é uma vacina que nós fazemos desde a infância, mas existem ainda algumas gestantes que não receberam. Então é importante receber a vacina contra a influenza, que ela é anual, e a vacina também da Covid-19. Então são doenças que quando acometem as grávidas, elas têm um comprometimento importante, levando à internação e óbito.
4: Caso a gestante tenha perdido alguma das doses no tempo recomendado ou tenha quaisquer outras dúvidas, basta procurar a unidade de saúde mais próxima de casa com a caderneta em mãos para verificar sua situação junto aos profissionais de saúde. Reportagem Natália Koslick.
0: E neste mês, a saúde bucal também está em pauta.
1: É o Julho Neon, que alerta para os cuidados diários e prevenção de doenças bucais.
0: O Sistema Único de Saúde oferece atendimento básico e especializado.
8: O Julho Neon chama a atenção para a importância dos cuidados com a saúde bucal e da prevenção de doenças. Entre as principais recomendações estão escovar os dentes com creme dental fluoretado pelo menos 3 vezes ao dia, usar fio dental diariamente, reduzir o consumo de alimentos com alto teor de açúcar, evitar o uso de produtos derivados do tabaco e moderar o consumo de bebidas alcoólicas. Também é indicado procurar atendimento odontológico sempre que houver sinais, como dor persistente, feridas na boca que não cicatrizam, sangramento nas gengivas ou dificuldade para mastigar. Pessoas que utilizam próteses dentárias devem manter a higienização adequada e realizar acompanhamento periódico. Quem precisar de atendimento odontológico pelo SUS deve procurar a unidade básica de saúde mais próxima de casa. Quando necessário, o paciente será encaminhado para atendimento especializado, conforme a organização da rede de saúde do município. Graziela Mendonça, para a Voz do Brasil.
1: Você já ouviu falar em soroterapia? A técnica consiste na aplicação de vitaminas e outras substâncias diretamente na veia de pessoas saudáveis.
0: E é usada em casos de desidratação ou em casos em que a pessoa não consegue receber nutrientes pela alimentação.
1: Mas tem gente buscando o tratamento para aumentar a energia e até rejuvenescimento.
0: Cuidado com essas promessas milagrosas de detox ou imunidade instantânea que aparecem na internet.
1: A Anvisa alerta, nenhuma evidência científica comprova esses benefícios.
9: A Agência Nacional de Vigilância Sanitária, Anvisa, alerta que a soroterapia não substitui tratamentos médicos nem oferece benefícios comprovados para aumentar a imunidade, rejuvenescer, promover desintoxicação ou melhorar o bem-estar de pessoas saudáveis. O procedimento só deve ser realizado em casos com indicação clínica e sob orientação de profissional habilitado. A soroterapia consiste na aplicação de vitaminas, nutrientes e outras substâncias diretamente na veia. Segundo a Anvisa, esse tipo de tratamento é indicado apenas em situações específicas, como pacientes desidratados, internados ou que não conseguem receber nutrientes pela alimentação. A agência também chama a atenção para os riscos do excesso de vitaminas, que pode provocar náuseas, vômitos, dores de cabeça e alterações no funcionamento do fígado e dos rins. A Anvisa esclarece que não existe cosmético injetável. Produtos aplicados por injeção devem ser aprovados como medicamentos ou dispositivos médicos. Claudimário Carvalho, para a Voz do Brasil.
0: A Previdência Social vai realizar atendimentos em todo o país nesse fim de semana.
1: O serviço será destinado à realização de perícias médicas e avaliações sociais, etapas obrigatórias para concessão de benefícios.
0: Ao todo, são 20.900 vagas em todo o país.
1: Para ser atendido, o cidadão precisa agendar pelo site ou aplicativo Meu INSS ou por ligação para a Central 135.
0: Mais informações em gov.br/INSS.
1: Vamos falar agora de um dos serviços do INSS, a prova de vida.
0: Ela é feita de forma automática por meio de informações das bases governamentais.
1: Mas os beneficiários que não foram identificados estão sendo informados por meio de mensagens de WhatsApp enviadas diretamente pelo governo federal, que precisam fazer a comprovação de vida.
0: E um aviso importante: o Instituto não envia mensagens solicitando CPF, telefone, reconhecimento facial ou qualquer outro dado pessoal para a realização da prova de vida.
2: A prova de vida do INSS é um procedimento para confirmar que o beneficiário de aposentadoria, pensão ou outro benefício continua vivo. Com isso, são evitados pagamentos indevidos. Hoje em dia, a prova de vida é feita de forma automática, cruzando a base de dados. Mas se o beneficiário não for identificado nesse cruzamento, ele é avisado que deve fazer a prova de vida por meio de mensagem de WhatsApp. A autenticidade da informação é garantida por um selo azul de conta verificada. O banco que paga o benefício também envia notificação pelo aplicativo ou pelo extrato bancário. Mas é preciso ter atenção. A mensagem enviada apenas comunica da necessidade da realização da comprovação de vida. Não são enviados links, nem são solicitados dados como CPF ou endereço. Como ressalta a presidente do Instituto Nacional do Seguro Social, INSS, Ana Cristina Silveira.
10: O INSS não liga, não envia servidores à casa dos beneficiários e nunca solicita dados pessoais, senhas ou qualquer tipo de pagamento para realizar a prova de vida. O Instituto também não pede CPF, endereço, dados bancários, nem envia links para atualização cadastral.
2: Para fazer a prova de vida, basta comparecer à agência bancária, onde recebe o benefício, levando um documento oficial com foto. Não é preciso ir numa agência do INSS. Em caso de dúvida, procure os canais oficiais, no telefone 135 ou pelo site meu.inss.gov.br. Reportagem Márcia Fernandes.
1: Começou hoje o pagamento do sexto lote do abono salarial.
0: Saiba quem tem direito e como consultar o benefício.
11: Cerca de 4,3 milhões de trabalhadores podem receber, a partir desta quarta-feira, 15 de julho, o sexto lote do abono salarial referente ao ano base de 2024. O valor do benefício varia de R$ 136 a R$ 1.621, de acordo com o número de meses trabalhados com a carteira assinada em 2024. Tem direito ao abono quem está inscrito no PIS/PASEP há pelo menos 5 anos, recebeu remuneração média de até R$ 2.766 por mês em 2024, trabalhou com carteira assinada por no mínimo 30 dias no ano base e teve os dados corretamente informados pelo empregador no E-Social. Os trabalhadores podem consultar se têm direito ao benefício, o valor e a forma de pagamento através da Carteira de Trabalho Digital ou no portal gov.br. O valor ficará disponível para saque até 30 de dezembro de 2026. Por decisão judicial, trabalhadores dos municípios mineiros de Juiz de Fora, Ubá e Matias Barbosa também recebem o benefício nesta quarta-feira. Em caso de dúvidas, o atendimento pode ser feito pelo telefone 158, nas Superintendências Regionais do Trabalho e Emprego ou pelos canais oficiais do Ministério do Trabalho e Emprego. Thaís de Araújo, para a Voz do Brasil.
1: O setor de serviços atingiu 1,9% de janeiro a maio deste ano, frente a igual período do ano passado.
0: É o que mostram dados divulgados hoje pelo IBGE.
12: Esse indicador mostra o ritmo de atividades no dia a dia do país, como serviços de transporte, tecnologia, restaurantes e hotéis. Na comparação com maio do ano passado, o crescimento foi de 0,4%. No acumulado de janeiro a maio, na comparação com o mesmo período do ano passado, o resultado mostra um avanço de 1,9%. Nesse mesmo indicador, acumulado de janeiro a maio, o destaque positivo ficou com o setor de informação e comunicação, que subiu 6,2%. Já o acumulado nos últimos 12 meses ficou em 2,6%. E na comparação direta de maio com o mês anterior, o segmento de tecnologia não teve variações, mas outras atividades conseguiram crescer e ajudaram a assegurar o ritmo do setor, como detalha o gerente da pesquisa mensal de serviços, Rodrigo Lobo.
13: No campo positivo, os profissionais administrativos e complementares lideraram os ganhos, impulsionados pela parte de agenciamento de espaços de publicidade, serviços de engenharia e locação de automóveis. O segundo impacto positivo em termos setoriais ficou com os serviços prestados às famílias, que avançaram 0,2%, impulsionado pela parte de restaurantes.
12: O volume de serviços no Brasil recuou 0,4% em maio, após ter registrado alta de 1,1% em abril. Reportagem Luciana Colares de Holanda.
1: A projeção de crescimento da economia brasileira para este ano se manteve em 2,3%, segundo o novo boletim macrofiscal apresentado hoje pelo Ministério da Fazenda.
0: Dentre os fatores externos que devem contribuir para a projeção estão a retomada dos conflitos entre Estados Unidos e Irã e a instabilidade dos preços do petróleo e a possibilidade de novas pressões sobre a inflação global.
1: A equipe econômica também revisou a expectativa para a inflação deste ano.
0: A estimativa passou de 4,35% para 5,1% em 2026, enquanto a projeção para 2027 foi ajustada de 3,5% para 3,6%.
1: De acordo com o boletim, a principal pressão continua vindo da alta dos alimentos e do setor de serviços.
0: A secretária de Política Econômica, Débora Freire, destaca como a instabilidade no mercado externo impacta a atividade econômica brasileira.
14: Basicamente, continuamos no cenário de desafio global da crise do petróleo, que tem gerado aí impactos generalizados sobre inflação e crescimento. Para o cenário de PIB, estamos mantendo a projeção de crescimento em 2,3%.
1: Estão abertos até amanhã editais da Conab para aquisição de alimentos destinados à população em situação de insegurança alimentar e nutricional.
0: São produtos como açúcar, arroz, café, carne bovina, feijão, fubá, óleo e farinha.
1: Ao todo, serão adquiridas mais de 800 toneladas de alimentos.
0: Esse volume será disposto em cestas, para então ser entregue à população, como explica Ana Rita da Costa Pinto, superintendente de abastecimento social da Companhia Nacional de Abastecimento.
15: Por meio desses editais, a Conab vai receber propostas de organizações da agricultura familiar que tenham interesse em fornecer esses alimentos. Com o recebimento dessas propostas, será possível montar mais de 37 mil cestas de alimentos nas unidades armazenadoras da Conab em Mato Grosso, Mato Grosso do Sul, Rio Grande do Sul, Santa Catarina e Paraná. E também vamos conseguir adquirir cestas já montadas, mais de 21 mil cestas já montadas.
1: As compras serão executadas pela plataforma Contrata Mais Brasil, com resultado previsto ainda para este mês.
0: Portaria que regulamenta a publicidade das casas de apostas online, as bets, entra em vigor no próximo dia 17.
1: Entre as mudanças está a proibição de utilizar estratégias ou análises sobre eventos esportivos para induzir a realização de apostas.
0: Também está vedada qualquer divulgação direcionada a crianças e adolescentes.
1: A fiscalização será feita pela Secretaria Nacional do Consumidor, do Ministério da Justiça e Segurança Pública.
16: A portaria conjunta dos Ministérios da Fazenda e Justiça e Segurança Pública é voltada para os agentes operadores de apostas de cota fixa, ou seja, as casas de aposta online, as chamadas bets. A norma estabelece que a publicidade das bets, autorizadas a funcionar no país, deve seguir os princípios do jogo responsável. Ficam proibidas a divulgação de prognósticos e a exibição de apostas premiadas que sugiram a obtenção de lucro fácil, bem como a apresentação da aposta como suposta fonte de renda, como esclarece o secretário nacional de Direitos Digitais, Vitor Oliveira Fernandes.
17: A partir de agora, fica claro que são proibidas veiculações publicitárias que induzam os consumidores a apostarem, que emitam palpites técnicos, como se o ato de aposta fosse uma ciência ou se houvesse algum tipo de estratégia por trás do ato de apostar. Além disso, também fica vedado qualquer tipo de publicidade direcionada ao público de crianças e adolescentes que não podem ter acesso a esses produtos, já que apostas de cota fixas no Brasil são proibidas, terminantemente proibidas para menores de idade.
16: Antes da publicação de qualquer anúncio, as plataformas de internet deverão verificar se a empresa de aposta é autorizada a funcionar no país. O secretário nacional do consumidor, Ricardo Morishita, afirma que a portaria traz segurança jurídica a todos.
18: É importante porque torna claro aquilo que é ilegal, como a gente pode combatê-la e também a publicidade abusiva e a prática abusiva. É uma forma tanto da gente comunicar melhor, mas ao mesmo tempo trazer mais segurança jurídica.
16: Entre as principais regras da portaria publicada no último dia 10, está a divulgação de advertências ao apostador sobre os riscos de apostas online. As penalidades para as bets que descumprirem as regras incluem multa de até 20% do faturamento da operadora, suspensão das atividades por 180 dias e, em casos de reincidência, a cassação definitiva da licença para operar no Brasil. Reportagem Nazi Brum.
0: Restauração ecológica e produtiva da Bacia do Rio Doce em Minas Gerais.
1: Estão abertas até 31 de agosto as inscrições para a seleção de projetos de recuperação ambiental na região, após os danos causados pelo rompimento da barragem do Fundão.
0: Os investimentos são do Banco Nacional de Desenvolvimento Econômico e Social, o BNDES, em parceria com o Ministério do Meio Ambiente e Mudança do Clima.
19: O edital Restaura Rio Doce está recebendo propostas até o fim de agosto. Conduzido pelo BNDES, o Banco Nacional de Desenvolvimento Econômico e Social, em parceria com o Ministério do Meio Ambiente e Mudança do Clima, o edital vai selecionar instituições para executar e coordenar projetos de restauração ecológica e produtiva em 12.500 hectares na região da Bacia do Rio Doce. O objetivo é reparar e compensar danos causados pelo rompimento da barragem de Fundão, ocorrido em 2015, em Mariana, Minas Gerais. Serão destinados ao edital 618 milhões e 750 mil reais do Fundo Rio Doce. O gerente institucional do Fundo Rio Doce no BNDES, Guilherme Tinoco, detalha as ações que deverão ser desenvolvidas pelas instituições selecionadas de acordo com o edital.
20: Ele prevê a implementação de ações integradas de restauração ecológica e produtiva, associadas à recuperação de áreas degradadas, à conservação do solo e da água e ao fortalecimento da cadeia produtiva da restauração na bacia do Rio Doce. A restauração ecológica deverá ser realizada através da recomposição da vegetação nativa. Já a restauração produtiva deve se dar por meio de sistemas sustentáveis que conciliem geração de renda e conservação ambiental.
19: As propostas para o edital Restaura Rio Doce devem ser apresentadas até o dia 31 de agosto. Mais informações estão disponíveis no site bndes.gov.br/restaura-rio-doce. Reportagem André de Barros Lima.
1: Jovens de 16 a 29 anos têm até o dia 20 de julho para se inscrever na plataforma Juventude Solidária.
0: A iniciativa oferece vagas de voluntariado em projetos sociais de diversas áreas e, em alguns casos, prevê apoio financeiro aos participantes.
21: Jovens com idades entre 16 e 29 anos interessados em atuar como voluntários em projetos sociais, fiquem atentos. As inscrições para a plataforma Juventude Solidária estão abertas até o dia 20 de julho. A iniciativa incentiva o trabalho voluntário em projetos que beneficiam comunidades de todo o país, especialmente em regiões mais vulneráveis. As vagas são em áreas como educação, cultura, esporte, saúde, assistência social, segurança alimentar e meio ambiente. Dependendo da vaga e do perfil do participante, pode haver apoio financeiro conforme as regras do edital. Quem fala sobre a ação é a Secretária Nacional de Juventude, Vitória Genuíno.
22: A gente selecionou 1000 projetos por todo o país e você pode ter a oportunidade de se engajar numa ação social que está acontecendo no território. E os temas são diversos: saúde, comunicação, tecnologia, cultura, direito à cidade. A oportunidade de você se engajar numa ação e, se tiver uma ideia jovem, pode receber uma ajuda de custo de R$300 durante 6 meses, que é o período do edital. E também todo mundo recebe um certificado de participação que vai te ajudar aí no seu currículo, na sua vida profissional.
21: Para participar, basta acessar o portal Brasil Participativo, entrar na página da plataforma Juventude Solidária e preencher o formulário de inscrição. Jovens de 16 e 17 anos precisam de autorização do responsável legal. Reportagem Luciana Vasconcelos.
1: Atenção, estudantes que participaram do processo seletivo do programa Universidade para Todos, o ProUni.
0: Já está disponível a lista de pré-selecionados na primeira chamada para o segundo semestre de 2026.
1: Os estudantes aprovados devem apresentar documentação diretamente na faculdade escolhida.
0: Nesta chamada, o ProUni ofertou mais de 471 mil bolsas de estudos, cerca de 220 mil bolsas integrais e mais de 251 mil parciais.
1: O resultado pode ser consultado no portal de acesso único ao ensino superior.
0: O prazo para comprovar as informações da inscrição começa hoje e vai até o dia 24 desse mês.
1: E essas foram as notícias do Governo Federal.
0: Uma realização da Secretaria de Comunicação Social da Presidência da República.
1: Com produção da empresa Brasil de Comunicação.
0: Fique agora com o Minuto do TCU. Em seguida, as notícias do Poder Judiciário e do Congresso Nacional. Boa noite.
1: Boa noite para você e até amanhã.
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3: Presidente do STF recebe ministro da Fazenda para tratar de regulamentação das PETs.
4: STJ afasta uso capião familiar sobre parte de imóvel com área total superior a 250 metros quadrados.
3: TSS reúne com empresas de pesquisas eleitorais para discutir aprimoramentos para 2026.
4: Boa noite, eu sou o Arthur Filho.
3: E eu sou Walter Lima.
4: Nesta quarta-feira, o presidente do Supremo Tribunal Federal, ministro Edson Fachin, recebeu na sede da corte o ministro da Fazenda.
3: A reunião foi uma articulação institucional para combater a lavagem de dinheiro e o avanço de facções criminosas no mercado de apostas eletrônicas clandestinas. Pablo Lemos.
5: No encontro, o ministro da Fazenda, Dário Durigan, apresentou as ações do governo para a regulamentação do setor. O presidente do Supremo Tribunal Federal, ministro Edson Fachin, reforçou a preocupação do judiciário com o mercado de apostas eletrônicas clandestinas e ressaltou algumas decisões do STF sobre o tema.
6: Decisões importantes já foram proferidas na ambiência cautelar, inclusive de proteção de benefícios sociais e proteção de pessoas vulneráveis, especialmente no tocante a mecanismos de publicidade para proteger crianças e adolescentes, bem assim os consumidores e, obviamente, os apostadores.
5: O encontro entre o presidente da Suprema Corte e o ministro da Fazenda antecede o julgamento, no segundo semestre, de ações que questionam especificamente a validade da lei das bets.
4: Para o Superior Tribunal de Justiça, o uso capião familiar não pode ser reconhecida quando o imóvel urbano possui área total superior a 250 metros quadrados, mesmo que o pedido seja apenas sobre parte do bem.
3: A uso capião é a aquisição da propriedade de um bem móvel ou imóvel em razão do uso por determinado prazo, sem oposição do dono e de outras condições legais. Fátima Uchoa.
7: Em divórcio litigioso com partilha de bens, uma mulher alegou exercer posse exclusiva sobre 250 metros quadrados do imóvel que habitava, embora a área total fosse maior. O Tribunal de Justiça de Minas Gerais negou o pedido. A quarta turma do STJ manteve a negativa, considerando que o limite previsto no Código Civil de, no máximo, 250 metros quadrados é requisito objetivo a uso capião e deve considerar a metragem total do imóvel. O relator foi o ministro Antônio Carlos Ferreira.
4: O presidente do Tribunal Superior Eleitoral, ministro Cássio Nunes Marques, se reuniu com representantes de 16 empresas de pesquisas eleitorais.
3: O encontro teve como objetivo debater regras para registros e pesquisas nas eleições. Lidiane Reis.
8: O ministro Cássio Nunes ressaltou que a reunião buscou ampliar a transparência, a segurança jurídica e a confiança pública nesse importante instrumento da democracia.
26: Pretende-se, na realidade, o fortalecimento de um ambiente permanente de cooperação, no qual seja possível compartilhar experiências, esclarecer aspectos técnicos e identificar oportunidades de aperfeiçoamento que contribuam para a ampliação da confiança pública, assegurando, ao mesmo tempo, maior segurança jurídica às entidades e às empresas de pesquisa.
8: Agora, as empresas poderão enviar propostas de melhorias referentes às pesquisas eleitorais ao Tribunal Superior Eleitoral até a próxima sexta-feira, dia 17 de julho.
4: Tribunal Superior do Trabalho mantém indenização a trabalhador que teve dados de ação divulgados na intranet da empresa.
3: A exposição foi considerada discriminatória. Marla Lacerda.
27: O trabalhador teve o nome, o número do processo e o valor da ação trabalhista divulgados na rede interna da empresa onde ele ainda trabalhava. Para a terceira turma do TST, a divulgação extrapolou a finalidade administrativa, violou a privacidade do empregado e o expôs a constrangimentos e retaliações no ambiente de trabalho. Diante disso, o colegiado manteve a condenação ao pagamento de R$5.000 por danos morais.
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4: A você uma boa noite.
3: E até amanhã.
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1: Eu sou Paula Groba.
2: E eu sou Humberto Pinheiro.
1: E estes são os destaques de hoje do Jornal do Senado, que começa agora.
2: Senado endurece penas para crimes contra profissionais da saúde e da educação.
1: Aprovado o uso de emendas para atendimento pré-hospitalar dos bombeiros.
2: Avança projeto que aumenta a pena para o chamado estelionato amoroso.
1: Boa noite.
2: Boa noite.
1: Quem agredir ou ameaçar professores e profissionais da saúde no exercício da função poderá receber penas mais severas.
2: O Senado aprovou um projeto que endurece a legislação para crimes como lesão corporal, desacato, ameaça e homicídio. Repórter Pedro Pincer.
3: O plenário aprovou o projeto da Câmara dos Deputados que aumenta as penas do crime de homicídio praticados contra profissionais da saúde e da educação no exercício de suas funções. O texto também classifica como hediondo o homicídio e a lesão corporal de natureza grave ou seguida de morte praticados contra profissionais da saúde. O projeto ainda amplia as penas para crimes como lesão corporal, ameaça, incitação ao crime, desacato e outros delitos, quando praticados contra profissionais dessas áreas. O relator, senador Dr. Irã do Progressistas de Roraima, defendeu o aumento das penas como forma de proteção à integridade dos trabalhadores.
4: Eles terminam recebendo toda essa carga, às vezes de incompreensão, às vezes de agonia das pessoas quando procuram atendimento no Sistema Único de Saúde. Muitas vezes, por sobrecarga de trabalho, essas pessoas são submetidas a esse tipo de constrangimento.
3: Como foi alterado no Senado, o texto voltará à Câmara dos Deputados para a nova análise.
1: Avançou no Senado o projeto que endurece a punição para adultos que utilizam crianças e adolescentes na prática de crimes.
2: A proposta inclui no Código Penal uma nova circunstância agravante para aumentar a pena de quem explora menores na ação criminosa. Repórter Bruno Lourenço.
5: O projeto altera o artigo 62 do Código Penal para estabelecer que a pena de um crime será agravada sempre que o agente cometer a infração com a participação de um menor de 18 anos. A medida, explicou o relator, senador Wilder Moraes, do PL de Goiás, visa combater uma prática recorrente de organizações criminosas e delinquentes adultos que aproveitam a inimputabilidade penal e recrutam adolescentes para execução de roubos ou transporte de drogas e armas.
6: Ao estabelecer uma penalidade mais severa para aqueles que se valem de menores em suas ações criminosas, o Estado envia uma mensagem clara: explorar a vulnerabilidade jurídica e social de adolescente não serão tolerados. Esses agravantes funcionariam não apenas como punição, mas também como medida preventiva, desincentivar adultos e envolverem jovens em atividades ilícitas.
5: A proposta seguiu para a Comissão de Constituição e Justiça.
1: Senadores da Comissão de Direitos Humanos aprovaram também o aumento da pena para quem comete estelionato contra mulheres em relacionamento afetivo.
2: A proposta ainda inclui golpes amorosos pela internet. Repórter Patrícia Oliveira.
7: A pena do crime de estelionato, que é de 1 a 5 anos de reclusão e multa, poderá ser aumentada de 1/3 até o dobro, quando o golpe for praticado contra mulher, em contexto de violência doméstica e familiar ou de relação íntima de afeto. A proposta da senadora Damaris Alves, do Republicanos do Distrito Federal, aprovada na Comissão de Direitos Humanos, busca combater o chamado estelionato amoroso, quando o golpista conquista a confiança da vítima ou simula um relacionamento para conseguir dinheiro, bens ou outras vantagens financeiras. A regra também vale para relacionamentos mantidos exclusivamente pela internet, em redes sociais, aplicativos ou outros meios digitais. O projeto recebeu parecer favorável do relator, senador Hermes Klan, do PL de Santa Catarina.
8: O estelionato sentimental é uma violência que vai muito além do prejuízo financeiro. Ele destrói a confiança, a dignidade e a segurança emocional das vítimas, especialmente das mulheres.
7: O relator também substituiu a expressão relação amorosa amorosa por relação íntima de afeto, termo já adotado pela Lei Maria da Penha. A proposta segue para a Comissão de Constituição e Justiça.
1: E aplicativos de relacionamento podem passar a ser obrigados a informar sobre doenças sexualmente transmissíveis.
2: É o que determina um projeto aprovado hoje pela Comissão de Ciência e Tecnologia. A reportagem é de Márcio Maturana.
9: Informações sobre doenças sexualmente transmissíveis deverão ser claras, objetivas e didáticas em todos os aplicativos e plataformas de relacionamento, segundo o projeto aprovado pela Comissão de Ciência e Tecnologia, que segue para a votação final na Comissão de Assuntos Sociais. Será uma conscientização sobre sintomas, riscos à saúde, formas de transmissão, medidas de prevenção e possibilidades de tratamento, como informou o senador Esperidião Amin, do PP de Santa Catarina.
10: A plataforma digital, a internet, passou a ser um instrumento de intermediação, de troca de mensagens afetivas, e daí há um passo seguinte de um relacionamento mais íntimo. Portanto, essa medida preventiva vem socorrer a sociedade num momento em que este meio de intermediação passa a ser mais popular.
9: Amin leu o relatório do senador Everton, do PDT do Maranhão, que incluiu 4 emendas ao projeto apresentado pelo senador Fabiano Contarato, do PT do Espírito Santo. Uma das emendas busca evitar um excesso de notificações que possam reduzir a efetividade da medida. Outra impede que os avisos possam ser bloqueados nas configurações das plataformas. A terceira emenda substitui a expressão sites e aplicativos de relacionamento pela denominação aplicações de internet destinadas à intermediação de relacionamentos ou de encontros. E a quarta emenda obriga as plataformas a divulgarem relatórios periódicos sobre alcance, engajamento e efetividade dos avisos, sempre preservando os dados pessoais dos usuários.
1: O Senado aprovou um projeto que prorroga a autorização para que recursos do FGTS sejam aplicados em linhas de crédito específicas.
2: A medida poderá ser aplicada a entidades hospitalares, filantrópicas e a instituições sem fins lucrativos atuantes no âmbito do SUS. Repórter Douglas Castilho.
11: Implementada em 2019, essa política viabilizou até o ano de 2022 um total de R$3 bilhões a cerca de 140 hospitais filantrópicos. Os recursos são usados para que essas instituições substituam suas dívidas mais caras e imediatas por crédito a ser pago no longo prazo com juros menores. Médico, relator da proposta, senador Nelsinho Trade, do PSD de Mato Grosso do Sul, defendeu a medida lembrando sua atuação na Santa Casa de seu estado.
12: Lá no meu estado, a Santa Casa é a quarta maior do Brasil. Eu trabalhei 17 anos lá e eu posso ver dia após dia a dificuldade daquele hospital e manter o bom atendimento.
11: O projeto também alcança as instituições sem fins lucrativos que atuem no atendimento de pessoas com deficiência. Pelo texto que segue para a sanção presidencial, fica suspensa a cobrança de eventual tributo de instituição filantrópica suspeita de não cumprir os requisitos de imunidade até decisão final de processo administrativo instaurado para esse fim, independentemente da data de ocorrência do fato gerador.
1: E o atendimento pré-hospitalar feito pelos corpos de bombeiros militares poderá receber mais recursos. O Senado aprovou um projeto que autoriza o uso de emendas parlamentares para financiar esse tipo de serviço nas ações públicas de saúde.
2: Com a mudança, estados e municípios poderão destinar verbas para a compra de ambulâncias, equipamentos, materiais e para a estruturação do atendimento prestado pelos bombeiros em situações de urgência e emergência. A legislação exige que pelo menos metade das emendas individuais sejam para a saúde. Pelo texto, apenas despesas que cumprirem requisitos a serem definidos pelo Ministério da Saúde poderão receber recursos de emendas. A indicação de emendas direcionadas ao Corpo de Bombeiros será facultada ao parlamentar. O texto base aprovado teve 65 votos a favor e 2 contrários.
13: Música.
2: Com a edição de Paula Groba e trabalhos técnicos de Eliseu Caires, o Jornal do Senado fica por aqui. Acompanhe agora as notícias da Câmara dos Deputados. Boa noite.
1: Boa noite e até amanhã.
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14: Câmara limita a possibilidade de recurso no Superior Tribunal de Justiça.
15: Audiência pública reafirma a defesa do limite de 20 anos para patentes.
14: Deputados divergem sobre votação do projeto que combate a misoginia.
16: Boa noite. Sargento Gonçalves, do PL do Rio Grande do Norte, critica o projeto sobre misoginia. O congressista acredita que o texto pode abrir margem para criminalizar manifestações públicas de fé e interpretações de textos religiosos.
14: Sargento Gonçalves argumenta que o país deveria concentrar esforços no combate ao crime organizado e aos crimes contra as mulheres. Para ele, o projeto não contribui para a proteção feminina e pode restringir o direito de cidadãos expressarem suas convicções religiosas.
16: Nicolas Ferreira, do PL de Minas Gerais, diverge do projeto que tipifica crimes relacionados à misoginia. O deputado acredita que a proposta pode restringir a liberdade de expressão ao criminalizar críticas e manifestações de opinião.
14: Nicolas Ferreira também associa o projeto a uma tentativa de censura. Na avaliação do deputado, o Congresso deveria priorizar medidas de combate a crimes como estupro, pedofilia e violência praticada por organizações criminosas.
16: Júlia Zanatta, do PL de Santa Catarina, declara que vai votar contra o projeto que tipifica o crime de misoginia. Segundo a deputada, a proposta pode restringir a liberdade de expressão e ser utilizada para limitar críticas a agentes públicos.
14: Júlia Zanatta também reprova o governo federal por, segundo ela, substituir o termo mulher em documentos oficiais por pessoa que gesta. Para ela, a prioridade das políticas públicas voltadas às mulheres deve ser o combate à violência e o fortalecimento da segurança pública.
16: Jandira Fegali, do PCdoB do Rio de Janeiro, avalia que a tipificação do crime de misoginia busca combater o discurso de ódio e a incitação à violência contra as mulheres. Segundo a deputada, a medida contribui para o enfrentamento do feminicídio.
14: Na opinião de Jandira Fegali, o projeto contra a misoginia não fere as liberdades de expressão, de fé ou de culto asseguradas pela Constituição. Para ela, incitar a violência contra as mulheres é um crime grave que precisa ser combatido em todos os ambientes, inclusive nas redes sociais.
16: Alencar Santana, do PT de São Paulo, repudia a fala de colegas da oposição que, segundo ele, desmerecem a pauta de proteção feminina. O deputado alerta que o Brasil vem observando índices elevados de feminicídio.
14: De acordo com Alencar Santana, discursos de parlamentares que menosprezam as mulheres legitimam novas formas de agressão. Para o parlamentar, agressores e feminicidas devem ser punidos com rigor.
16: Benedita da Silva, do PT do Rio de Janeiro, refuta argumentos religiosos usados contra a proposta que criminaliza a misoginia. Segundo a deputada, o projeto é uma resposta ao aumento da violência contra as mulheres.
14: Benedita da Silva lamenta a falta de um diálogo produtivo com a oposição sobre a pauta feminina. Para a parlamentar, criminalizar a misoginia é uma medida essencial para poupar vidas e defender a dignidade das famílias brasileiras.
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13: Justiça.
16: A Câmara dos Deputados aprovou um filtro para recursos possíveis ao Superior Tribunal de Justiça. A repórter Daniele Lessa explica como deve funcionar.
17: A Câmara dos Deputados aprovou o projeto que regulamenta uma nova regra para análise de recursos especiais enviados ao Superior Tribunal de Justiça, o STJ. O projeto foi apresentado pelo senador Davi Alcolumbre, do União do Amapá, e altera o Código de Processo Civil. O recurso especial é usado quando uma das partes de um processo pede ao STJ que examine se uma decisão judicial aplicou corretamente uma lei federal. Pelo texto aprovado, quem apresentar esse tipo de recurso terá que demonstrar que a questão discutida é relevante do ponto de vista econômico, político, social ou jurídico e que o caso ultrapassa o interesse apenas das partes envolvidas no processo. Na prática, o objetivo é permitir que o STJ concentre seus julgamentos em temas mais importantes para a interpretação das leis federais e não apenas em casos individuais sem maior impacto. Relator da proposta em plenário, o deputado Ranieri Paulino, do Republicanos da Paraíba, defendeu que o novo filtro ajuda a racionalizar a análise de recursos e melhora a eficiência da justiça.
18: Justiça tardia não é justiça. Só esse ano, o STJ recebeu mais de 260 mil processos. Será que isso facilita a avaliação e as decisões do STJ ou cria ainda mais dilatação de prazo para as partes que querem uma solução jurídica?
17: Segundo o relator, o acesso à justiça não ficará comprometido, pois para que o STJ deixe de analisar um recurso por falta de relevância, será necessária a manifestação de 2/3 dos integrantes do órgão responsável pelo julgamento. Quando a relevância for reconhecida, o relator poderá suspender em todo o país o andamento de processos individuais ou coletivos que tratem da mesma questão. Essa suspensão poderá durar 6 meses, com prorrogação por mais 6 meses, se houver necessidade de audiência pública ou participação de terceiros no processo. Deputados ligados ao PT, PCdoB e PSOL votaram contra o projeto, argumentando que a mudança prejudica os mais pobres, sendo benéfica apenas para quem tem recursos para contratar grandes escritórios de advocacia, como disse o deputado Chico Alencar, do PSOL do Rio de Janeiro.
19: Quem não tem recursos para contratar grandes bancas vai ficar prejudicado. Isso aqui não é justiça para os pobres. Os direitos sociais, previdenciários, consumistas dos pequenos, políticas públicas em geral, podem ter dificuldade nesses recursos.
17: O deputado Pedro Uczai, do PT de Santa Catarina, defendeu que o texto fosse alterado para permitir que continuem sendo aceitos recursos que tratem de direitos fundamentais ou coletivos, ações de execução penal e ações que envolvam grupos com mais de 1.000 pessoas, mas o plenário rejeitou essa sugestão. O projeto que regulamenta o critério de relevância para recursos especiais ao STJ será enviado para a sanção presidencial e pode virar lei. Da Rádio Câmara de Brasília, Daniele Lessa.
13: Eleições.
14: Otone de Paula, do PSD do Rio de Janeiro, critica a condução política de Flávio Bolsonaro. O deputado acredita que o senador assumiu o risco de expor o ex-presidente Jair Bolsonaro a novas restrições judiciais ao divulgar uma carta escrita por seu pai.
16: O parlamentar avalia também que a atitude consolidou Flávio Bolsonaro como porta-voz do pai, evidenciando uma disputa pela liderança do campo conservador. Otone de Paula defende que a direita busque uma alternativa política para as próximas eleições.
13: Saúde.
14: Participantes de audiência na Câmara dos Deputados defenderam a manutenção do limite de 20 anos para patentes para garantir acesso à saúde. A repórter Noelle Nobre acompanhou o debate.
20: A Comissão de Defesa do Consumidor da Câmara dos Deputados realizou uma audiência pública para discutir a manutenção do prazo de 20 anos para a vigência de patentes no Brasil. O debate reuniu representantes do governo e da indústria nacional que defenderam que o limite atual, contado a partir da data do pedido, é necessário para a sustentabilidade do SUS, o Sistema Único de Saúde, e para a competitividade de medicamentos genéricos e biosimilares. O presidente da Comissão de Defesa do Consumidor, deputado Clodoaldo Magalhães, do PV de Pernambuco, lembrou que existem projetos de lei no Congresso que buscam restabelecer mecanismos de extensão de prazos que haviam sido extintos pelo Supremo Tribunal Federal em 2021. O parlamentar reforçou que a inovação deve estar associada ao acesso à saúde pela população.
21: Toda essa inovação para que vai servir se não a vida humana? Então, os custos dos sistemas de saúde não vão enfrentar esses custos de patentes. a este tamanho.
20: Clodoaldo Magalhães disse agora aguardar a sanção do projeto de lei que garante a autonomia do Brasil na produção de medicamentos, vacinas, equipamentos e insumos médicos. A proposta, já aprovada pela Câmara e pelo Senado, cria a Estratégia Nacional de Saúde. Da Rádio Câmara de Brasília, Noelle Nobre.
0: Ciência e tecnologia.
16: Inácio Arruda, do PCdoB do Ceará, defende o fortalecimento da ciência e das instituições de pesquisa. O deputado destaca ainda a contribuição dos pesquisadores brasileiros para áreas como saúde, energia, agricultura e tecnologia.
14: Além disso, Inácio Arruda convida pesquisadores, estudantes e cidadãos a participarem da reunião anual de número 78 da Sociedade Brasileira para o Progresso da Ciência. Ele informa que o evento da SBPC vai acontecer em Niterói e deve reunir instituições de pesquisa de todo o país.
0: Transportes.
16: Comissão aprova autorização para pessoa com deficiência visual usar óculos biópticos para obter carteira de motorista. A repórter Paula Bittar nos conta como funcionam esses aparelhos.
14: A Comissão de Constituição e Justiça da Câmara aprovou uma proposta que autoriza pessoas com deficiência visual a utilizarem tecnologias assistivas, como óculos biópticos com lentes telescópicas, no processo de obtenção da Carteira Nacional de Habilitação, a CNH. Os sistemas biópticos combinam os óculos normais com um pequeno sistema telescópico. Enquanto a lente dos óculos fornece à pessoa a visão geral do ambiente, o telescópio auxilia na rápida localização de detalhes. O dispositivo pode ser fabricado para um ou para ambos os olhos. O texto estabelece que o Conselho Nacional de Trânsito, CONTRAN, deverá regulamentar o uso desses equipamentos no processo de habilitação de candidatos. O relator na CCJ, deputado Alfredo Gaspar, do PL de Alagoas, ressaltou que o projeto se harmoniza com o sistema constitucional de proteção e promoção dos direitos das pessoas com deficiência. Ele também disse que a proposta está de acordo com a Convenção Internacional sobre os Direitos das Pessoas com Deficiência e seu protocolo facultativo, que integram o ordenamento brasileiro com hierarquia equivalente à de emenda constitucional.
4: Isso é uma harmonização de convenção com a Constituição e o Estatuto da Pessoa com Deficiência, dando garantias e direitos para que elas possam acessar meios de transporte e terem direito a conduzir esses meios de transporte mediante o uso desse óculos bióptico, que nada mais é do que uma lente especial que tem uma profundidade maior, é tipo um binóculo olhando para determinado aspecto do óculos, para que possa ter uma acuidade maior visual.
14: O projeto, que autoriza pessoas com deficiência visual a utilizarem tecnologias como óculos biópticos com lentes telescópicas no processo de obtenção da carteira de motorista, já pode seguir para análise do Senado, a menos que haja recurso para votação antes pelo plenário da Câmara. Da Rádio Câmara de Brasília, Paula Bittar.
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0: Trabalho.
14: Governo defende projeto que prorroga a vigência de acordos e convenções coletivas de trabalho até nova negociação. Entenda na reportagem de Silvia Munhato.
3: Em audiência na Comissão de Trabalho da Câmara dos Deputados, o governo defendeu o projeto que prorroga a vigência de acordos e convenções coletivas de trabalho até que haja nova negociação. É a chamada ultratividade. Esses acordos e convenções têm hoje vigência máxima de 2 anos. Antes da reforma trabalhista de 2017, a validade permanecia após o fim do prazo estabelecido, até que um novo acordo fosse firmado. Diante das manifestações dos sindicalistas presentes, a deputada Érica Cocai, do PT do Distrito Federal, autora da proposta, disse que vai solicitar ao presidente da comissão, deputado Marcos Tavares, do PDT do Rio de Janeiro, a definição imediata de um relator para o projeto.
5: Quando você tem conquistas, muitas vezes, ano após ano, conquistas de décadas, que estão incorporadas já no cotidiano do trabalhador e da trabalhadora, e essas conquistas passam a não vigir mais, quando chega o processo de database, você estabelece um processo de pressão imensa.
3: Em 2022, o Supremo Tribunal Federal considerou inconstitucionais as decisões da Justiça Trabalhista a favor da ultratividade. O projeto que permite a validade de acordos e convenções coletivas após o seu prazo de vigência até que uma nova negociação seja feita, precisa ser aprovado na Comissão de Trabalho e na Comissão de Constituição e Justiça para ser enviado para o Senado. Da Rádio Câmara de Brasília, Silvia Minhato.
13: Meio Ambiente.
16: Deputados aprovaram urgência para um projeto que reduz a área de proteção do...
3: E na Comissão de Constituição e Justiça, para ser enviado para o Senado. Da Rádio Câmara de Brasília, Silvia Minhato.
13: Meio Ambiente.

0: Biodiversidade, o ICMBio, a estação ecológica possui um berçário de peixes vital para o Pantanal, é um corredor ecológico para espécies ameaçadas e está localizada em área alagável, sem atividade econômica consolidada. O projeto que susta o decreto de ampliação da área foi apresentado pela deputada Coronel Fernanda, do PL de Mato Grosso. Ela alegou que o aumento da área protegida ocorreu sem que os produtores rurais e a população local fossem ouvidos.
1: Essa reserva, ela já existia, ela é cuidada, ela é preservada pela população de Cáceres. E o governo federal, fazendo a sua mídia social, como sempre, dentro da sua ideologia, aumentou essa reserva, um tamanho inadmissível, sem trazer nada para ofertar à população, sem dar condições para aquela população continue preservando, sem dar condições para aqueles produtores que estão lá continuem fazendo o que eles sabem fazer bem, trazendo recurso e riqueza para o estado de Mato Grosso. Para o Brasil.
0: Estações ecológicas têm uso restrito, não podem ser exploradas economicamente e são destinadas apenas a pesquisas e conservação. Nessas áreas estão proibidas atividades agropecuárias ou de turismo comercial. O regime de urgência permite que a proposta seja analisada diretamente no plenário da Câmara, sem passar pela análise das comissões permanentes da Casa. O deputado Tadeu Venere, do PT do Paraná, criticou o regime de urgência e justificou a necessidade de proteção do Pantanal, um dos biomas mais ameaçados do país.
2: O Pantanal é uma das áreas, se não a maior, uma das áreas, maiores áreas úmidas do mundo. Nós estamos vivendo uma crise climática sem precedentes. Eu acredito que todos, mesmo aqueles que acham que a Terra é plana, sabem que a crise climática é algo que está acontecendo de fato. E nós ampliarmos áreas como essa, e houve o debate, e depois disso votarmos aqui um projeto que dispensa, inclusive, que nós possamos ouvir as comissões dessa casa, nos parece extremamente perigoso, precipitado e inócuo, até porque nós sabemos que haverá depois contestações.
0: Ainda não há data para votação no plenário da Câmara do projeto que susta a ampliação da estação ecológica de Itaiamã, no Pantanal de Mato Grosso. Da Rádio Câmara, de Brasília, Antônio Vital.
3: Desenvolvimento Regional.
4: Paulo Guedes, do PT de Minas Gerais, é favorável à criação da região integrada de desenvolvimento do litoral norte de Pernambuco e Paraíba. A ideia, segundo o deputado, é que União, estados e municípios se articulem para promover ações de desenvolvimento no local.
5: Paulo Guedes afirma que a criação da RIDE amplia também investimentos em infraestrutura e geração de empregos. Ele ressalta, por fim, que a integração favorece o planejamento compartilhado e a redução das desigualdades econômicas e sociais na região.
4: Termina agora o Jornal Câmara dos Deputados, produzido pela Rádio Câmara, com trabalhos técnicos de Wellington Teles, apresentação de Márcio Aquilissardi e Tércia Guimarães. Boa noite para você.
5: Uma boa noite. A Voz do Brasil volta amanhã.
3: 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Boa noite.

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2: 10 e 4.
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0: 6:18.
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0: 10:33.
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0: 10:48.
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0: 11:03. 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
1: 11 e 18.
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1: Imigrantes. 11:32.
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1: Meia-noite e três.
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0: 18h32.
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0: meia-noite e 48.
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1: 1:17. 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
1: 1:32. 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

0: 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Simples assim. 1h45. 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
1: 2 e 1.
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1: 2 e 1.

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0: 12:31.
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0: 2:48.
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0: 2 e 3. 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

0: 16.
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0: 10:32.
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1: 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Cheguei, Brasil.
2: Bom dia, Paulo Fernandes. 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

0: Agora é a hora de uma oração a Nossa Senhora Aparecida. Vamos?
1: Você está no Bom Dia TO. 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
1: Eita, tô por aqui, né? Vocês pensaram que eu não vinha, né? Eita, não deu pra fazer a abertura do programa, mas eu tô por aqui, tá, gente? Eita, a temperatura tá fria. Hoje tá frio, mas não tá tanto igual ontem, não. Eu acredito que ontem tava mais frio do que hoje, né? A temperatura tá aqui a 13 graus, ó. Por incrível que pareça, hoje a temperatura tá bem mais baixa, né? Tá bem mais baixa, mas enfim, né? Bom dia pra você, obrigado pelo carinho da audiência. 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Programa Bom Dia TO. Hoje é que dia mesmo, hein, gente? Hoje eu vou falar que isso é verdade. Tem hora que eu me perco. Hoje é quinta-feira, 16 dias do mês de julho de 2026. Nesta manhã maravilhosa de quinta, né? Agora são 4 horas e 16 minutos. 4 e 16. Imigrantes FM, eu sou Paulo Fernandes. Eu tô aqui olhando o zap. Como é que já tá? Uma loucura aqui, né? Deixa eu mandar um abraço logo de cara pra turma lá do Córrego São Benedito, na zona rural de Teoflotone, né? Quem tá na escuta da gente lá, minha amiga Maria Cecília Costa, né? É isso aí. A semana tá passando rápido, não tá, gente? Dona Marta tá lá no fogão de lenha, preparando alguma coisa de especial. Eu vou falar com o senhor, eu tô enxergando tão mal, gente. Eu preciso procurar um oftalmologista novamente, porque eu tô muito relaxado com essas vistas aqui, né? Tá doido, eu tô enxergando pouco demais. Vista muito embaçada. Ave Maria. 4 horas e 17, 4 e 17, vamos ao intervalo? Você ouviu aqui, ó. Roberto Miranda vai com Deus, Teodoro Sampaio, Roela doendo. E também tivemos Sérgio Reis, Sarafim e seus filhos, né? A nossa primeira sequência de hoje. Tem muito mais música bacana. Vamos ao intervalo, já eu volto. É bem rapidinho. Segura aí, produção. Segura aí.
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1: Já estamos por cá novamente, obrigado, gente. O pessoal está aqui perguntando, Paulo, hoje tem sorteio? Não, hoje não tem sorteio não. Falar nisso, eu não sei se amanhã vai dar para a gente sortear pelo menos mais um rádio. Um radinho, né? Eu tô olhando aqui, eu tenho que perguntar meu amigo Matias. Saber com o Matias se a gente vai sortear mais um radinho amanhã. Amanhã é sexta-feira, né? Vamos ver se a gente sorteia mais um radinho. Semana nossa é frágil, nós vamos procurar alguma outra maneira da gente fazer o sorteio da Efraide, tá, gente? No momento eu queria até mandar um abraço pra Jorge Barriguinha lá no São Cristóvão, tá na sintonia do Bom Dia TO. Eu acho que eu vou fazer o seguinte, gente. Eu vou pensar primeiro se eu vou conseguir fazer isso, porque dentro aqui do canal da 100,9, eu já conversei, o diretor já explicou, ele não quer que faz, né? Ele tem lá suas razões, mas eu posso usar as minhas redes sociais ou até meu número particular, né? O meu número de telefone particular, eu posso passar o meu número de telefone particular, vocês ligarem para mim, né? Mandar escolher seu número na rifa pelo meu número particular de telefone. Eu vou acessar o número de vocês, vou passar o Pix para vocês fazerem o depósito dentro do meu número particular, nada com a emissora. Tá? E no dia da gente fazer o sorteio, eu vou só divulgar para vocês, né? Eu vou ver o que, que eu faço, vai ser mais ou menos assim, que aí a gente consegue vender a rifa, tá? É, isso mesmo, nada a ver com a emissora, totalmente fora da emissora, para não ter negócio de dinheiro, envolver dinheiro, essas coisas todas, tá, gente? É por isso. Aí nós vamos fazer dessa maneira, tá bom? Vamos arrumar um jeito de fazer assim, tá? Deixa eu mandar um abraço para meu amigo Roberto Pereira. Bom dia, Paulo Fernandes. Ele só mandou só uma carinha aqui, mais nada. Roberto Pereira é lá da Gongorrinha, viu, gente? É lá da Gongorrinha. É isso aí. É, deixa eu ver quem mais está comigo aqui. Jacu, deixa eu ver. Não, aqui é... Não, aqui é tudo do mais cedo. Tudo mais cedo. Eu não vou responder essas aqui, não. Eu vou chamar uma música e já eu volto. Rick Renner, 4h21.

0: Então, deixa eu mandar um abraço pra minha amiga Ceissa e seu esposo Rildo. Tá na sintonia do Bom Dia Teó. Obrigado, viu, querida? Tá comigo aqui. Ela falando aqui, é o Paulo. Se possível, depois você toca a música pra nós aí, Daniel. É Reino Encantado, tá certo? Tá bom, minha querida. Deixa eu ver quem mais. Tá, amigo Serginho, lá do bairro Monte Carlo. Bom dia, Paulo Fernandes. Tudo bem? Ô, Paulo, se possível, gostaria de ouvir a música Majestade Sabiá. Na voz de Roberta Miranda, tá? Serginho, do bairro Monte Carlo. Obrigado. Bom programa pra vocês aí, tá bom? Tamo junto nessa madrugada, trabalhando também. Tá certo, meu amigo. Depois você fala pra mim, manda aí aonde, de onde você tá falando, lá de Monte Carlo, pra gente mandar mais alô pra galera que tiver aí, tá bom? E também ele completa, manda um alô especial para minha esposa Marina e para meus filhos Felipe e Diego. Tô aqui no bairro Monte Carlo, né? Eita, tá certo, Serginho. Valeu, meu irmão, forte abraço pra você, que Deus abençoe. Vamos ouvir então, uai. Vamos ouvir essa música, Daniel do Reino Encantado. E se der tempo, na sequência a gente vai escutar já. É Roberto Miranda, Majestade Sabiá.
1: Tá ligado? Vamos? Na 100.9. Então o volume tá no máximo. 4:25.

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2: Estamos de volta. Eita, rapaz, hein? Fala, Reginaldo, como é que tá as coisas aí, meu irmão? Bom dia. Oi.
3: Bom dia, meu amigo Paulo Fernando.
2: Fala, meu irmão.
3: Que nossa quinta-feira seja uma quinta-feira abençoada.
2: É verdade.
3: Deixa eu te fazer uma pergunta.
2: Faz.
3: Já que você roda de Uber, se você estiver passando na rua e você me vê parado, pedindo carona, você para e me dá? Responde aí, por favor.
4: A sua mãe tá sabendo que você gosta de rapazes? Tá sabendo, tá? Eu acho que tá, hein?
2: Vai caçar serviço, rapaz. Ô, Davi, dá um jeito pro seu pai aí, Davi. Ah, deixa de ser besta, rapaz. Pra cima de mim. Ah, ser besta.
5: Olha, apareceu o miserável.
2: Apareceu ele.
5: Tu tava onde, papai?
2: Quem sabe cadê ele?
6: Não começa não que eu te bloqueio.
2: Eu vou te bloquear,
6: Reginaldo. Você não vai saber nem de onde vem a bloqueação.
2: Sossega seu faixa. Tá doido, rapaz? Eita, pra cima de mim? Sai fora. Meu amigo Rogério tá comigo também. Bom dia, Rogério. Forte abraço pra você, meu irmão. Deus abençoe, viu? Fala, Lucas. Tudo bem com você? Aí no alto da Copasa? Como é que tá minha amiga Cris? Tá tudo bem com ela, né? Graças a Deus, né, meu amigo? Dá um abraço dela por mim aí, tá bom? Deus abençoe a vida de vocês aí, viu? Lucas tá lá na Copasa, na sintonia do Bom Dia T.O., sempre ligadinho comigo. Obrigado, viu, gente? Deus abençoe. Neste frio aí, todo mundo quer ficar na coberta, né? Ninguém quer saber de levantar cedo. Todo mundo quer ficar na cobertinha. Tem uns que tem um cobertor de orelha, né? Tem uns que falam que, ah, você já dormiu de coxinha, com as coisas que eu não sei o que, que é, não consigo entender. Enfim, cada um, né? Eita, fala comigo, Hudson, bom dia.
7: Bom dia, Paulo Fernandes, aqui é a Hudson Hugo Padim, queria te pedir, se possível, tocar uma música que te adoro, Sampaio, Água no Leite. Ofereci para toda essa galera aqui da Fazenda Saudade, João Trincafé, Dona Cleja, João Ramais, Jeane, Girlante Preto, Cuquinha, Zé Maria, Carlinho, Arlim,
2: tá
7: João
2: doido,
7: Reginaldo,
2: acabou, moço.
7: Mané Coruja, Daniela e enfim, pra toda essa galera que tá na sintonia de um Bom Dia T.O. Tamo junto. Tchau, obrigado.
2: Falou, meu irmão. Daqui a pouco eu toco sua música. E segura aí que nós vamos tocar já já sua música, tá bom? Tá combinado? Eita, nós é o Hudson, como sempre, gente fina. É, eu tava com muita saudade dele. Eu perguntei se ele sentiu a minha. Ele disse que sentiu. Isso é bom, né? É bom saber que você sentiu a minha. Eu sinto saudade de você sempre, rapaz. Eita. Marcílio lá do Minas Nova tá conosco também. Bom dia, Marcílio. Como é que tá essa galera aí do Minas Nova, hein? Tá todo mundo bem? A Laurinha, o Totinha, a Betinha, a Paula, né? A Cida. Enfim, você, Mulher Maravilha. Essa é pra você, tá? 4h37. Na sequência tem Teodoro e Sampaio, Água no Leite. Bom dia!

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3: Bom dia, Paulo Fernandes.
4: Bom
3: Tudo
4: dia.
3: Bem com você?
4: Joia.
3: Eu queria mandar um beijo e um abraço para o meu esposo.
4: Sim.
3: Dizer que eu a amo muito, estou com muita saudade e que eu peço a Deus todos os dias pela vida dele, que Deus o abençoe.
4: Tá certo.
3: Beijo.
4: Ah, tchau, minha amiga Gisele, lá de Carlos Chagas, tá na sintonia do Bom Dia T.O. Carlos Chagas, tá frio em Carlos Chagas aí hoje? Carlos Chagas tem hora que quando tá frio, né? Eu gosto muito, eu acho muito bonito, que é aquela entrada de Carlos Chagas, tem um boi logo na entrada assim, né? Uma estátua de um boi, bacana, viu? Muito bonito aí a entrada de Carlos Chagas. Uma cidade muito limpinha, né? Muito carismática, uma cidade pacata. É a cidade das mulheres bonitas, Carlos Chagas, né? Eita, forte abraço a todos aí de Carlos Chagas, que Deus abençoe. Pessoal que tá ouvindo a gente em Carlos Chagas, manda seu alô aqui, seu beijo, entre em contato com a gente através do telefone 98848-4759. Acesse aí a rede, a Rádio Net, né? E digita lá no Globinho lá, Imigrantes FM 100,9, Teoflotone, que você vai... automaticamente sintonizar aqui na 100,9 no nosso programa Bom Dia T.O., tá certo? Mandar também um abraço pro pessoal da cidade vizinha aí, Nanuque. Tem muita gente de Nanuque que escuta a gente, que gosta do programa Bom Dia T.O. Obrigado, viu, gente, pelo carinho de sempre. Obrigado pela sintonia, tá certo? Valeu, Gisele. Forte abraço. Dá um abraço da família por mim aí, tá certo? Deus abençoe. Fala comigo, Dimas. Bom dia.
5: Alô, Paulão. Bom
4: Oi,
5: dia.
4: Bom dia.
5: Então... mandar uma música aí pra mim, pra esquentar esse frio. Obras de poeta, com Chitãozinho e Chororó. Um abraço, Dimas Fusão.
4: Tá certo, mando sim.
5: Paulão, Oi. Também quero saber que te meteu no rio.
4: Serviço você não tem não, né? Se você tiver serviço, você tava de jeito, viu, Dimas? Ah, rapaz. Vai caçar serviço, moço?
6: Eu falo mesmo, eu não sou baú, eu sou boiadeiro.
4: Você é besta, rapaz? Pra cima de mim? Socorro! Vou acabar te bloqueando, você ficar deixando.
6: Não começa não que eu te bloqueio. Eu já te bloqueio e você não vai saber nem de onde vem a bloqueação.
4: Luciana Gomes, bom dia, minha amiga. Como é que tá aí o bairro Palmeiras? Tá tudo bem? Tá na sintonia, né? Ótimo dia pra você também, minha amiga. Dá um abraço da família por mim aí, tá bom? Dá um abraço em todo mundo aí, tá certo? Nesta quinta-feira maravilhosa. Luciana Gomes, lá do bairro Palmeiras, da sintonia da 100,9. Tem outras Luciana aí ouvindo a gente, Luciana do Jardim das Acácias, né? E deve ter preparado já o café para o seu Cesar, que eu acredito nisso, dando a graça, eu acho que não. Enfim, cada um. Alô, Guila lá da Colônia, hoje tem, né? Aquela comida maravilhosa aí na Cantina da Guila, lá em Apaminondas dos Otônios, município de Carlos Chagas, lá em Colônia, né? Alô, Guila! Forte abraço, minha amiga. Chitãozinho e Chororó. Obras de um poeta. 4 horas e 51. Bom dia, Dimas. Dimas Flusão.

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2: Agora são 5 e 2.
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3: Estamos de volta com o nosso programa Bom Dia T.O. Deixa eu ir aqui, deixa eu ver quem está querendo falar comigo. Fala!
4: Bom dia, Paulo Fernandes, que Deus abençoe o seu dia, que é Júlio de Pavão. Gostaria de deixar um bom dia para o meu esposo Márcio e gostaria de dizer para ele que eu amo ele muito, que ele é paixão da minha vida toda e que eu estou morrendo de saudade
3: dele. Bom dia, Joelice, direto de Pavão, está na sintonia do Bom Dia T.O. Pavão antigamente tinha o Forró do Regaço, nunca fui não, mas disse que tinha uma festa lá que eu vou te falar, o tal do Forró do Regaço, que era uma loucura, né? Eita, deixa eu ver quem mais tá comigo aqui. Fala comigo, bom dia.
5: Bom dia a todos. Alguém quer comprar maxixe?
3: Ô, Xande, você não tem o que fazer não, Xande? Abri esse áudio seu aqui sem escutar. Você vai e manda essa bestalhada pra cá, rapaz. Eita, nós. Isso é falta de serviço?
5: Bom dia a todos. Alguém quer comprar maxixe?
3: Ai, ai, a cada um que aparece. Minha amiga Célia tá lá no bairro Concórdia ouvindo a gente. Obrigado pelo carinho, obrigado pela sintonia. Alô, Célia, do bairro Concórdia, aqui em Teófilo Otoni. Eita, nós, hein? Fala, minha amiga. Será quem é que tá fazendo aniversário
6: hoje? Bom dia, Paulo Fernandes. A Júlia da Betel, Paulo, mandou feliz aniversário pro meu neto que aniversariou ontem, Ronilson. E manda um alô pra avó dele lá no São Cristóvão, com a Adelza, seu Adeus e o pai dele, Adilson. Obrigado, Paulo. Um abraço. E pra Vitória, que tá aniversariando hoje na Betel.
3: Aniversariante aí, ó. Parabéns pra Vitória e Ronilson. Tá completando mais um ano de vida. Muitos anos de vida. Valeu, Júlia, como sempre, todo dia ela tem um aniversário. Ela é danada, viu? Alô, Júlia, lá da Rua México, tá na sintonia. Eita, encontrei ela na feira esses dias lá, gente boa ela, viu? Dona Júlia, lá da Rua México. Luciana Gomes tá falando aqui. Vixe, o machismo soltou. É, alguém mandou isso aqui, ô Luciana. É o Xande. Manda essa bestajada pra cá. Não tem o que fazer. Sem vergonha. Que foi, Dimas?
7: Oi. É isso aí, Paulo. Brincadeiras, ambas as partes, né? É porque a galera aí tá tudo falando piadinha com você. Então eu inventei fazer essa pergunta aí, tipo uma piadinha. Mas prometo que jamais vou fazer, viu? Respeito é bom e conserva os
3: dentes. Ô, Dimas, que isso, Dimas? Nós estamos zoando, moço. Pode ficar à vontade, né? Para com essa bestalhada sua, Dimas. Que isso? Nosso programa é brincadeira mesmo, viu? Eu queria mudar o formato do programa que o pessoal não aceitou. Não, Dimas, tem nada a ver, não. É pra brincar mesmo. Não para, não, viu? Não para as brincadeiras, não, viu? Por favor, beleza, Dimas? Forte abraço aí, meu irmão. Não para as brincadeiras, não, viu? Quando você para de participar do programa aqui, de vez em quando, eu sinto saudade de você, rapaz. Você sabe que eu sinto, né? Eu não sei se você sente a minha, mas que eu sinto saudade de você, eu sinto. Então você não para as brincadeiras, não, viu? Tá bom? Valeu, Dimas. Forte abraço. Valdenir, bom dia, Paulo Fernandes. Depois você toca uma música pra nós aí. O Grafino e o Caipira com Vitor e Léo. Com Vitor e Léo? Eu acho que eu não tenho ela aqui na playlist, não, viu? Pode ter com outro cantor. Mas com Vitor e Léo, tenho certeza que eu não tenho, tá bom? Mas de qualquer forma, eu vou chamar uma música aqui com o João Mineiro e Marciano. Já eu volto, segura aí. Cinco horas e nove, bom dia.

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1: Eu achei que não tinha música, mas tinha sim, viu, Valdemir? Tá aí, ó. Vitor e Léo, o Granfino e o Caipira. Bom demais, né? 5:15. É, 5:15 em Teófilo Otoni. Manhã maravilhosa desta quinta-feira. É, que foi? Quem é que Sombra tá querendo, hein? Quem é que tá querendo falar comigo? Oi.
2: Oi, Fernando. É o povo aqui de Jardim São Paulo. Passa pra mim. Zezé Camargo e Luciano.
1: Ah, o Sombra, apareceu a Margarida, né? Eita, nós, hein? Paulo Fernandes, cadê com o Padre Vilasco? O Padre Vilasco teve aqui a semana passada, né? É, ele tá por aí. Minha garganta tá doendo, viu, gente? Eita! Deixa eu chamar o intervalo. Ô, Jubileu, pega uma água pra mim, por favor. Deixa eu chamar o intervalo.
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1: Bom demais, imigrantes. Agora são 5 horas e 18 minutos. 5 e 18. Deixa eu mandar um abraço especial pra minha amiga Terezinha lá no alto do São Cristóvão, na sintonia do Bom Dia Teó. Alô, Terezinha. Dá um abraço aí no Igor, na Tainá, no Edemar, no Vinícius, no Luciano, no... e toda essa turma aí, tá bom? Cadê? Tem mais gente do São Cristóvão aí querendo falar comigo? Tem o Ademar Ramos, né, lá do São Cristóvão. Tem também o Nego do Carro Usado, também lá no São Cristóvão. Romário, lá no São Cristóvão. Marcele Vivian, também, né? Ela que é... que é isso aqui, hein, produção? Ela que é esposa do nosso querido... Ela é esposa do nosso querido Juraci, né? Tá na sintonia do Bom Dia Teó, Nego do Carro Usado. Deixa eu mandar um abraço também pra Valdomiro, Walter, Valdir, Valdirene e a Maria Aparecida, todos lá do São, no Vila Betel. Tá na sintonia do Bom Dia Teó. Obrigado, viu, gente? Pessoal do Alto Bela Vista. Alô, Zé Carlos da Caçuarina. Grande Zé Carlos, o homem que carrega a mala, a pasta pra baixo e pra cima, igual aqueles agentes. É, federal, né? Fica com a mala, ninguém sabe o que, que ele carrega ali dentro. É, o bicho é danado. Mora lá na Caçuarina. Já tá fazendo campanha ele, né? Quem faz campanha pra ele é os passarinhos de madrugada. Eita, nossa. Alô, Lucas Pedreiro, grande Lucas, grande profissional lá do Alto Bela Vista. É, forte abraço também pra Johnson. Gosta de ouvir o programa também, grande, também profissional na área da construção civil. Essa turma maravilhosa aí do Alto Bela Vista, Deus abençoe vocês, viu? Alô, Dalson, Dalson Júnior lá no Sítio Recreio em Poté, também ligadinho no Bom Dia Teó. Toda a turma aí do bairro Bela Vista, seu Mauro Pedreira, né? O meu amigo Thelma, sua esposa, doutora Cristina, grande advogada competente. O Marcinho lá do Baixo Obama, lá do bairro Itaguaçu. Quem mais? O Ismar, Ismar também é irmão do nosso querido Mauro, né? Dona Eliana, Fabiana, Sandro, o pessoal que curte o nosso programa. Alô, Dilaí, tá na sintonia, quer comprar machista? Quer não, né? Ah, então tá bom. Forte abraço pra Josi, né, que tá na sintonia do Bom Dia Teó. Josi, tia Laia. Alô, tia Laia. O Tarcísio tá fazendo cafezinho aí, tia Tarcísio? Tem que fazer, senão não tem docinho mais tarde, né? Senão não tem docinho mais tarde. É. Eduardo Costa.

0: Mazinho, né? Tá lá no São Cristóvão. Mazinho, ele que é esposo da nossa querida Romilda, filho da nossa amiga Dona Regina, da Rita Cardoso de Araújo. É. Ele, segundo ele, tá chegando de viagem agora. Bom descanso pra você, meu irmão. Deus abençoe sua vida, Mazinho. Tamo junto. Mais conhecido como Cláudio Omar. Cláudio Omar, mais conhecido como Mazinho, né? Eita, figura extraordinária, grande profissional do volante. Ô Ed Carlos, é um companheiro também do volante, viu? Mazinho, Ed Carlos é lá de Bragança Paulista, tá na sintonia também do Bom Dia T.O. E Mazinho é um grande profissional do volante há muitos anos, né? Mazinho, corta esse trecho nesse Brasil afora aí. Forte abraço, Mazinho, forte abraço, tamo junto e misturado, meu irmão. Deus abençoe e bom descanso pra você, viu? É, Zezinho Pedreiro também tá na sintonia do Bom Dia T.O. Obrigado pelo carinho da audiência. A Josi, a mulher da fivela de 12 mil reais. Ontem ela fez um alvoroço lá na Bela Vista ontem, viu? Jogando aviãozinho de 50 reais lá em cima do prédio. A criançada caiu matando, né? Agora ela tá lá na casa da tia Laia e tá indo trabalhar as duas. Trabalhar do que? Na realidade, trabalhar é uma diversão, né? Que daqui final de semana vai todas as duas pra fazenda lá contar as cabeças de gado. Toda vez é assim, né? Ela e Tia Laia, como sempre. Eita, nós, hein? França e Inglaterra, terceiro lugar, tá certo, né? Eita, rapaz. Vamos fazer o seguinte? É, Reginaldo tá falando aqui, ó. A chuva começou a cair em Teoflotone. Você prefere ela mais fina e demorada ou mais grossa e rápida? Você tem serviço? Você tem serviço ou não? Ô, moço. Se você não tiver serviço, eu vou te dar um serviço aqui, ó. Anota o endereço aí e vai lá, que lá tem serviço, ó.
1: Eu vou te passar o endereço. Você passou o Tapuirama pra cá, tem a fazenda do Redondo e a fazenda do Pau Comprido. Da toada que você passa o Redondo pra cá, você já entra no Pau Comprido, você vai dar na porteira.
2: Ah, Zé da Manga.
1: Não tem erro, é lá o endereço. Falou, meu amigo? Um abraço.
0: Tá bom. Me liga, eu tô te esperando. Vai caçar serviço, rapaz. Ah, você é besta.
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0: 5h27.
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0: Gilberto Gilmar. Música da saudade. Bom dia, Teó.

0: Deixa eu mandar um abraço pra minha amiga. Eu acho que eu não mandei nesse alô, não, né? É, Maria Luísa, será que eu mandei esse alô? Gostaria de mandar um abraço para meu esposo, dizer que eu a amo muito. Eu estou aqui com muitas saudades e que ele é minha vida. Que Deus abençoe a vida dele. Aqui é a Ana Luísa, né? Para meu esposo Valdenir. Ela é lá da Fazenda Água Branca. Eu não, acho que não tinha mandado o alô dela, não. Desculpa, viu, Ana Luísa? Mas agora eu mandei seu alô, tá, minha amiga? Deus abençoe sua vida, viu? Meu amigo Jacu, bom dia, Paulo. Gostaria de ouvir uma música Jesus e o Fazendeiro com Teodoro Sampaio. Tá bom, vou ver se eu tenho ela aqui na playlist que eu toco ela pra você, viu? Meu amigo Jacu, lá do Vila Ramos, como sempre, ligadinho no Bom Dia Teó. É Mazinho que gostou aqui do endereço. Dizendo Mazinho que gostou muito do endereço. É, Douglas Mondevito, manda um abraço pro seu pai Douglas Francisco em qualquer ponto da cidade. Tá bom. Deixa eu ver quem mais tá comigo aqui. Henrique, lá de Serra, no Espírito Santo. Bom dia, Paulo Fernandes. Toca pra nós depois aí, filho adotivo com Sérgio Reis. Aqui é Henrique, a passeio em Teoflotone. Moro lá em Serra, Espírito Santo. Oh, que bacana. Quando você chegar lá em Serra, ô Henrique, não deixa de ouvir a gente não, tá? Baixa lá o aplicativo e vai curtir o programa Bom Dia Teó pelo aplicativo lá. Tá combinado assim? Então tá certo. Não deixa de ouvir a gente não, viu, Henrique? Forte abraço, meu irmão. Deus abençoe, tá? Meu amigo Jansen, lá do Bar Balim, meu amigo Balim, meu amigo Gilson, todos da sintonia do Bom Dia Teó. Já tá preparando o café aí, ô Jansen? Já tá preparando? Café com pão de queijo delicioso lá no Bar Balim. Aqui, gente, ó, no centro de Teoflotone, lá no Mercado Municipal. Procura lá o Bar Balim, vai lá tomar aquele café delicioso, bater o papo com aquela turma. Eita, ambiente agradável esse barzinho aí, viu, ô Jansen? É um ambiente muito agradável, viu, meu amigo? Deus continue abençoando vocês aí, tá certo? Forte abraço. Fala com o Gilson. Pergunta aí, Gilson, pra mim se ele já achou o caneco dele, viu? Se ele não achou, nós vamos procurar. Mas se nós vamos achar o caneco, nós vamos, viu? Deixa com nós. 5h32.
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0: Estamos de volta. Deixa eu tomar uma água aqui, né, gente? Aqui é tudo ao vivo. Deixa eu tomar uma água aqui. Ô, moço, na realidade eu não sou muito ativo às redes sociais, não. Não vou mentir pra você, não. Eu, às vezes, eu fui obrigado esse dia a fazer o Instagram, esses negócios, porque eu precisei. É, uma empresa exigiu que eu fizesse, né? Mas eu não sou muito ligado, não. De vez em quando eu posto, eu peço os amigos pra postar umas coisas pra mim, que eu não sou muito ligado com isso. Né? Eu não sou muito ligado à rede social. É, mas o Instagram é paulo_fernando50, meu Instagram. Paulo, tracinho, né? O Paulo _ Fernando50. Ah lá, de vez em quando eu posto algumas coisas da Imigrantes, esses negócios, né? Às vezes posto alguma coisa de meu filho, mas é muito raro eu acessar rede social, tá? Paulo tracinho Fernando50. Fala.
1: Alô,
0: comigo.
1: Alô, Paulo Fernandes.
0: Fala.
1: Dia do sábado. Eu, mas Mariana vai em Teoflotone, nós vamos sair daqui bem cedo, né?
0: Uhum.
1: Aí não dá tempo pra Mariana comprar café. Aí nós vamos passar aí na rádio. Você diz que, dizendo do Deco, você dá pros outros aí. Você tem café aí, você dá pra todo mundo aí na rádio. Vou passar aí pra você me dar um tiquinho, viu? Tá bom? Obrigado, viu?
0: É aí que eu vou te responder.
2: Ai, é sacanagem, velho. Aí já virou bagunça.
0: Virou.
2: Já virou bagunça. Eu não gostei desse ato aí. Rapaz, quem botou isso
0: foi
2: aí?
0: Foi Luiz.
2: Quem
0: Luiz
2: botou?
0: Luiz, irmão de Dudé.
3: É ele. Cadê ele,
0: hein? Eu não sei, não.
3: Eu sabia que era ele, não.
0: Ó, deixa eu te perguntar aqui, moço, ó.
4: Tenho minhas dúvidas. Será que esse rapaz
0: queimou? Deve queimar, ó. Esse rapaz deve queimar.
3: A sua mãe tá sabendo que você gosta de rapazes? Tá sabendo, tá?
0: Deve estar sabendo.
3: Acho que tá,
0: hein? É, deve gostar de rapazes. Fica aí conversando. Fiel. Vai caçar serviço, rapaz. Como é que é o nome de sua esposa, Mariana? Deixa... Tá, você me paga. Laurinha, lá do bairro Minas Nova, tá na sintonia aqui do Bom Dia Teó. Dá um abraço pro marido por mim aí, que Deus abençoe. Viu? Laura do Minas Nova. Tamo junto e misturado. Edson Gomes, bom dia.
5: Bom dia a todos da melhor rádio que tem. Teflotone, Rádio Imigrantes.
0: Bom dia, Paulo Fernandes. Obrigado, bom dia.
5: A todos os ouvintes da rádio. Da Rádio Imigrantes. Edson Gomes... Técnico de enfermagem do São Ampliado. Bom dia, Janice, meus melhores técnicos de enfermagem do Santa Rosália. Bom dia, minha amiga Aglides, enfermeira do SAI Ampliado. E bom dia a todos que estão escutando a melhor rádio de todos, a Rádio Imigrantes. Bom dia, meus amigos de Frei Gaspar, Edson Gomes. Tenham um ótimo dia a todos. Fica com Deus. Até mais.
0: Deus abençoe você, Edson Gomes. Obrigado pelo carinho. Deixa eu mandar um abraço pro pessoal do Santa Rosália. Tá na sintonia do Bom Dia Teó. Deus abençoe vocês aí, viu? Pessoal da enfermagem, pessoal aí da limpeza. Os médicos, os profissionais da enfermagem, as enfermeiras, né, o pessoal aí da recepção, turma muito educada aí no Santa Rosália. Deus abençoe vocês, viu? Pessoal lá do UPA, Deus abençoe vocês também, gente. Pessoal do Bom Samaritano, a turma lá do Filadélfia, pessoal do Raimundo Gobira, todo o pessoal da saúde, Deus abençoe grandemente a vida de vocês. Porque a base de Deus são vocês que nos dão suporte aí quando a gente precisa, viu? A turma do UPA, gente, paciência com essa turma, tá? O pessoal tá na luta, trabalhando, então paciência, né? Entrega na mão de Deus as nossas dificuldades, né? Que a base de Deus são esse pessoal aí da saúde que cuida da gente, viu? Tá bom? Viu, gente? Paciência, Deus abençoe vocês, tá? Oi! Alô! Oi. Nada, né? Ah, mandou um zap aqui. Não chegou não, viu, Henrique? Henrique lá de Serra. Você mandou um zap, mas não chegou aqui, Henrique. 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Deixa eu mandar um abraço para Arthur Manuel, sua filha Isadora, sua esposa Darlene. Que Deus abençoe grandemente a vida de vocês, viu? Alô, Joaquim do Bar São Judas Tadeu, vereador do Morro aí. Alô, Joaquim! Alô, filhinha Maria. Alô, dona Fia, seu Ceará lá da rua Ruth Soriano. Deus abençoe, gente. Horas e 42 minutos. Sérgio Reis, filho adotivo.
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0: Bom dia, Paulo. Eu fiquei sabendo que você tá dando umas rosquinhas aí pro pessoal aí,
1: Que é
0: verdade?
1: isso, rapaz?
0: Aí eu tô querendo dar uma passadinha pra comer as rosquinhas que você tá dando aí. É verdade que você tá dando umas rosquinhas, hein? Parabéns pelo programa, maravilhoso. Tô aqui em Tio só curtindo esse programa maravilhoso.
1: Miserável!
0: Bom
1: Tu
0: dia.
1: tava onde?
0: Ô, Henrique, você não tem serviço, não? Ô, moço, por que que você não vai lavar a vasilha pra sua mulher, rapaz? Deixa de nojo. Ah, até você, rapaz. Você vem lá de Serra pra passar uns dias em Teoflotana, ainda esculhamba com o locutor ainda. Senta em cima de uma forma de gelo, rapaz. Vai lavar a vasilha pra sua mulher. Ajuda ela aí e deixa de nojo, viu? Ei, rapaz, esse locutor sofre, rapaz. Eu, Zeni, bom dia, Paulo Fernandes, sou aqui na Vila São João, viu? Bom dia, meu amigo, manda um abraço pra essa turma todinha que tá ouvindo a gente. Valeu, rapaz, obrigado pelo carinho da audiência. Rapaz, pessoal esculhamba com a gente demais, moço. Como é que pode uma coisa dessa? Pessoal não tem dó de mim, não, moço. Essa turma não tem dó do locutor, não. Eles não tá nem aí pro locutor. Que foi, Josiane? Você tá rindo aí, vixe? Aí eu vi. Tá dando até arroz. Até você, Josi. Até você. Eu vou contar seu segredo se você ficar me perturbando, viu? Você tá esquecendo da piscina que você construiu lá pra lavar as carretas, né? Eu pensei que você ia fazer uma piscininha pequena. Você fez uma piscina que cabe uma carreta dentro? Uai. Eita, fazenda bonita, viu, rapaz? Eu vou falar com você a verdade. 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
4: Estamos de volta, agora são 5h50. Eita, faltando alguma coisa aqui, né? Ah, tá certo. Deixa eu falar aqui né? As férias escolares. É a partir de segunda-feira, o pessoal já tá de férias, né? Deixa eu mandar um abraço pro meu amigo Cristiano. Bom dia, Paulo Fernandes. Você ainda está dando aquele cavalo no terreno? Ô, Cristiano, deixa eu te perguntar. Faz o seguinte, você tá ocupado aí? Faz o seguinte, moço. Veste uma sunga de banho aí e sobe em cima do telhado de sua casa ou então em cima da laje. Pega uma bacia de água bem gelada, senta em cima da água lá e vai descascar batatinha pra sua mulher lá e deixa de nojo, rapaz. Vai descascar batatinha, catar feijão, vai ajudar sua mulher lá e deixa de nojo. Eita, esse cara perturba demais, rapaz. Esses homens perturbam demais. Agora tá todo mundo, até meus amigos agora tá esculhambando comigo. Pera aí, risadinha, deixa eu testar você também. 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Eita, que bacana, hein? Bruna da Viola. Agora são 5h50.

0: Eita, nós, hein, rapaz do céu. Cristiano tá falando aqui, Paulo, esse programa está top. É, tem gente que não gosta, não. Ô, gente, eu vou dar um recado aqui, ó, preste atenção. Hoje é quinta-feira, dia 16, tá? Dia 16. Deixa eu ver aqui. Isso. É, sexta-feira que vem, dessa sexta, de amanhã a 8, eu tenho um recado pra dar pra vocês. Desta aqui, sexta-feira, a 8. A partir das 5 horas da manhã. Quem estiver me ouvindo e lembrar deste recado e falar comigo, seu Paulo, sexta-feira, hoje, você tem um recado para falar para a gente. Quem me lembrar disso na sexta-feira que vem, dessa sexta a 8, eu vou dar um presente para você, tá? Mas você precisa lembrar, o primeiro que lembrar deste recado que eu tenho para a semana que vem. É uma notícia que eu tenho pra vocês da semana. Tem que dar semana que vem. É, amanhã, produção? Não, sexta que vem, né? Pois é, sexta que vem. Quem me lembrar vai levar pra casa um presente, tá bom? Eu não vou falar o que é, não. 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Seu Laurinho diz que tá indo aí, viu, dona Lindaura?
1: Vai não, ele não vai não.
0: Dona Lindaura não, dona Iracema. É dona Lindaura que não tá conseguindo segurar ele lá. O seu Laurinho tá, o homem tá forte, viu, moço? E tá danadão ele, viu? Seu Laurinho tá danadão,
1: vai
0: você
1: não,
0: precisa de ver, viu?
1: Ele não vai não.
0: Ele não vai comprar ração hoje não? Será que não vai não, gente? Eu duvido que não vai, viu? Eu duvido que não vai. Luciana do Jardim dos Acácias tá mandando aquele alô especial pra toda a galera que tá na sintonia. Eunice, bom dia, Paulo Fernandes, estou aqui ouvindo você, Deus abençoe. Neste frio, eu não estou indo caminhar. É, como é que vai, né, minha amiga? Não tem nem como, né? Fala, Bel, bom dia pra toda a galera que tá na sintonia. Eunice, bom dia, Paulo Fernandes, estou aqui ouvindo você, Deus abençoe. Neste frio, eu não estou indo caminhar. É, como é que vai, né, minha amiga?

0: Se toma Rex em Dona Rosário,
1: É?
0: lá no Felicidade.
1: Que mais? Acabou
0: Isso.
1: não?
0: Joga água de Marcinho e Maria e Juninho aí no Pindorama, por favor, Paulo.
1: Tá bom, eu jogo. Aí, ó.
0: Homem, pouco tem espaço pra te dar. Você gosta de chupar? Tá com um suado de laranja pra te dar. Pediu pra te falar,
1: Como
0: viu?
1: é que é, Bel? Como é que você falou aí? Eu não ouvi direitão.
0: Paulo, mãe falou que tá com um saco pra te dar. Você gosta de chupar?
1: Até sua
0: Tá com um
1: mãe?
0: saco de laranja pra te dar. Pediu pra te falar, viu?
1: Até sua mãe, Bel? Ô, mãe Raquel! Sossega o faixa aí, viu? Uai, Bel! Uai, que é isso aí? Até sua mãe tá indo nessa ideia sua aí? Como é que pode uma coisa dessa, rapaz?
2: Bom dia.
1: Ah, não é possível uma coisa dessa, não. Eu não tô nem acreditando que sua mãe falou isso, não. Eu não tô acreditando. Eu prefiro não acreditar, viu, Bel? Eu prefiro não acreditar nessa loucura aí que eu acabei de ouvir. Não é possível uma coisa dessa, rapaz. Não é possível, né?
3: Bom dia a todos. Alguém quer comprar maxixe?
1: Que isso, Bel?
3: Bom dia a todos. Alguém quer comprar maxixe?
1: Aí, ah! Ai, caçar serviço seu também, mulher. Uai, quer dizer que mãe Raquel tá falando que tá com um saco de laranja. Até mãe Raquel tá entrando na pilha desse povo. Como é que pode uma coisa... Sai fora, ô Bel! Ô Bel, deixa eu te falar aqui. Levanta aí, moça. Faz o seguinte, vai esfregar a roupa da pedra, igual naqueles tempos antigos ali, que lavava roupa nas pedras no rio. Vai fazer isso. Vai caçar serviço, mulher. Como é que pode? Até Bel esculhambando comigo. Pera aí, risadinha. Conversando nojento é esse? Eu vou lembrar pelo aplicativo da FM lá em Serra Espírito Santo. Me apaixonei pelo programa. Muito top, imigrantes. Está de parabéns. Tem um locutor. Arrega. Que isso, meu amigo? Quem tá falando aqui é o meu amigo Henrique, lá de Serra. Descobriu o programa Bom Dia Teó e agora não desgruda nem um pouco. Valeu, Henrique! Forte abraço, leve esse carinho e este abraço carinhoso de Paulo Fernandes para toda a turma lá de Serra, tá bom? Deus abençoe, Bel tá falando aqui, esse programa é diferenciado. Pois é, Bel, é falta de serviço, vai caçar serviço. Produção, chama o comercial aí, porque eu não tô aguentando mais não. Essa turma não me dá sossego, chama o comercial aí.
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7: Oi, gente, quem não gostar do programa pode xingar também, não tem problema não. Ô, Bel, fala com mãe Raquel, da próxima vez que eu ver ela, eu vou puxar a orelha dela, viu? Que ela tá indo na pilha sua aí. Isso é coisa sua, viu, Bel? Você fica mandando ela... É, eu não gosto de laranja, não, moço. Eu não sei quem que se arrumou falando que eu gosto de laranja. Ah, você tá doido. Eu sofro com esse pessoal demais, gente. Não tem ninguém pra me defender. A única pessoa que me defende desse programa aí é a Luciana Gomes. Luciana Gomes me defende, viu? É... Deixa, um dia eu vou fazer falta, cambada. Vocês vão ver. Vocês me pagam, viu? O que é seu está guardado. Continue esculhambando comigo que vocês vão ver, viu? Continue esculhambando comigo que vocês vão ver. Imigrantes, agora são 6 horas e 16 minutos. 6 e 16. Você vê que até gente boa que chega aqui no programa pra brincar comigo. O nosso amigo Henrique tá vindo lá de Serra, no Espírito Santo, passar uns dias aqui. Descobriu o programa e agora até ele tá esculhambando comigo, e até ele tá indo na pilha do povo. Faz isso não, Henrique. Você é um homem de família, rapaz. Eita, nós, hein? Eunice, eu gosto do programa. Pois é, a Eunice tá falando aqui, ó. Aproveita e acorda a Cleidinha aí. E quando você for jogar água no povo, você joga água quente. É, eu vou jogar. Vai achando que eu vou jogar água quente. Vai esperando, viu? Vai esperando que eu vou jogar água quente. Que foi, mulher? Hã? Escutar o áudio? Como é que é?
8: Atende o celular, moço. Eu tô precisando de uma emergência.
7: É?
9: Se você tá atrás de emergência, você liga pro 190.
7: Tá doido, rapaz?
9: Tu tá querendo me roubar, miserável?
7: Pois é. O que é? Fala aí.
10: Gente... Tenham cuidado com mensagens que vocês recebem.
7: Ah.
10: Eu recebi uma mensagem agora, me mandaram aqui um áudio, e eu tenho certeza que é de quadrilha. Vou mandar pra vocês aí.
7: Vai caçar serviço, mulher? Você não tem serviço não, ô cambada? Ah, mais uma pra me atrapalhar aqui, rapaz. Você tá doido? Eliel tá falando aqui, é... Eliel tá falando aqui. É, rapaz, de mim, você nem lembra de mim, né? Ô, Eliel, Eliel tá lá no Rio de Janeiro. Ele é lá da Matinha. Moço, mas eu lembro do seu sim, moço. Uai, eu sinto sua falta. Você não tá sentindo a minha, não? Uai, você falou que tá sentindo a minha. Maria dos Anjos, lá no bairro de Fátima, tá na sintonia do Bom Dia T.O. Rapaz do céu. Fala, ó, não dá tempo de mais nada, não, viu? Não dá tempo de mais nada, não. Zezé de Camargo e Luciano. Alô, Sombra. Essa música é linda, né? Melhor que antes. Lindíssima. 6:18, bom dia.

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8: Imigrantes 100,9, nosso programa infelizmente está chegando ao fim, né? Mas é assim mesmo, né? Está chegando ao fim. Agradeço a cada um de vocês, agradeço a Gracinha, a Jane Sena, essa turma que não deu para tocar aqui, os seus alunos, tá, gente? Porque foi muito em cima da hora. Desde já agradeço a Deus primeiramente e a você do outro lado do rádio. Obrigado pela companhia, tá? Deus abençoe. Eu sei que tem muita gente que não gosta do meu programa, mas também tem gente que gosta. O que importa é isso, né? Nem Jesus Cristo, que foi santo, agradou todo mundo, ainda mais eu, um comedor de feijão, né? Um locutor esculhambado e atrapalhado como eu. Vamos à nossa mensagem de hoje.

0: Imigrantes 100,9, 6 horas e 28 minutos. Hoje, 16 dias do mês de julho de 2026. Chega um certo momento da vida da gente em que a melhor programação deixa de ser aquela que impressiona os outros e passa a ser aquela que faz bem para nossa alma. Muitas vezes um sábado tranquilo, o conforto de casa, uma boa série, uma música agradável ou simplesmente o silêncio, que pode valer muito mais do que qualquer lugar cheio. A maturidade muda as nossas prioridades. A gente para de correr atrás do que faz barulho e começa a valorizar aquilo que traz descanso. Descobrimos que felicidade não está onde todo mundo está, mas encontrar um lugar onde o coração finalmente consegue respirar em paz. E, sinceramente, poucas sensações são tão bonitas quanto gostar da própria companhia. Portanto, aproveite a gostar de você, primeiramente. Aprenda a gostar de você, aprenda a valorizar você. Você é especial. Se olhe no espelho, a obra-prima que Deus criou. Então, valorize você. Aprenda a te amar. Deus abençoe a todos, obrigado. Ótima quinta-feira a cada um de vocês. Se Papai do Céu permitir, estarei eu de volta amanhã, a partir das 4 da manhã. Nesta sexta-feira que está chegando, né? Com mais um Bom Dia T.O. Eu aqui nos estúdios da 100,9, contando com a presença de vocês. E é claro, primeiramente, com a presença de Deus em nossas vidas, né? Tá chegando ele, Elvis Passos, com apoio incondicional do nosso querido Davi. Com mais um repórter da 100.
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2: Muito bem, estamos chegando aqui. Ô, Paulo.
0: Oi.
2: Ó, rapaz, eu tô meio doido hoje.
0: O que que aconteceu?
2: Ô, Davi, eu vi a vinhetinha rodando. Meu Deus do céu,
0: não é sexta-feira não, Elvis.
2: Rapaz, eu vi a vinheta rodando e eu jurava que eu tava voltando no intervalo. Oi, Davi Joseph, perdão, meu querido Paulo Fernandes.
0: Não.
2: Uai, rapaz, eu tô meio louco que eu tava aí pra você ver. Você sabe o que é isso aqui, ó? Eberton Martins me perturbando, cara. Eu conversando com ele no zap aqui, falei, peraí, eu tô indo voltar aqui. Aí nesse tô indo voltar aqui, eu achei que eu tava voltando. Ô, Eberton, você tá vendo que tá me ocasionando aqui, ô seu energúmeno? Rapaz do céu, misericórdia, Paulo. Perdão, viu, Paulo?
0: Se tornou pegadinha, viu, Davi? Caça gente, ó.
2: Não, rapaz.
0: Editar isso aí, ó. Edita isso aí e joga no grupo, viu, Davi?
2: Tamo de volta, dá pra você ver, rapaz. Aí, Paulo, me perdão, viu, meu amigo?
0: Normal.
2: Não foi proposital, não, viu?
0: Como é que tá as coisas, Elvis?
2: Tranquilo,
0: tá,
2: graças a Deus, tranquilo. Já começando em ritmo de alegria nessa quinta-feira, né? E tomara que seja uma alegria pra todo mundo que tá acompanhando a gente aí.
0: Alto astral, né, Elvis? A gente sofre muito, né, rapaz?
2: É verdade, é verdade.
0: A gente sofre muito com decepções, a gente sofre muito com esse mundo político, a gente sofre muito em tantas situações, então a gente tem que sorrir, né?
2: Rapaz, como... Tá tudo sendo politizado, né, Paulo?
0: Tá complicado demais.
2: Tudo que você envolve, tudo que você faz, tudo que você pensa, tudo que você vê, de alguma forma, a gente acaba vislumbrando ali a política, de certa forma, envolvida, né?
0: Que loucura tá isso aí, né? Hoje
2: tempos estranhos, meu amigo, tempos estranhos, tempos difíceis, viu?
0: É, rapaz, essa geração nossa que vem por aí, né? Como sua filha, meu menino aí, eu não sei o que será dessa turma não, viu, Elvis?
2: É, só Deus para ter misericórdia, né? A gente fazer o papel, tentando retransmitir os ensinamentos, a ética para os nossos filhos e torcendo para que eles absorvam, sim, né? Porque não adianta a gente transmitir, ensinar, orientar e eles não aprenderem absolutamente nada. Mas a gente tem que preparar para o pior, mas sempre ter otimismo e trabalhar para se ter o melhor. Faz, né? Essa é a nossa expectativa, viu, Paulo?
0: Fazer a nossa parte sempre, né?
2: Isso.
0: Não é isso?
2: Isso aí, meu amigo.
0: Então é com você, meu irmão.
2: Tá certo, Paulo Fernandes. Valeu. Um abraço para você. Amanhã tem mais Paulo Fernandes. Amanhã sim é sexta-feira, né? Mas, ó, gente, bom dia para todos. Muito obrigado pelo carinho da audiência. Quinta-feira, 16 de julho. Eu quero começar o jornal hoje de uma forma muito especial, agradecendo a Deus, porque há 7 anos, completa-se exatamente hoje, 7 anos, que eu tenho a oportunidade de sentir o meu coração batendo fora do peito. Hoje a minha pequena Melissa está fazendo 7 aninhos e Deus me deu a oportunidade, né, de ser pai de uma menina tão amorosa, tão carinhosa, tão inteligente, que se parece comigo. E o filho verdadeiramente transforma a vida da gente. E a Melissa chegou num momento muito delicado da minha vida, que eu passava por tantos problemas financeiros, de ordem pessoal, profissional. Eu tinha acabado de perder o meu pai. E tenho certeza absoluta que o nosso Senhor Jesus Cristo enviou a Melissa até mim como um presente para que eu pudesse recomeçar a minha vida, ter a sensação de estar vivo. E a gente, quando passa a ser pai, né, e a mãe absolutamente também, a gente tem outro propósito de viver. Tudo que a gente faz, que a gente pensa, que a gente tem como objetivo, a gente coloca o filho em primeiro lugar. E a Melissa realmente me trouxe essa oportunidade de recomeçar a minha vida, de melhorar enquanto pessoa. E o seu dia pode estar ruim, você pode estar cansado, você pode estar com algum problema, que quando você chega e vê aquele sorriso, recebe aquele abraço, isso renova as energias. Então, eu sou muito feliz por ser o papai da Melissa e muito feliz por estar tendo a oportunidade, né, de trazer aqui o meu testemunho, o meu depoimento de agradecimento a Deus por essa oportunidade, agradecimento a Deus pela vida dela, pela saúde, criança saudável, graças a Deus por isso, né, e fico muito feliz de verdade. Né, e na pessoa da minha filha, que hoje faz 7 aninhos, quero aproveitar e cumprimentar também os demais aniversariantes. Então, minha pequena Melissa, beijo, minha princesa, te amo muito. O tempo está passando, né? E antigamente eu trazia aqui os votos de feliz aniversário, mas era bem pequenininha, não entendia as coisas direito, né? Mas eu fazia questão de ainda assim me manifestar. Já hoje, ela já grandinha, já entende. Ontem ela mandou mensagem para mim: papai, o senhor está lembrando que amanhã é o meu aniversário, né? Tô, princesa. O 16 de julho é uma data que vai ficar marcada por toda a minha vida, por ser muito especial, que foi justamente a chegada dessa querida, né, na minha vida, transformando o meu ser, trazendo uma oportunidade de melhorar enquanto pessoa e de recomeçar depois de momentos tão difíceis, né? Beijo, te amo, viu, Melissa? Beijo para você, feliz aniversário. Bom, muito obrigado você que está aí comigo pela Rádio Imigrantes, pela TV Imigrantes e pelas redes sociais. Um forte abraço, uma quinta-feira repleta de coisas boas. Muita saúde, muita paz, muita produtividade. Você que está sintonizado na Rádio Imigrantes FM, frequência 100,9, você que já está no trânsito aí. Vamos com cautela, vamos com cuidado, fique neném, porque tem gente que sai de casa, não sabe dirigir direito, as cores podem se misturar e não tem R$1 no bolso, meu filho, para arcar com a responsabilidade, tá? Então pare no cruzamento, observe o comportamento de tudo e todos e obedeça a sinalização acima de tudo, tá? Já convocando esse povão abençoado que está conosco pelas redes sociais, o Joseph já vai inserir aqui as nossas plataformas, canal do YouTube Rede Imigrantes de Comunicação, nós temos aí o nosso Instagram, @ Rede Imigrantes, e o Facebook da TV Imigrantes. Comente aí, por favor, venha comigo, estou com você até às 7h30, excepcionalmente, às quintas-feiras, a gente termina às 7h30, vá deixando seu recado, quero saber onde você está acompanhando. E como é que está o frio aí? A temperatura está caindo também na sua comunidade? Fala comigo, daqui a pouco eu vou ler o seu recado aqui na nossa programação. Pode mandar também seu áudio, seu vídeo ou sua mensagem de texto para o nosso WhatsApp. 999783308. 999783308. Bom dia, Teoflotone, bom dia para as comunidades rurais, bom dia vocês que estão em outras cidades, estados, países, bom dia, que Deus os abençoe e os proteja poderosamente. Deixe o nosso Senhor Jesus Cristo no controle da sua vida e tenha sempre foco, fé e esperança por dias melhores. E não podemos esquecer de ficar neném, porque a maré não tá para peixe. Um olho no peixe, olho no gato, né? Fique esperto aí, meu filho. Tá começando o meu, seu, nosso Repórter da 100 pela Rede Imigrantes.
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2: As primeiras e principais informações do seu dia, sempre no rastro da informação aqui. Cedinho, Repórter da 100, e eu sou Elvis Passos. Prazer estar em sua companhia. Muito obrigado pelo carinho da sua audiência. Obrigado você que está acompanhando pelas redes sociais e você que está conosco na 100,9 FM. Muita gente escutando já no trânsito, a caminho do trabalho, levando as crianças e adolescentes para a escola. Quero cumprimentar a classe trabalhadora. Você que faz a economia girar, você que vai à luta com dignidade, conquistar o pão de cada dia. Eu desejo que seu dia seja produtivo, de bons negócios, de boas vendas, que você tenha sorte e sucesso na sua empreitada e possa se dedicar naquilo que está sendo pago para fazer, naquilo que você tem aí como oportunidade de existir, de cuidar da sua família, de levar o alimento para a sua casa, tá bom? Muita produtividade para todos nós. Vamos já trazer os destaques do Repórter da 100, que só está começando. Olha essa história que se passou ontem no bairro São Jacinto em Teoflotone. Gente, Teoflotone está virando uma grande metrópole, viu? Porque muitas vezes esses casos aconteciam só em outros grandes centros. Olha, um rapaz se envolveu com a mulher, com uma semana parece que ele já estava no interior lá da residência dessa mulher. Eu não sei, né, que cargas d'água aconteceu, ele teria pegado, segundo a polícia, o celular dessa mulher e foi vender para comprar droga, comprar produto entorpecente. A mulher, insatisfeita com essa atitude do então companheiro, novo companheiro, foi lá e buscou, sabe o quê? Auxílio dos meninos da boca. Os meninos da boca, pegou ele, e aí foi aquela camaçada de pau para tudo quanto é lado, barata voa, aquele capeteiro danado, e aí ele saiu correndo e foi parar, sabe onde? Lá na sede do 19º Batalhão, para pedir auxílio. A polícia começou os rastreamentos e conseguiu identificar e prender pessoas que estiveram, segundo consta, envolvidas nesse justiçamento. Daqui a pouco, a tenente Maiara, da Polícia Militar, é quem vai contar essa história pra gente. Nós vamos falar também, né, de uma participação da nossa amiga Belinha, a Bela lá, da Victor Renault. Ela está cobrando um posicionamento da prefeitura. Sabe em que sentido? Ela está questionando aqui o seguinte. Ela disse que olhou o Instagram da prefeitura, que consta lá que a rua Victor Renault havia sido asfaltada. Tem até a foto de um trecho do asfalto. Mas ela está querendo saber porque, segundo a moradora, segundo a Isabela, a Victor Renault foi só um pedacinho asfaltado, um pedacinho que está aqui, inclusive, próximo à Rádio TV Imigrantes, que compreende ali o cruzamento com o Engenheiro Argolo, com essa descida aqui do Alto Cemitério, que passa atrás do supermercado, né? Até que estava ficando há pouco tempo, o pessoal que mexe com crack ali, né? Vários problemas gerados por esse pessoal aí. E ela falou assim, não, porque consta lá que foi todo asfaltado e não foi. E aí eu quero saber o porquê que foi divulgada essa informação. Aí ela até fala no áudio, vocês vão ouvir, eu falo a comunidade é democrática, gente. Aqui a gente não tapa o sol com a peneira, não. O espaço aqui é democrático, é aquilo que eu sempre digo. Se alguém quiser reclamar, fazer algum questionamento, alguma crítica, alguma cobrança, enaltecer alguma coisa, destacar algo positivo que esteja acontecendo, o espaço é democrático. Aqui não tem cocorococó, tá certo? Então ela vai reclamar, ela quer saber por que que colocou, segundo ela, teria colocado que a rua inteira foi asfaltada. E ela está reclamando que mora lá há 51 anos e que grande parte da via não foi asfaltada. Daqui a pouco vamos falar sobre isso aqui. Tem chicote estalando no Fala Comunidade e chicote estalando também na criminalidade. Gente, uma grande operação aconteceu ontem da Polícia Militar de Teoflotone, inclusive com o emprego da aeronave Pegasus. A asa rotativa, o helicóptero girou, meu filho, e girou e o bote foi certeiro. Um carro com indivíduos que, segundo o Consul, estariam ligados ao crime organizado, inclusive um foragido da justiça, seguia pela BR-116, sentido até o Flotone. A Polícia Militar realizou levantamentos através do Serviço de Inteligência, pediu apoio do Pegasus, e aí esse veículo foi interceptado na 116, seguindo para até o Flotone, na região de Jampruca. E aí, inclusive, houve o pouso do Pegasus no meio da rodovia, no momento em que o tático móvel, a Águia do 19º Batalhão, realizava abordagem em solo. Muita droga apreendida, arma de fogo, indivíduo inclusive perigoso, indivíduo com mandado de prisão em aberto. E daqui a pouquinho a gente vai trazer as informações. Sargento Leal, da 74ª Companhia, é quem conversou com o combativo Roberto Gomes, repórter que está sempre no rastro da notícia e vai atualizar as informações. Vamos falar também sobre um ganho gigantesco que chega à Comunidade Maravilha. Alô, Maravilha, bom dia para vocês. E tem uma querida aqui da Comunidade Maravilha que todos os dias ela acompanha a nossa transmissão. Está ali o prefeito Marinho falando a respeito de uma sala de robótica implementada para os alunos lá da Comunidade Maravilha. Aquilo que eu falo, né? A gente reclama aqui, cobra, mas quando tem coisa boa acontecendo, positiva, a gente fala também. Aqui é democracia acima de tudo, meu amigo. Daqui a pouco o próprio prefeito vai falar a respeito dessa sala de robótica. Outros educandários aqui pertencentes ao município de Teoflotone também foram contemplados, né? Que beleza por isso. Daqui a pouco vamos falar aqui no Repórter da 100. A gente vai trazer a jornalista Keila Mendes. O Roberto Gomes acompanhou lá o lançamento do livro dela. Ela que venceu o câncer e quer falar através desse livro a respeito da alimentação, que é muito importante nesse processo. A Keilinha, que esteve ao vivo conosco aqui, ela que passou por essa casa, foi apresentadora do Jornal Imigrantes, e já já nós vamos trazer todos os detalhes aqui na nossa programação. E também vamos contar mais uma vez a história triste do professor Welder. Há um tempo nós falamos aqui, ele teve câncer na garganta. Fizemos uma campanha, ele se recuperou extraordinariamente, voltou inclusive a ministrar suas aulas no Projeto Malaquias, lá na Praça de Esportes, e depois de um tempo, talvez um ou dois anos, ele teve uma recaída, o câncer voltou, e o professor Welder, histórico, né? Ele que é um ícone e uma referência para as fanfarras, foi um dos grandes fisiculturistas da cidade de Teoflotone, nos anos 90, 80 e 90, inclusive participando até de programas em nível de Brasil. E agora o professor Welder, mais uma vez, precisa de ajuda. Daqui a pouquinho nós vamos falar sobre isso aqui. E muitas outras notícias no Repórter da 100, o primeiro jornal do Nordeste Mineiro. Bom dia para você, quinta-feira repleta de coisas boas. Eu sou Elvis Passos, sempre um prazer estar em sua companhia. E daqui a pouco vou ler o seu recado aqui. Vá participando comigo, não custa nada, já está acompanhando aí a transmissão. Deixe o seu recadinho na nossa live e já já eu vou cumprimentar, vou ler o seu recado. E me diga onde você está acompanhando a nossa transmissão. A gente começa falando de um caso inusitado que aconteceu aqui em Teoflotone. Olha só, a mulher conheceu um rapaz e esse rapaz foi para a casa da mulher e ele teria pegado esse telefone pertencente a essa mulher e vendido. Ela, insatisfeita, foi procurar auxílio com quem? Com os meninos do crime, né? E aí teve aquilo que a gente chama de justiçamento. Eles quebraram ele no cacete, deram muita pancada, camaçada de pau para tudo quanto é lado. E aí ele conseguiu se desvencilhar, saiu correndo, caiu no capinado, literalmente, até chegar lá na sede do 19º Batalhão. A polícia foi atrás e conseguiu prender pessoas suspeitas. Parece que, inclusive, a própria mulher foi presa, né? A história de amor que acabou terminando em ódio, misericórdia. No rastro da informação, a Tenente Maiara, grande, competente assessora de imprensa do 19º Batalhão, é quem conta essa história pra gente, na tela.
4: Olá, aqui é a Tenente Maiara, do 19º Batalhão de Polícia Militar. A Polícia Militar foi acionada por um indivíduo, o qual aportou a sede da unidade, a sede do 19º Batalhão, estando este com lesões significativas, e essa vítima alegava que teria sido alvo de lesões diversas por alguns indivíduos. Durante entrevista com essa vítima, um cidadão do sexo masculino, este relatou que aproximadamente alguns dias ele começou um relacionamento amoroso com uma cidadã e que na última quinta-feira ele começou a residir na residência dessa. E que na noite anterior aos fatos, ele se apoderou de um aparelho celular de sua companheira, essa companheira que há pouquíssimo tempo ele mantinha uma relação, e no intuito de adquirir substâncias ilícitas, drogas, ele teria vendido o aparelho celular de sua companheira para um terceiro. E que razão disso, no dia seguinte, a sua companheira descobriu tal situação e teria levado essa informação para alguns indivíduos ligados à criminalidade local, no intuito de que esses indivíduos que ali estavam realizassem uma ação disciplinadora contra ele. Inconformada com a venda do seu aparelho celular, essa companheira da vítima o chamou para deslocar até determinado ponto do bairro e, naquela localidade, de acordo com a vítima, ele foi surpreendido por diversas pessoas, sendo aproximadamente 7 homens, os quais proferindo diversas ações violentas contra ele, com chutes, socos, utilizando barras de ferro, pá, tábuas que estavam na localidade. Todos os instrumentos que estavam ali à disposição foram utilizados, de acordo com essa vítima, para lesioná-lo, e que em dado momento ele conseguiu se desvencilhar dessa ação agressiva e começou a correr pela via até chegar próximo ao 19º Batalhão. Em razão dessas informações, foram iniciadas atividades de rastreamento por toda a cidade no intuito de buscar maiores informações e, consequentemente, a identificação desses autores, sendo que, após intensos trabalhos da Polícia Militar, foi possível localizar e prender 3 indivíduos do sexo masculino e uma cidadã do sexo feminino. Dentre os indivíduos presos, destaca-se a presença de um autor, o qual possui diversas passagens por tráfico de drogas. Esse indivíduo, além de possuir vinculação com a traficância local de forma significativa, ele também é faccionado à família Teoflotone, popularmente conhecida como FTO, que possui relação com a organização criminosa Comando Vermelho, ou seja, uma prisão de grande importância para a Polícia Militar devido ao papel desse indivíduo na organização criminosa. Infelizmente, situações dessa natureza já foram registradas, situações em que indivíduos ligados à criminalidade realizam atividades popularmente conhecidas como justiçamento. No entanto, sempre que a Polícia Militar toma conhecimento de tais fatos, as ações cabíveis são adotadas e prisões são realizadas dos autores.
2: Tá aí. Vocês que participam dessa questão do justiçamento e achando que isso fica impune, não fica, né? Semana passada mesmo nós falamos aqui de uma operação da Polícia Civil com relação a um justiçamento que aconteceu lá nas casinhas do Viriato. Né? Todo mundo preso, e aí dependendo do grau de envolvimento dos indivíduos que estão ali apontados como integrantes desse justiçamento, o grau de envolvimento deles com facções criminosas, eles podem pegar até de 20 a 40 anos de prisão. Então fique neném aí, né? O melhor é buscar os meios legais para se resolver esses problemas. Agora, que história, hein? Vai ficar junto, é relacionamento, tá com a mulher, pega o telefone da mulher, vende, a mulher vai lá na boca, vai chamar os meninos para cobrar o vacilo, e aí vira esse capeteiro danado. E aí, no final das contas, a polícia teve que intervir sabiamente, de forma muito eficiente e profissional, para evitar um mal maior. 6h52, daqui a pouquinho nós vamos falar de uma operação cinematográfica. Inclusive com o emprego do helicóptero Pegasus da Polícia Militar de Teoflotone, que parou a BR-116, pousou no meio da rodovia, embaixo acontecendo ali o acompanhamento, viatura do tático móvel, um Ford Ka na cor prata, indivíduos que, segundo consta, são envolvidos com o crime organizado, e a polícia na cola, no encalço, e o Pegasus lá de cima dando suporte até que houve o momento da interceptação próximo ali à entrada de Jampruca. Droga, muita droga, arma de fogo, foragido da justiça e o bote que foi certeiro mais uma vez por parte da PM. Já já o Sargento Leal conversou com o repórter Roberto Gomes, vai trazer as informações aqui junto ao repórter da SEM. 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Deixa eu começar agora também mandando abraço para o pessoal que está conosco na rádio. Bom dia para vocês, queridos e queridas. Pessoal do transporte, alô, queridos mototaxistas. Vocês aí do aplicativo, do táxi, transporte escolar, bom dia. E falando em mototáxi, aqui o nosso primeiro comentário aqui, o Marcelo Mototáxi, o Marcelo lá do Minas Novas, o Wilden taxista está sempre conosco aqui, Dimas taxista, José Negreiros, Roberto Rocha, Maria Angélica, Juliano Clia, Luiz Carlos Lender, o Anderson dos Anjos, bom dia, Luciene Coelho lá em Ataleia, a Maria Gilza, Francisco Noé, Gil do Queijo, Senildo Pinheiro, Hermes Nego Joe e pessoal da Capina, bom dia para vocês aí, Andréa Souza, tem aqui também o Ronaldo Fernandes, Sidney Sena, Sidney Mototáxi, aqui o Romilson da Conceição, o Wilden está cumprimentando a Rosimere, lá na drogaria Ramalhos, em Itaipé, é isso, é. Geraldo dos Anjos falando que está em Jundiaí, muito frio. Luciene Coelho, obrigado, viu, gente? O pessoal que está felicitando aqui minha pequena Melissa, muito obrigado de coração, tá? Meu amigo Thiago Neumann, está lá na Bahia, né? Aquele abraço para você. Fica neném aí, meu amigo, manda o Pix, que eu sei que chegou mais dinheiro aí nas últimas horas. Manda o Pix para nós. É, Amélia Nogueira, Senildo Pinheiro, Andine Santiago, Anderson Ramos, um abraço. Está lá no Córrego das Pedras, Frei Gaspar, Silvana Gomes. Tem aqui o Ricardo Fernandes, o Alexandre Teixeira. Muito obrigado pelo carinho da audiência. Acompanhou a nossa transmissão aqui pelo canal do YouTube. Daqui a pouco vou trazer mais participações, mais mensagens. Pessoal que está no Facebook, você do YouTube que ainda não comentou, comente. Obrigado você do Instagram, @RedeImigrantes. Seguinte, cadê minha folha, gente? Hoje eu estou meio perdido aqui, né? Aniversário da Melissa, eu acho que eu fico meio atordoado. Sumiu, simples. Ah, tá aqui, ó. Na minha frente aqui, Davi Joseph. Bom, seguinte, tem Fala Comunidade, tem Chicote instalando aqui pertinho, Victor Renault. Questionamento da moradora é o seguinte. Ela diz que está acompanhando, né, o Instagram lá da prefeitura, porque ela quer saber o que tem sido feito, quais são as benfeitorias, os benefícios. E aí ela diz que ficou surpresa porque, segundo ela, o Instagram da prefeitura teria publicado que a rua Victor Renault Ela que diz, estaria toda asfaltada. E ela alega que não existe isso, que é só um pequeno trecho que foi asfaltado, que ela mora lá há 51 anos e não concorda com a publicação que foi feita e quer esclarecimentos do Poder Público Municipal. Chicote estalou? Estalou, né, filho? Vamos lá, vamos ver. Fala, comunidade!
5: Oi, Elvis, tudo bem? Aqui quem fala é Isabel, moradora da rua Victor Renault, do bairro Laerte Laender, mais conhecido como bairro Marajoara. É, hoje, ao ver a página do Instagram da prefeitura, né, do que está sendo feito, que a gente sempre está vigiando para ver o que está sendo feito em nossa cidade, eu me deparei com uma foto da minha rua, que é a rua Victor Renault, bairro Marajoara, né, constando que ela está asfaltada. Só que eles colocaram a foto de quando asfaltou o comecinho da rua, que no caso é entre o BH Supermercados e a Igreja Mundial do Poder de Deus. Esse pedacinho foi asfaltado sim, mas colocar que a rua toda foi, né, constando que a rua foi asfaltada, e sendo que não foi, aí eu te mandei as fotos da rua sem asfalto, para provar que a prefeitura está mentindo, né? Que falou que asfaltou a Victor Renault e não asfaltou. Asfaltou nem um terço da rua, menos de um terço. Aí eu gostaria que a prefeitura esclarecesse para a gente, moradores da rua Victor Renault, onde está o restante do asfalto, já que consta na página do Instagram da prefeitura que a Victor Renault está asfaltada. Muito obrigada por me ouvir e espero que você nos ajude a desvendar esse mistério e a solucioná-lo. Obrigada.
2: Madeira, rapaz. É, segredo, mistério, né? Vamos ver aí se a prefeitura vai se manifestar com relação a isso, né? Interessante. Tem que saber o que que lança, o que que posta, a forma com que as coisas são divulgadas, viu, gente? Para depois não gerar essa dúvida. E é uma dúvida natural, né? E, claro, com muita razão, ela tem todo o direito de fazer o questionamento, ainda mais por se tratar de uma moradora. Viu, Belinha? A gente vai procurar o Matheus lá da assessoria de imprensa para saber, de fato, se houve talvez um erro na divulgação, na escrita, na forma com que foi divulgado isso no Instagram lá da prefeitura. Mas ela quer saber, ela precisa de esclarecimento, se é cidadã, é contribuinte e tem todo o direito também de ser informada, né? 7 horas em ponto, bom dia para você que está conosco aí na Rádio Imigrantes FM, frequência 100,9, aqui no Facebook. Quem está conosco aqui no Facebook? Meu amigo Lição Guimarães, grande Ulisses, aquele abraço para você. O homem forte das engenharias, Carlos Nelson, Helena Pereira, bom dia. Maria Ceiça, Nenza Guedes, está lá em Portugal. Soraya Martins, lá em João Molevade. Weslane Oliveira, Weslane, tá sumida, viu? Tem que assistir todo dia e participar conosco. Zilda Duarte Verdeiros, Cristiano Collen, Fátima Soares, Airaí Silva, lá em Frei Gonzaga, Celso Costa e Novo Cruzeiro. Novo Cruzeiro deve estar derretendo no gelo, meu filho. É. Guila Santos, bom dia. Obrigado, viu, Guila, lá da Colônia. A Fátima Batista em Taipé, Neuzinha Lisboa, Maria da Conceição, Fernando Batista em Caçapava. João Kretley, bom dia. Roberto Rocha, acompanhando o seguinte, falou o seguinte: Elvis, olha, a prefeitura mandou uma van para buscar as nossas crianças aqui no Córrego da Prata. Muito obrigado, você fez o apelo aí a respeito da situação do transporte escolar no Córrego da Prata, na Saudade, e a prefeitura enviou um veículo para buscar as nossas crianças. Muito obrigado pela força. Que é isso, querido, fique à vontade. Todas as vezes em que houver necessidade de fazer alguma cobrança aqui, e que bom, né, tirar o chapéu, é assim que as coisas precisam funcionar. Então a gente fala aqui do problema existente que vem da comunidade, então alguém aí do poder público ouve, né, se manifesta, se posiciona, isso é o que é o mais interessante, resolver a demanda da nossa comunidade. Parabéns quem teve esse posicionamento aí. Obrigado, viu, Roberto, pelo retorno. Deixa eu falar aqui do posto tropical, ô Joseph. 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Aqui conosco a Alane Tuller, bom dia, está lá em Santaninha, o Elismar Gonçalves, Ismênia Naltran, lá em Varginha, falando que está muito frio, aqui também, está caindo gelo, viu? Renata Aparecida, Altamiro Martins, Mogi Mirim, Adriana Lisboa no Lufa, Lufa deve estar derretendo, né? Lufa é quase um polo norte aqui na nossa região. Guitinho de Topazio, liderança, bom dia. Ivo Couto, lá em São Paulo, bom dia. Rita Aparecida, está lá na comunidade do Nortinho, na região de Atalaia, e daqui a pouco eu mando mais abraços aqui. Vamos falar da operação cinematográfica? Rapaz, o helicóptero desceu, estava vigiando tudo lá de cima, cena cinematográfica, operação da Polícia Militar de Teoflotone, tático móvel, que recebeu informações que indivíduos ligados ao crime organizado estariam a bordo de um veículo transitando pela BR-116 em direção até o Teoflotone. A águia do tático móvel foi para a BR, conseguiu localizar o veículo, pediu o apoio do helicóptero Pegasus da Polícia Militar, que realizou o monitoramento, acompanhamento e suporte às equipes em solo. Inclusive, em determinado momento, o helicóptero da Polícia Militar pousou no meio da rodovia. Teve que parar todo mundo, gente, até para a segurança dos demais usuários da rodovia. E aí a polícia chegou, cercou com o helicóptero, cercou com viatura e o bote foi certeiro. 5 quilos de drogas, arma de fogo, foragido da justiça. E no rastro da informação, sabe quem estava lá? O combativo repórter Roberto Gomes, na sede do 19º Batalhão, que conversou com o Sargento Leal. Os detalhes.
6: Sargento Leal é quem nos passa informações a respeito desse trabalho realizado na manhã da quarta-feira na BR-116. O indivíduo, já comandado de prisão em aberto, foi preso pela equipe em terra. Eu digo equipe em terra porque a Polícia Militar utilizou também uma aeronave, ou seja, um helicóptero, para auxiliar o trabalho das equipes em terra. O Sargento Leal nos passa detalhes de como foi todo o trabalho, inclusive uma arma de fogo também apreendida.
7: Operação realizada ali na BR-116, entre os municípios aí de Campanário e Jampruca, onde após denúncias, né, e levantamentos civil inteligência da Polícia Militar, dando conta que o indivíduo estaria deslocando aí da cidade de Valadares, aqui sentido a nossa região. Talvez não só Teoflotone, mas alguma cidade aqui vizinha. Tínhamos informações também que nesse veículo estaria um indivíduo faccionado e, quanto a esse indivíduo, haveria ali um mandado de prisão em seu desfavor. E da cidade de Valadares, aqui sentido a nossa região. Talvez não só Teoflotone, mas alguma cidade aqui vizinha. Tínhamos informações também que nesse veículo estaria um indivíduo faccionado

0: deslocamento, identificação, tratando-se do mesmo indivíduo aí que eu já relatei, né? Indivíduo faccionado, a FTO, e que contra ele havia aí um mandado de prisão em aberto pela prática de homicídio. E ao realizar as buscas aí naquele, no veículo, foi localizada uma mochila, e nessa mochila, que de pronto o indivíduo já assumiu ser dele, foi localizada ali aproximadamente 3 quilos aí da substância ali, cor branca, aí semelhante ali a cocaína, além de 2 quilos aí contendo a substância, da substância cor amarela, semelhante ao crack. Também localizada a mochila, um revólver calibre 32, municiado, em condições de uso. Também localizado nessa mesma mochila, balança de precisão, usualmente, né, utilizado para pesagem da droga. Os materiais aí, todos aí foram apreendidos, né? O cidadão ali, o autor, de pronto, como eu disse, né, ele assumiu a propriedade da mochila ser dele, preso, não só pelo cometimento do tráfico de drogas, mas também aí que pesa em seu desfavor aí um mandado de prisão. Em relação ao veículo que foi abordado, trata-se de um aplicativo, ele nos disse, né, que foi contratado aí para fazer o transporte desse indivíduo, não sabia que tinha droga na mochila, ele foi liberado do local, apenas constado como testemunha, né, da ação policial.
1: Apenas os dois estavam no veículo, sargento?
0: Sim, apenas os dois, o autor, né, do tráfico de drogas e o motorista aplicativo.
1: Quanto a essa pessoa que foi presa, né, já é conhecida da polícia, qual era a participação dela na facção aqui em Teoflotone? Ela já tem envolvimento em alguma situação de homicídio ou mesmo de tráfico de drogas aqui na cidade?
0: Sim, é um indivíduo que já vem sendo acompanhado há muito tempo, aí pelo nosso serviço de inteligência. Indivíduo que atuava, né, que a partir de agora vai estar dando presídio na parte alta do bairro Bela Vista, e que também ele gerenciava ali o transporte, né, transporte de drogas, como foi hoje, ali para a região de Malacacheta, da cidade de Malacacheta, e também aí da cidade de Poté. Certamente, né, pelo que nós levantamos em informações da nossa inteligência, esse todo material seria encaminhado para aquela região.
2: A arma de fogo foi apreendida. No momento, ela estava pronta para uso?
0: Foi apreendido aí um revólver calibre .32 em condições de uso. Ou seja, a arma estava carregada, né? Municiada e carregada.
3: Em relação à aeronave que auxiliou no trabalho, foi importante?
0: Sem dúvida, né? A utilização aí da aeronave do Comave é de suma importância, porque nos facilita, né, fazer acompanhamento aéreo e visual. E nos passando, né, quem está em solo, as características, bem como nos direcionando para abordagem.
1: Durante a abordagem foi necessário até, pelas imagens, um bloqueio da BR-116 para que a polícia pudesse agir, fazer essa abordagem de forma segura?
0: Sim, o bloqueio foi rápido, né? Somente a duração, só pelo período da abordagem, trazendo segurança para os usuários da via, claro, né? E também para quem estava atuando na ocorrência.
1: Sargento, dá para fazer uma estimativa do valor do prejuízo para o tráfico, que a gente sabe que a gente tem aí um material que provavelmente geraria muito dinheiro, né? Mas dá para ter uma estimativa de quanto é o prejuízo?
0: Aproximadamente em relação à droga que foi apreendida, que após fracionada, né, são produzidos muito mais do que vocês estão vendo aí. A partir dessa substância vai ser adicionados aí mais materiais que posteriormente serão fracionados, né, e colocados aí no comércio do tráfico.
2: O indivíduo estava pedido pela justiça, reza no mandado, qual é a pendência dele? Pô?
0: O mandado de prisão, em favor do indivíduo, é pelo cometimento aí do crime de homicídio.
3: Em relação ao celular que ele tentou destruir?
0: Sim, teve durante a abordagem, né, a aproximação das equipes ao vivo para fazer a abordagem, percebemos que havia um pouco de fumaça na parte da frente do veículo. O indivíduo tentou, né? Na verdade, nem tentou, ele conseguiu. Ele conseguiu danificar os dois aparelhos celulares, né, que ele portava. Claro que para tentar, né, dispensar aí alguma provas, né, em relação a ele ser faccionado aí a essa facção criminosa, né, FTO.
3: O senhor acha que ele, tendo visto a aeronave, já sabia que era polícia no encalço dele, ou foi quando as viaturas em solo se aproximaram?
0: Foi conjunto, né? Foi contando a aproximação das viaturas quanto a aeronave, foi assim, praticamente ao mesmo tempo. Então ele já viu, né, as viaturas aproximando, e posteriormente aí o barulho da aeronave que estava sobrevivendo o veículo.
3: O local exato da abordagem, sargento?
0: Ali entre a cidade de Campanário e a cidade de Jampruca.

0: Só adicionando a pergunta que o Thiago chegou a fazer em relação ao prejuízo para o tráfico, né? Desse material apreendido, aproximadamente R$700 mil é um prejuízo aí para o tráfico de drogas.
1: Bom, o senhor acredita que tem um centro de distribuição de ilícito, de droga, lá em Governador Valadares, já que foi lá que ele pegou todo o material?
0: Não tem como precisar, né? Se essa droga, assim, estava em Valadares. Porque pode ser que desembarcou em um outro veículo, ou mesmo um ônibus. Tem como precisar se realmente saiu de Valadares, mas suspeito que sim.
2: Tá certo. Trabalho muito importante da polícia, principalmente através do serviço de inteligência, viu, gente? Muito bom mesmo, que eficácia, êxito, ninguém saiu ferido, não houve a necessidade de um disparo de arma de fogo, isso que é o mais importante, viu? Parabéns à equipe do Tático Móvel, apoio importantíssimo do patrulhamento aéreo através da aeronave Pegasus, o helicóptero da Polícia Militar, que tá pela região, viu? Tá rodando aí, o asa rotativa tá girando, tá de olho. Fica, neném! 7 horas e 12 minutos. Olha, falando em polícia, deixa eu falar aqui uma singela palavra, né? No sentido de prestar uma singela homenagem ao nosso amigo Sargento Ronaldo, né? O Ronaldo Chechel, da Polícia Militar Rodoviária. O Ronaldo, figura carismática, profissional comprometido com a segurança pública, com a nossa população, e que ontem parece que tirou o último dia de serviço, né? E a gente fica muito feliz de tê-lo como grande parceiro do jornalismo, sempre muito receptivo, sempre muito respeitoso com os profissionais de imprensa e cumpriu muito bem, viu, Ronaldo, a sua missão. Que Deus possa lhe abençoar nessa sua nova fase da vida. Vá, meu amigo, para o seu merecido descanso depois de ter cumprido essa missão tão árdua, né, que é ser policial militar, trabalhar nas rodovias. O Ronaldo sempre atuou nessa questão do trânsito, mas também teve uma rápida passagem, salvo engano, pelo GAT em uma determinada época. E o Ronaldo Couto, né, ele está se aposentando merecidamente e fica aqui o nosso reconhecimento. Em particular, esse repórter que vos fala sempre teve muito acesso às informações e deixa aqui um sentimento de gratidão, viu, Ronaldo? Por todas as vezes que você, meu amigo, facilitou o meu trabalho e acredito que posso falar pelos demais profissionais da imprensa. A segurança pública, de alguma forma, acaba perdendo um profissional como você, né? E a gente também tem a expectativa de que outros que estão chegando agora, iniciando a carreira, possam seguir esse seu legado de compromisso, de seriedade, de responsabilidade, de prevenção e preservação das vidas, atuando aí principalmente na Polícia Militar Rodoviária. Então fica aqui meu agradecimento, minha homenagem ao segundo sargento Ronaldo, que já em breve vai ser promovido a primeiro sargento, né, por passar para a reserva da Polícia Militar e que cumpriu a sua missão nesses 30 anos de serviço. Viu, Ronaldo? Ronaldo Chechel, figura fantástica, cruzeirense nato e que agora vai para a merecida aposentadoria. 7 horas e 14 minutos, vou um rápido intervalo, daqui a pouco eu volto trazendo as últimas informações do repórter da 100. Não saia daí.
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12: Muito bem, já estamos de volta com o repórter da 100, 7 horas e 20 minutos. Vamos ver essa sala de robótica lá na escola de maravilha, né? Implementação da Prefeitura de Teófilo Otoni. Prefeito Marinho falou a respeito.
13: Olha, foi uma forma de valorizar as nossas escolas rurais. O município de Teófilo Otoni fez a aquisição de 3 salas de robótica. Uma nós escolhemos para as comunidades rurais e maravilha, foi contemplado, até para atender outras regiões. Uma segunda sala nós deixamos lá na escola Nossa Senhora Aparecida, no bairro Taquara. E a terceira sala na escola Irmã Maria Amália, Fundamental 2. O objetivo é ampliar na nossa rede de ensino a utilização das metodologias ativas. E as salas de robótica, elas são um instrumento muito importante para levar inovação juntamente com a aprendizagem. Então, o interesse é grande, nós estamos percebendo o interesse maior dos alunos em participarem das aulas, isso é muito bom. Investir na educação é o caminho, não só na valorização dos profissionais e também no investimento na estrutura física e de tecnologia. Por esse motivo é que nós fizemos várias ações já ainda no primeiro ano de governo com a finalidade de valorizar a educação. Fizemos a aquisição de uma escola para o Fundamental 1 do Maria Amália, uma escola com aparelho de ar-condicionado, com playground, com televisores, ou seja, com toda a infraestrutura capaz de promover uma boa aprendizagem. E agora nós estamos ampliando esses investimentos não só para todas as escolas, com reformas e com material, né, televisores, telas interativas, equipamentos e utensílios de cozinha, mas principalmente com a inovação. Então esse é o caminho para que a gente tenha em Teoflotone melhores resultados nos indicadores da educação. Isso aqui na Escola Geraldo Leão em Maravilha, nós estamos ampliando a cozinha, nós trouxemos para cá vários mobiliários, inclusive para a cozinha, trouxemos para cá uma tela interativa, que é uma forma de melhorar a aprendizagem através da inovação tecnológica, com acesso à internet, com a utilização, né, de aplicativos que vão melhorar esse processo ensino-aprendizagem. É um caminho sem volta investir na educação no nosso governo. Todas as escolas do município, elas passarão por alguma reforma, umas mais, outras menos. Todas as escolas do município vão receber ou já receberam equipamentos para melhorar a estrutura, né, logística. E todas as escolas, sem nenhuma exceção, irão receber algum tipo de metodologia ativa, como, por exemplo, sala de robótica, para que a gente possa, né, ampliar essa relação dos alunos com a tecnologia.
12: Tá certo, obrigado ao prefeito Marinho pelos esclarecimentos. Tá aí, que bom, né? Que a sala de robótica agora chega e é uma realidade para os pequeninos lá da Comunidade Maravilha. 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Vamos com a Samira Horta, direto de Belo Horizonte? Vamos chamar ela lá. Samira, bom dia, quais são as informações?
14: Olá, bom dia para você, Elvis Passos. Ótima quinta para o ouvinte do Repórter da 100. Com previsão de déficit de 7 bilhões e 670 milhões de reais nas contas do Estado, a Lei de Diretrizes Orçamentárias de 2027 foi aprovada pela Assembleia de Minas. Com a aprovação da LDO, o Legislativo pode entrar em recesso parlamentar a partir desta sexta-feira. Flávio Júnior tem as informações.
15: A Lei de Diretrizes Orçamentárias define as metas e prioridades do governo para o próximo ano e serve de base para a elaboração do orçamento do Estado. O texto aprovado estima receita de 142 bilhões e 800 milhões de reais e despesas de 150 bilhões e 500 milhões de reais. A LDO prevê ainda gastos de quase 8 bilhões de reais com serviços da dívida pública e renúncia fiscal superior a 26 bilhões de reais, o que representa 20% da receita tributária do Estado. Os deputados também aprovaram de forma definitiva o projeto dos deputados Antônio Carlos Arantes e professor Cleiton, que limita o uso de recursos públicos na contratação de shows. A proposta fixa teto de 700 mil reais para contratações com verbas estaduais anuais e de R$500 mil, ou 1% da receita corrente líquida do município, nos eventos financiados pelas prefeituras. O texto também exige mais transparência na assinatura dos contratos. Outra proposta aprovada em segundo turno cria a política estadual de proteção aos animais comunitários. O projeto do deputado Noraldino Júnior reforça a proteção a cães e gatos em situação de rua e aumenta as penalidades em casos de maus tratos. Os parlamentares também deram aval ao projeto do deputado Bruno Engler, que fortalece a política estadual de educação especial e inclusiva para estudantes com deficiência e transtorno do espectro autista. Já o projeto do governador sobre a estação ecológica do Cercadinho na capital foi aprovado, mantendo a área integral da reserva, permitindo apenas intervenções pontuais para mobilidade na divisa com Nova Lima. O plenário aprovou ainda pedidos de informações apresentados nas reuniões do Assembleia Fiscaliza. Entre eles estão requerimentos sobre as renúncias fiscais concedidas pelo Estado em 2025 e sobre a cessão do Palácio das Mangabeiras à Casa Cor, incluindo informações sobre o destino do acervo de imóveis e obras de arte.
14: E a cobertura completa da reunião do plenário e dos projetos aprovados pelos parlamentares está disponível no portal almg.gov.br. Da Assembleia Legislativa em Belo Horizonte, Samira Horta, para a Rede Imigrantes.
12: 7h28, muito obrigado pelo carinho da sua audiência. Outras informações ainda hoje, ao meio-dia, no Jornal Imigrantes e às 17 horas no programa De Olho na Cidade. Renovo o convite para que estejam conosco amanhã, a partir das 6h30 da manhã, no Repórter da 100, com as primeiras e principais informações do seu dia. Que Deus te abençoe e te proteja poderosamente e que seu dia seja repleto de coisas boas, dentre elas, saúde e muita paz. Tchau, gente, até amanhã.
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dia, minha gente! É uma alegria estar com vocês nessa manhã. Eu sou a Clara Sucupira e quero agradecer de coração pelo convite especial para apresentar o Café com Sucupira. Então já prepara o cafezinho, aumenta o volume do rádio e vem com a gente. Roda a vinheta aí, seu DJ!

0: dia, minha gente! É um prazer entrar na sua casa, no seu trabalho ou onde você estiver, levando informação, boa conversa e muita energia positiva para a gente começar o dia. A nossa primeira pauta de hoje, quinta-feira, no dia 16 de julho, é sobre a saúde e um assunto muito importante, principalmente para quem mora em Malacacheta. A vacina Pneumo20 já está disponível na rede municipal de saúde e representa um importante reforço na proteção contra doenças como pneumonia, meningite e outras infecções causadas pelo pneumococo. Se você reside em Malacacheta, fique atento às orientações da Secretaria Municipal de Saúde e mantenha a caderneta de vacinação em dia. E para explicar melhor como está sendo essa vacinação, quem pode receber a dose e esclarecer as principais dúvidas da população, a gente conversou com o secretário municipal de saúde, o Marcos Vinícius. Vamos ouvir?
1: Olá, pessoal. Estamos na Unidade Básica de Saúde Valdemar José Pereira para anunciar para a população a chegada da vacina contra a pneumonia.
2: A Pneumo20.
1: No município de Malacacheta. Tão esperada pelos pais e pelas mães.
3: Pessoal, a vacina Pneumo20 ela é muito importante, pois ela previne muitas doenças graves, como pneumonia, meningite, septo, otite, né? Diminuindo assim o número de hospitalizações e óbitos infantis. Então venham vacinar.
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0: E já que estamos falando de saúde e também vivendo esses dias mais frios do inverno, que tal uma dica para aquecer o corpo? O nosso repórter Lucas Ribeiro conversou com um ouvinte que ensina uma receita simples, fácil de fazer em casa e perfeita para esquentar nesses dias de frio. Bom dia, Lucas! O que é que você traz pra gente hoje?
5: Fala comigo, Clarinha! Que bom ter você aqui no programa, Café com Sucupira. Você tá mandando muito bem, viu, menina? Eu fiquei responsável pela receita, porque tá um friozinho tão bom, né? Mas não basta uma orelhinha de travesseiro, uma chenilzinha pra aquecer, não. Tem que ter um prato especial nessa história. Então vamos lá, Edilene da Vila Pedrosa. E batendo um papo com ela, ela chegou à conclusão que o que vai aquecer esse frio vai ser o caldo de frango com mandioca. Ó, o rádio não exala o cheiro, não. Mas se você fizer na sua casa, já deu água na boca. Fala com a gente aí, Edilene. Como é que é que prepara esse caldo de frango com mandioca?
6: Ei, Lucas, eu vou te ensinar a fazer o caldo de frango para os ouvintes aí. Você pega a mandioca, bota para cozinhar, para ventar na água. Depois, se a mandioca estiver cozida, você bate a mandioca e faz aquele creme. Depois você bota o frango para cozinhar e desfia o frango e mistura nesse creme de mandioca. E você pega o creme de leite e coloca quando o caldo estiver fervendo no fogo. E é muito bom nesse friozinho um caldinho de frango, viu?
5: Muito obrigado, minha amiga aí da Vila Pedrosa e todos que sempre ficam ligados na programação Café com Sucupira. É com você aí, Clarinha, nos estúdios.
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0: Mudando de assunto agora, vamos falar de agricultura. Fortalecer o produtor rural é fortalecer o desenvolvimento da nossa região. E é com esse objetivo que o Consórcio Multifinalitário de Conservação e Desenvolvimento Sustentável dos Vales, Conservar Mucuri, segue levando orientação, apoio técnico e acompanhamento às agroindústrias e aos produtores dos municípios que são consorciados. E para falar mais sobre esse trabalho, vamos ouvir primeiro o secretário municipal de Agricultura de Caraí, Marinello. Bom dia, secretário!
7: Olá, amigos. Estamos aqui hoje na fábrica de queijo do senhor Paulo, né, produz o queijo Matos, para uma certificação do produto dele aqui do nosso município, né, como consórcio, né, o Conservar Mucuri, que veio hoje fazer a visita para essa liberação do selo, onde que é de grande importância para o nosso município, né, mais avanço, mais um produto de qualidade certificado, da onde que vai estar gerando emprego, gerando renda e facilitar toda a vida do produtor, onde que vai estar crescendo também todo um desenvolvimento que agrega para o nosso município. O trabalho do consórcio que vem aí ajudando, né, avançando os municípios da nossa região.
0: E agora você acompanha também o depoimento dos agricultores Paulo e Dona Edith, que contam como o apoio tem feito a diferença no dia a dia da produção rural. Bom dia!
8: Primeiramente, eu agradeço o pessoal do consórcio, do Vale Mucuí, que está nos ajudando e que vai ser, com fé em Deus, vai ajudar mais, porque todos têm boa vontade. Que Deus abençoe a cada um de vocês. E agora, com fé em Deus, eu vou seguir em frente aqui. Era meu sonho, vai ser realizado.
9: O consórcio aqui hoje está nos ajudando aqui. Vai ser muito bom que nós vamos crescer, vamos subir, conservar a Mucuri.
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0: E agora é hora de falar de um assunto muito importante, principalmente para as mulheres que trabalham no campo e vivem no campo. Você sabia que a trabalhadora rural pode ter direito ao salário maternidade? Esse é um benefício que garante mais segurança nesse momento tão especial. Mas muita gente ainda tem dúvidas sobre quem tem direito e como fazer o pedido. Para esclarecer esse assunto e explicar como as trabalhadoras rurais podem ter acesso a esse benefício, a gente convidou a Eunice, do Sindicato dos Trabalhadores Rurais de Teoflotone. Bom dia, Eunice! Seja muito bem-vinda ao Café com Sucupira e conta pra gente como é que o salário maternidade rural funciona, quem tem direito e como as trabalhadoras podem ter acesso a esse benefício. Vamos ouvir.
11: Bom dia, Clarinha. Bom dia, ouvintes do Café com Sucupira. Eu sou Eunice Silva, sou bacharel em Direito, pós-graduanda em Direito Previdenciário e pós-graduada em Direito das Mulheres. Sou funcionária do Sindicato dos Trabalhadores Rurais de Teoflotone. O salário maternidade rural é um benefício pago pelo INSS através da comprovação da atividade rural como segurado especial. O benefício tem duração de 120 dias em regra, né, e corresponde ao valor de um salário mínimo. A segurada especial, ao contrário das seguradas urbanas, não precisam de contribuir mensalmente para o INSS, mas elas devem comprovar o exercício da atividade rural, ainda que de forma descontínua. Durante esse período de afastamento, elas fazem jus ao abono anual, né, conhecido como 13º, calculado proporcionalmente ao período de afastamento no salário maternidade. Os rurais atuam de forma muito importante no requerimento de benefício previdenciário rural. Nós possuímos um ACT, que é um Acordo de Cooperação Técnica com o INSS, onde fazemos os requerimentos de benefícios previdenciários para o trabalhador e a trabalhadora rural, sócio do sindicato, inclusive o salário maternidade. A filiação do sindicato constitui um importante documento de prova material na atividade rural, e ela, aliada de outros documentos, que é exigido pela legislação, fortalece essa comprovação da condição de segurado especial perante o INSS. Estamos aqui à disposição, conte conosco para orientar e encaminhar esses benefícios. O sindicato é situado na Rua Frei Serafim, no número 870, no bairro Laerte Laender, aqui em Teoflotone, e o nosso WhatsApp é o 98887-0858.
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0: E agora vamos falar de fé e tradição. Uma comitiva de Teoflotone está em Jalapa participando da tradicional Romaria, um dos maiores eventos religiosos de Minas Gerais, que todos os anos reúne milhares de fiéis em um momento de oração, devoção e renovação de fé. Entre os romeiros está o vereador Lídio Omar, que conversou com a gente e vai contar como está sendo essa experiência, a emoção de participar de mais uma Romaria e o que esse momento representa para todos os peregrinos. Bom dia!
12: Bom dia, ouvintes. É uma satisfação estarmos aqui para falar da nossa Romaria, que é muito mais do que uma viagem. Ela é um tempo de conversão, de partilha, de fraternidade. Cada passo, cada oração, cada canto, cada de solidariedade nos aproximam ainda mais de Deus e dos irmãos. Esta Romaria é um momento em que deixamos para trás as preocupações do dia a dia e abrimos o coração para experimentar a paz que vem do Senhor. ali no contato com cada romeiro. E neste ano, de maneira muito especial, nós 35 anos no Santuário do Bom Jesus, renovando o compromisso de sermos verdadeiros peregrinos da esperança, levando conosco o espírito missionário e que Santa Rita de Cássia, nossa intercessora, caminhe sempre ao nosso lado, conduzindo nossos passos pelo caminho do amor e da esperança, para que possamos realizar no próximo ano de 2027 a nossa 36ª Romaria. Um abraço a todos. Muito obrigado pela oportunidade.
0: E minha gente, o nosso programa já está caminhando para o final. Mas antes

0: gente se despedir, temos um quadro que você já espera por aqui. Agora é hora da repórter Nárgera Luana, trazendo a agenda cultural com tudo que vai acontecer em Teoflotone e em toda a região. Tem dicas de eventos, lazer, cultura e as principais atrações para você se programar. Bom dia, Nárgera! O que que você preparou pra gente hoje? É com você!
1: Bom dia, Clara! Bom dia aos ouvintes do Café com Sucupira! Estou aqui ouvindo o programa que está recheado de boas notícias, cultura e muita informação. E a gente começa o nosso quadro Agenda Cultural de hoje falando de uma das tradições que move a região no último fim de semana. A cidade de Umburatiba realizou a 12ª Cavalgada da Amizade, um evento que reuniu cavalheiros e amazonas, famílias e visitantes em um grande momento de confraternização com cavalgadas, shows e muita valorização da cultura sertaneja. E quem conta como foi essa grande festa é o secretário municipal de Cultura e Turismo, César Coimbra, que faz um balanço do evento e fala da importância da cavalgada para o desenvolvimento do turismo e da cultura do município.
2: Olha, a nossa cavalgada, ela tem uma tradição muito forte, inclusive ela é uma das melhores da região. Ela tem uma importância muito grande para fortalecer e enfatizar a nossa cultura local. E nós temos uma cultura da área equestre muito forte, né? As nossas zonas rurais, as nossas zonas rurais, São Pedro e zona rural em geral. Além disso, nós temos o comércio que pujante, né? Nesse período, trabalha a questão comercial muito grande e o investimento e vem aquele o que a gente chama de dinheiro novo. É uma expressão que eu gosto de usar sempre e as pessoas não percebem. Quando você faz um evento que trabalha a economia local, circula o dinheiro local. Mas quando você trabalha um evento desse porte, você traz dinheiro novo, você traz o turista para cá. Então a minha pasta preocupa muito com essa ideia de valorização do turismo e da cultura, trazendo um dinheiro novo. Além disso tudo, tem uma coisa que é muito mais importante: a amizade, a família, a cultura, a alegria do povo, a confraternização entre os povos, entre nossa região. Que desde todo o Vale do Mucuri sabe dessa cavalgada e está aqui. E eu gostaria de agradecer o seu programa e agradecer, né, a nossa administração por apoiar, né, apoiar a pasta, apoiar os eventos culturais da nossa região.
1: E agora, Clara, no sábado, em Teoflotone, no dia 18 de julho, tem o Forró do Bené no bairro Filadélfia, com comidas típicas, muita animação e a apresentação da quadrilha campeã do FESQUATO 2026, a Vai Vai. Também, nos dias 18 e 19, a comunidade rural da Lajinha recebe o 38º Festival da Laranja, com shows, barraquinhas, espaço kids, bingo e diversas atrações para toda a família. Em Capelinha, a 38ª festa do Capelinhense Ausente promete reunir um grande público com shows de Maiara e Maraíza, Alexandre Pires e Zezé de Camargo. Em Novo Cruzeiro, a festa do Lufa acontece de 17 a 19 de julho, com Bonde do Forró, Golden Boys e uma programação especial. Comercinho também estará em festa com a 24ª Cavalgada nos dias 18 e 19 de julho. Já em Bom Jesus do Galho, a festa do Bom Jesuense terá shows com Teodoro Sampaio, de Paulo e Paulino e muitas outras atrações com entrada gratuita. Já em Nanuque, recebe o São Pedro 2026 nesta sexta-feira amanhã e o São João da Vila Pereira no sábado. Em Itambacuri, no domingo, dia 19, acontece a segunda corrida e caminhada da Padroeira de Itambacuri. E em Frei Gaspar, também no domingo, será realizada a primeira caminhada ecológica do Pico do Zé Moreira, reunindo esporte, turismo e contato com a natureza. Essa foi a nossa agenda cultural. Aproveitem a programação da região e tenham um ótimo dia. Tchau!
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0: E assim chega ao fim de mais uma edição do Café com Sucupira. Quero agradecer de coração a você que esteve com a gente durante todo o programa. Foi uma alegria entrar na sua casa, no seu trabalho ou onde você estiver, levando informação e boa companhia. Eu também quero agradecer pelo convite para apresentar o programa de hoje. Eu adorei estar aqui com vocês e espero voltar mais vezes para compartilhar mais notícias, informações e muitos bons papos. Desejo a todos um excelente dia, um final de semana abençoado, com muita paz, saúde e momentos especiais ao lado de quem você ama. Eu sou Clara Sucupira, muito obrigado pela companhia, fiquem com Deus e até a próxima, hein? Um grande abraço!

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4: Isso, a partir de agora, os grandes sucessos nacionais e internacionais que estão agitando as paradas do Brasil e do mundo. 8:03. Você confere aqui no Sonzão Legal da Rádio dos Melhores Ouvintes, da rádio que só toca música boa. 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Hoje, quinta-feira, não temos o resenha, mas temos o Hits da 100, que é aquelas músicas que estão tocando firme, tocando forte nas paradas de todo o planeta, nas rádios mais conceituadas de todo mundo, né? Isso, e você confere tudo em primeiríssima mão aqui na 100.9, sempre com selo de qualidade, com a marca, com o carimbo, João Teixeira.
5: Isso,
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4: Para os ingressos, para o Cineteca, né?
5: Isso.
4: Porque a parceria Cineteca e Rede Imigrantes são duas marcas que são maravilhosas por cinema, né? E cinema é muito mais legal quando a gente vai junto,
5: é isso. E lembrando que hoje tem nova programação, daqui a pouquinho nós vamos estar atrás.
4: Verdade. Hoje tem Jata de Chave, né? Tem filme novo lá, daqui a pouquinho você vai ficar sabendo de tudo que vai estar acontecendo lá no Cineteca. Aí você também pode comprar o seu ingresso aí no conforto da sua mansão.
5: Exatamente.
4: Da sua casa, tranquilamente, como www.cineingressos.com.br/teca.
5: Lembrando que hoje, quinta-feira, 16 de julho, comemora-se o Dia do Comerciante e, no âmbito religioso, o Dia de Nossa Senhora do Carmo, padroeira de diversas localidades brasileiras, como a cidade do Recife, Rony Martins.
4: Beleza, então vamos fazer o seguinte, 8:06, tomar aquela água maravilhosa aqui para molhar aqui a nossa garganta, que um pouquinho nós vamos bater um papo também com o nosso colega aqui de comunicação também.
5: Exatamente, é o Tevinero, ele tem um canal no Instagram, tem uma página no Instagram.
4: Então vamos começar a conversar com esse camarada agora. É

0: Irajá, pode ser?
1: Pode.
0: Então vamos lá, presente o homem aí pro nosso ouvinte querido aqui da 100.9.
1: O William Neri tá fazendo a visita aqui nos nossos estúdios da 100.9. Ele tem um canal no Instagram, ele tem uma página no Instagram.
0: Então vamos começar a conversar com esse camarada agora. É pra já, pode ser?
1: Pode.
0: Então vamos lá, presente o homem aí pro nosso ouvinte querido aqui da 100.9.
1: O William Neri tá fazendo a visita aqui nos nossos estúdios da 100.9. Bom dia, seja bem-vindo.
2: Muito bom dia, muito obrigado pelo convite.

0: velho. Misericórdia, misericórdia. Onde é que eu fui amarrar meu jegue?
1: Que roubada que você entrou. Mas e aí, cara? Beleza? Conta pra gente quem é tu, o que, que tu fazes. Pra quem não sabe, né? Todo...
2: É óbvio.
1: Nós sabemos, mas o pessoal que ainda
2: inclusive,
1: não
2: conhece... eu até sigo o Instagram.
0: Aí, ó. Tô bem.
1: Eu não sigo.
0: Então, vou me apresentar pra
2: você. A partir de agora vai ter que seguir.
0: Tá sem internet, ele tá sem internet.
1: Eu não sigo. Eu não sigo. Vamos lá, mas vamos seguir, claro, vamos seguir. Mas meu... primeiro, vou seguir pra... primeiro eu quero saber quem tu és. Depois que eu ficar sabendo quem tu és, aí eu vou começar a te seguir também, cara.
0: Ninguém sabe o porquê que eu comecei com essas entrevistas. Meu nome é William Neri, né? Eu sou instrutor de futebol, instrutor de tênis, né? Lá no Fair Play, junto com meu tio. Eu começo primeiro com uma história triste, infelizmente, né? Meu pai ficou doente, veio a falecer, depois disso eu tive uns problemas psicológicos, ansiedade, depressão, que é uma coisa normal hoje em dia, sim, que todo mundo já tá tendo.
2: É a doença do século.
0: A doença do século. Aí chegou no ponto, no final do ano, que eu tive uns pensamentos de tirar minha vida.
1: Para com isso, que loucura, sério isso?
0: Todo mundo tem aquela imagem, não, o William é alegre, o William é isso, o William era forte e tal, não sei o quê, novo, tatuado, e ninguém queria me ouvir, eu só queria conversar. Aí acabei que eu procurei alguns médicos, né, na área da saúde mental, e uma médica falou que, olha, você devia fazer alguma coisa pra você conhecer pessoas.
1: Legal, velho.
0: Socializar mais, porque a depressão você quer fazer o quê? Te prender.
2: Recuar.
0: E eu praticava esporte, muito esporte. Aí acabou que eu comecei a não querer mais praticar esporte. Aí ela falou assim, ó, começa a fazer alguma coisa pra socializar. Aí eu falei, poxa, eu podia entrevistar a pessoa na rua, já gosto. Aí eu comecei em dezembro, né? Uhum. E em 8 meses aí, tá desse tamanho que tá, graças a Deus.
2: Mas você começou em dezembro.
0: Mas tudo começou como um remédio, né? Sim. Foi como um como se fosse uma válvula de escape, né? Da forma legal. Que aí eu conversando com as pessoas, eu conheço sua história, você conhece minha história. Aí eu conheço fulano, me abriu portas, né? Em várias cidades aqui, né? Vários representantes municipais me seguem, me acompanham. E isso me trouxe uma responsabilidade muito grande. Né, devido a isso, eu não quis mais parar, mas começou como um remédio.
2: Mas você já era atuante na rede social?
0: Sim, eu já cheguei a fazer filme, já fiz stand-up, entendeu? Mas eu nunca tive esse contato direto, igual eu tô com você, ao vivo. Aí ela me deu essa dica, você já gosta da comunicação, por que você não faz algo pra você socializar mais? Aí eu falei, vou fazer entrevista. Aí peguei o microfone em casa e saí pra rua entrevistar o povo.
1: Tá aí, como é que é? Aleatoriamente, assim, qualquer lugar?
0: Meu Instagram chama TV Neri sem filtro, sem roteiro. Sim. Eu não tenho roteiro. Eu saio na rua, por exemplo, eu saio ali fora ali, encontro uma senhora, eu visualizo o que ela tá fazendo no momento, engajo com ela naquela situação. Sim. A resposta que ela me dá, eu consigo dar continuidade na conversa, mas eu não tenho roteiro. Já tentei fazer com roteiro e não deu muito certo. Sim. Então é sem filtro, sem roteiro.
1: Caramba, preciso ver isso.
2: Você sabe como eu comecei a seguir esse rapaz?
1: Não.
2: O canal dele, na verdade? É Junão Careca, né? Parceiro nosso. Sim,
1: Junão,
2: aqui.
1: Junão.
2: E quando a gente tinha um programa de esporte na TV, de 11 ao meio-dia, Junão brigava sempre com Manteiga. Manteiga da Praça.
1: Sim.
2: E Manteiga memorizou meu nome. Inclusive lá nos Estados Unidos. Quando eu estava lá nos Estados Unidos, Junão gravou um vídeo com Manteiga. De novo, Manteiga mencionou meu nome. Esse rapaz encontra com Manteiga na rua e vai entrevistar. Você tá sentindo saudade de alguém?
0: Achei o João.
2: Manda um beijo pra alguém. É pra João. Oi, João. Aí compartilharam comigo. Eu vi, achei o máximo, falei Junão fazendo escola e comecei a seguir. Foi isso. Foi através do vídeo do Manteiga.
0: 90 mil visualizações desse vídeo de Manteiga falando isso. Entendeu? Aí o que eu comecei a ver? Eu comecei a ver que, né, na área da comunicação é normal, é natural os repórteres, os âncoras, eles têm uma postura mais séria, porque ele tem que transmitir uma imagem séria, uma mensagem séria. Eu falei, caraca, eu vou fazer totalmente ao contrário. Eu vou chegar como se fosse nada, vamos dizer assim, entre aspas, né? Sem roteiro, sem gravata, vamos dizer assim, sem camisa. Loucura mesmo. E vou pra cima e tá dando certo, graças a Deus, só tá crescendo.
1: E quando você aborda o pessoal na rua, assim, só não toma aquele susto? Porque você fala, toda pessoa meio índio, né, às vezes, né?
0: Eu já
1: tenho... Eles ficam meio assim, não quero falar e tal. O João sabe muito bem disso, que ele vai na rua, às vezes, nas enquetes nossas aqui, entrevista.
2: Inclusive, hoje temos que fazer uma enquete, daqui a pouco vamos pra rua.
1: O pessoal fica assim meio, não quero falar.
0: Não, muita gente corre. Eu já tenho minha vou dizer assim, meu personagem, que é, eu tenho uma blusa amarela, uma meia amarela e um tênis amarelo.
1: Certo.
0: Então quem gosta já vê, mas muitas pessoas gostam, mas não quer aparecer.
1: Certo.
0: Por quê? Porque eu não tenho filtro. Não que eu vou postar.

0: algo que...
1: Sim. Vai comprometer.
0: Vai comprometer a pessoa. A pessoa. Mas eu faço perguntas que a pessoa não tá esperando. Então, a expressão facial dela já é uma resposta pra mim. Eu já consigo ter essa resposta só com a expressão facial.
1: Você tem um ponto de referência assim ou você... Hoje eu vou pra Praça Tiradentes?
0: Nada.
1: Não, amanhã eu vou pro bar tal.
0: Não. Tem não. Eu, dando a cabeça, por exemplo.
2: É bem aleatório mesmo.
1: Hoje, por exemplo. Mas... Hoje, você acordou, tá aqui com a gente, saiu daqui. Aí você vai... Já tá com o celular na mão, é isso?
0: Sim. Tá, aí eu tenho uma pessoa pra filmar pra mim.
1: Sim.
0: Né? Aí, por exemplo, hoje eu falo assim, ah... Sim. Vamos lá na Pracinha do São Jacinto?
1: Beleza.
0: E vou pra Pracinha do São Jacinto.
1: Aí fica rodando.
0: Rodo lá.
1: Já tem alguma coisa na cabeça? Hoje eu vou perguntar sobre o quê?
0: Nada? Não tem nada. Não tenho nada. Lógico que como eu tenho meus patrocinadores agora, sim, graças a Deus, aí o patrocinador William, faz uma pergunta, por exemplo, não sei se eu posso falar aqui o nome de algum patrocinador, tem algum problema?
1: Eu acho que melhor não falar por enquanto. Não, depois a gente conversa em off aqui.
0: Eu tenho um patrocinador meu que ele é da Rede Alimento.
1: Sim.
0: Entendeu? Aí ele chega pra mim, William...
1: Se for o pessoal do Coelho de Início, pode falar.
0: Se não for, não pode falar.
2: Se for do Tioteca também.
1: Pode falar.
0: Vixe!
1: Então pode falar.
0: Você conseguiu unir os dois?
1: A marca 100.9 é forte, graças a Deus.
0: Né? Graças a Deus.
1: Vende sozinho.
0: Tava conversando sobre isso.
1: Vende sozinho.
0: A gente tem que ser imparcial.
1: Vende sozinho.
0: É uma das coisas que eu quero aprender convivendo assim com vocês. Aí, o patrocinador falou assim, William, eu quero que você coloque o meu nome dentro das suas entrevistas hoje, né? Porque ele é meu patrocinador. Aí sim eu faço umas perguntas direcionadas. Mas eu não falo aquela pergunta crua. Tipo assim, o que que você acha dessa loja? Eu vou conversando. Na que eu vejo o ponto certo, eu insiro o nome da loja. O
2: time. A gente se chama de time. Na hora que você
0: tem... Aí, tipo assim, isso, graças a Deus, eu não estudei nada. Nunca soube nada de rádio, televisão, de YouTube, nada.
1: Sim.
0: Aí por isso que eu falei, caraca, aqui no Brasil a gente não pode falar que a gente é bom não, porque senão você é egoísta. Você é egocêntrico. Você não pode não. Se você falar que você é bom, você não pode. O povo que tem que falar de você. Só que o povo não vai falar que você é bom porque eles não querem que você seja melhor que eles.
2: Não.
0: Então eu falei assim, caraca, eu tô levando jeito com isso. Eu preciso estudar sobre isso. Porque se sem estudar tá desse jeito, se eu estudar, ou seja, eu vou economizar a distância, eu vou economizar tempo.
2: Conhecimento é tudo.
0: Aí por isso eu falei assim, não, eu vou. E eu nunca tive medo de pedir. Eu chego na porta, igual eu cheguei aqui, bato na porta, falei assim, eu queria aprender, eu queria estar sentado assim, eu queria só olhar.
2: Como é que chegou essa conversa sua com o Rômulo?
0: Eu encontrei o Roberto, tava fazendo uma reportagem lá na Polícia Civil, passei de carro, aí eu falei, vou dar ré aqui e vou perguntar ele. Aí eu parei ele e fui perguntei como é que eu fazia pra me participar, que eu queria conhecer, queria aprender. Eu não pedi pra, não tô pedindo pra ser repórter, nada, eu quero conhecer, eu queria ficar quietinho aqui. Botei eu pra conversar. O bom que eu te falei, tá vendo? Eu não tenho essa questão de roteiro, não tava planejado pra me conversar, mas você soltou isso aqui na minha mão aqui e acabou.
2: Isso é bom.
1: Cara, que legal isso. E recentemente também teve uma menina, ela é conceituadíssima na cidade, muito conceituada, e ela nos ligou, e ela faz um programa no YouTube, né? Ela nos ligou e falou, cara, eu quero encostar em vocês, eu quero isso, eu quero direção, quero direcionamento, isso. Eu quero que vocês, né, direcionem, porque aí eu tenho meu canal, tenho meus seguidores, mas eu não tenho... Isso que você acabou de falar aqui agora.
0: E eu não, minha dicção é ruim. Eu não consigo falar bem. Mas eu percebi que hoje, com a sociedade como é que tá hoje, né? O tempo vai passando. Todo mundo tem acesso a algum tipo de comunicação.
2: Com certeza.
0: Entendeu? E quanto um pouquinho que você aprende, tem muitos que falam que é e não é. Então, um pouquinho que você aprende, não precisa você falar que é. Né? As pessoas dizem, esse cara aqui é comunicador. Entendeu? Aí, então, tipo assim, por isso que eu quero aprender, aprender, aprender, aprender.
1: Cara, e você tá indo no você tá na pegada sua, é assim mesmo.
0: É.
1: Humildade, sabe? Humildade, sabe? Eu não sou nada, eu não sei nada. Deixe para os bobões, os bobalhões,
0: isso.
1: Os bobos. Ah, eu sou,
2: os que se acham espertos,
1: faço,
2: né?
1: Eu sou, eu faço, eu tenho 600 milhões de seguidores. Deixa pra eles. Vai devagarinho, na humildade, degrau por degrau ali, devagarinho, galgando seu espaço, sem meter a ripa em ninguém, sem falar mal de ninguém, fazendo seu trabalho discretamente e com humildade. Pé no chão, você vai longe, cara. É isso, é isso.
0: E agradeço a oportunidade
1: de sabe,
0: estar aqui.
1: A humildade é tudo. E assim, você tá indo numa pegada boa. Não há problema nenhum pra você de chegar e pedir, deixa eu... Não há problema nenhum.
2: Você vê que ele falou, né? Eu só queria estar aqui vendo como é que funciona, vocês já me colocaram pra falar.
0: Muito igual o filme mesmo que eu fiz. Eu cheguei, voltei a morar. Não, quando eu vim morar em Teoflotone, eu tinha um perfil no Instagram de 14 mil seguidores. Tentei fazer parceria com alguns influencers, né, blogueiros da cidade. Como eu não tinha seguidores aqui, eles me olharam de uma forma diferente. Eu falei, mas vamos fazer o seguinte, moço, se eu faço um vídeo com você, eu vou estar sendo apresentado para os seus seguidores e você vai estar sendo para os meus. Porque meus seguidores eram de Belo Horizonte e Espírito Santo. Foi onde eu morei. Tinha gente que estava me cobrando.
1: Camarada, eu vou te falar uma coisa.
0: Aí eu falei assim, desisti do Instagram. Falei, mas é que você tem mais não. Larguei. Aí, quando surgiu essa questão, eu falei assim, não, eu vou voltar, eu vou fazer e vou sozinho. Aí pessoas que, 4 anos atrás, que disseram não pra mim, hoje estão me seguindo no Instagram.
1: Eu vou te falar uma coisa aqui, eu vou te falar, com muita autoridade aqui, você entendeu? Aqui, olha só, não fica preocupado com isso não. Você sabe quantos seguidores, eu trabalho em rádio há, sei lá, 35 anos por aí. Eu tenho 672 seguidores. Você acha que eu tô preocupado com isso aqui? Não. Agora você chega nas três emissoras, Rádio Flotone, Rádio 98, direção daqui, e fala, quem é o Rony Martins? Aí o cara vai falar pra você. Pra mim, isso é o que conta, tá? Isso é o que conta. Não é isso aqui não, cara. Porque isso aqui começou ontem. E eu sou da época que não existia isso aqui. Você tinha que ser bom. Não que eu seja, mas você tinha que ser bom. Ou você era, ou você não era. E na época que eu comecei em rádio, tinha vários e tinha muita gente graúda. Só tinha peixe grande das emissoras. E funcionava 24 horas ao vivo todas. E eu humildemente fiz igual você. Cheguei e falei, ei, eu posso? Deixa eu só olhar. Fiz igual você, cara, juro. Na Rádio 98, era lá no alto do Itaoca, lá em cima. Como é que era o nome daquele ali, João?
2: Ali é...
1: João 23, Veneta, não sei.
2: Não. Ali é... João 23, não. Vila São João.
1: Vila São João, né? E eu cheguei e na época...
2: Mais conhecido como Morro do Bacalhau.
1: O Frank Alves, que é até o proprietário hoje, ele era o diretor. Cezinha Porto, né? Cara, deixa eu ver vocês trabalhando, deixa eu ver como é que é e tal. Eu tenho meu sonho, vontade e tal. E os caras, não, fica à vontade, pode olhar. E eu entrei no estúdio com você assim e vi os caras ali. Eu nem sabia o que era um rádio, velho. Eu conhecia o rádio porque tinha um rádio lá em casa. Eu não sabia nem onde, como é que funcionava. Eu vi aquilo tudo, eu falei, caramba, eu tenho que trabalhar nisso, que isso que é minha praia. E tô aqui, cara, há 35 anos. E só tenho apenas 672 seguidores. E eu tô lixando-me pra isso aqui, ó. Mas esses 672 que tem aqui são meus amigos, colegas, parceiros e tal, tá? Pessoas que até frequentam minha casa. Eu tô me lixando pra isso. Mas cada um no seu caderno, eu também respeito e tal.
0: Sim.
1: Cada um na sua praia.
0: Mas a ideia que eu quis dizer era a questão, tipo assim, é que eu tinha um perfil de 14 seguidores e as pessoas que...
1: justamente.
0: Se diziam influencers que tem... Eu escuto muito isso aqui. Não, tem a Flotone, tem espaço pra todo mundo. A gente, tipo assim, a pessoa, um exemplo. Chega um radialista, chega e dá uma entrevista lá. Pra outra. Em qualquer lugar. Senhora, ou joga no Instagram. Não, eu sou a favor de que todo mundo tem que ter seu espaço aqui nas rádios e não sei o quê. Que tem espaço pra todo mundo. Ah, você olha, não, que bacana, eu vou procurar esse cara, não. Que você chega lá e o cara fala assim, não, aqui não. Foi o que aconteceu. Eu tinha um perfil que já estava engajado e eu escutei a pessoa falando, não, blogueiro é para todo mundo, tem espaço para todo mundo. Na hora que eu fui procurar, o cara falou assim, é X para fazer o vídeo comigo. Eu falei, uai, mas não tinha espaço para todo mundo.
1: Só que tem um detalhe, você vai pagar também o que você tá falando aqui agora. Tem um cachezinho aí na
0: gente. Tem?
1: É o quê? Um piquezinho na
2: gente. Cachê. Nada.
1: Vai pagar, falando aqui.
2: Um pão com ovo ali, você paga ali.
0: Tá caro, viu? Pão com ovo, viu?
1: Eu vou fazer o seguinte, vou fazer uma pausazinha, já a gente volta aqui com... Desculpa.
0: TV Neri.
2: TV Neri.
1: Mas seu nome, camarada, por favor.
2: William.
0: William.
1: Da TV Neri, pessoal.
2: Deixa o arroba aí também, William, pra você conhecer.
1: Eu ia voltar com ele, bater mais papo aqui pra ele falar. Vamos aprender com ele aqui agora.
0: Aprender comigo?
1: Essas manhas ali. Cara, você tem quantos mil seguidores, você falou?
0: Eu tenho 19.300.
1: Cara, eu tô com 672, eu quero...
2: Falta pouco pra você chegar
1: aqui. Eu quero sair daqui hoje, pelo menos com alguns. Você vai dar umas dicas pra quem?
2: Falta pouco pra
1: você sair. Claro. Vamos nessa então, intervalo. Agora 8h21.
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1: Beleza, 8 horas e 28, estamos de volta aqui nesta manhã de quinta-feira, dia 16 de julho. Hoje não tem, não era dia de resenha, mas recebendo aqui na 100.9 o William da TV Nery. Camarada, responda para o nosso ouvinte querido aqui da Imigrantes FM. Já teve uma situação assim, maluca, inusitada, numa gravação lá, você está lá na rua gravando com o pessoal e tal. De repente, o entrevistado te tirou do sério, te desconcertou e você falou, caramba, me dei mal nessa. Já teve alguma?
2: No sentido de tirar do sério questão de agressividade, não, alguma coisa assim?
1: Assim, qualquer coisa, eu falar alguma coisa que você, puxa, desconcertou você ou... Foi uma malandro do que você aí.
2: Teve.
1: Você vai sempre com aquele ar de deboche, né? De, levando pro lado mais cômico, não é isso? E aí o cara desconcertou você? Já teve alguma situação, tipo?
2: Desconcertaram, graças a Deus, eu ainda não. Mas eu fui no bar do Baca, lá no Serra Verde. Baca, tamo junto, meu querido. Foi minha primeira entrevista em público grande.
1: Conseguiu não, João? Desculpa. Conseguiu não? Vamos lá, beleza, pode ir.
2: Foi no bar do Baca, lá no Serra, Baca, tamo junto. Foi minha primeira entrevista num local de festa mesmo. Beleza. Que eu normalmente entrevistava na rua. Uhum. E eu entrevistei uma moça e ela tava abraçada com o cara. Eu cheguei com a câmera, lógico que depois que eu entrevisto eu pergunto: posso postar sua imagem? Sim, grava, claro, ela autorizando. Claro, claro. Só que a abordagem ela não pode ser avisada, senão perde o encanto. Sim. Então eu chego e abordo.
1: Tem esse
2: no que
1: também.
2: Eu abordei ela, o menino saiu correndo.
1: Boa.
2: Falei, alguma coisa aí tem, vai vir informação legal aí.
1: Boa.
2: Aí eu falei aí, ué, por que ele saiu correndo? Ele não te ama? Não, não. Aí ela fez assim, ó. Ah, ele é casado. Aí... Falei, casado?
1: Tá.
2: Aí beleza. Falei, e vai. Falei, mas por que você tá saindo como casado? E conversa vai. E por que ele não quer aparecer? Aí eu falei, ele é casado com você? Como assim ele é casado com você e sai correndo de você? Ele tá casado com outro. Aí ele falou assim, não, eu sou a outra.
1: Meu Deus.
2: Vai. Aí
1: boa.
2: Vai.
1: Essa foi legal.
2: Aí beleza. Aí pensa que não. Aí ela falou assim, não, ele é casado com duas irmãs e engravidou as duas.
1: No... Meu Deus, que legal.
2: Ele
1: cara.
2: É casa.
1: Que legal.
2: Aí beleza.
3: Esse é bom.
1: Que legal.
2: Aí ela foi e falou assim.
3: Isso é bom.
2: Não posta essa parte que ele é casado com as irmãs, não. Ele é casado com uma irmã e engravidou as duas. Isso que eu tô falando, ele é casado com duas irmãs, não. Porque senão vai dar problema.
3: Ele é casado com uma e engravidou a cunhada.
2: Isso, não engravidou as duas ainda. Gravidou a cunhada, gravidou as duas. Aí eu falei, não, não vou postar não.
3: Pra então os meninos vão ser primo e irmão ao mesmo tempo.
2: Primo e irmão ao mesmo tempo. Aí pra piorar, que ele já tava com uma, tinha duas, né, em casa.
1: Eita.
2: Ele foi passar um...
1: Guloso, cara.
2: Passa mais tarde, ele tá assim, ô amigão, eu queria o Instagram dessa moça que filmou pra você aqui no Bar do Baca. Eu falei, que moça? Essa aqui, minha mulher. O cara já tava com três e querendo outra. Essa foi a pior de todas que eu tive.
1: Caramba.
2: Até hoje. Na cara de pau, o cara tava fazendo coisa errada e queria fazer mais coisa errada.
1: Caramba,
2: falei, velho, minha mulher, ele não sabe, pô, uma hora da manhã, eu com a mulher no filme, você acha que é o quê? Que ela é o quê, minha?
1: E já teve aquela abordagem, né? Você fez uma pergunta e aí de repente o entrevistado leva pro outro lado, nada com nada, e começa a falar uma história, e aí faz um pedido, ou uma história engraçada, ou uma história... É emocionante, que aí desconcerta você, que você começa a emocionar e que você não consegue dar sequência.
2: Já tem uma moça, até não quis que eu postasse por causa da delicadeza da situação. Eu fui entrevistar uma mocinha, ainda nem postei essa reportagem não. Entrevistei a mocinha, deve ter uns 8 anos de idade, a mãe perto, né? Aí eu falei assim, sempre quando é criancinha eu dou um jeito de falar assim, fala que você ama sua mãe e seu pai, sempre dou esse incentivo. Aí ela falou assim, fala que você ama sua mãe tá ali, fala que você ama ela. Ela falou, seu mamãe, eu te amo, a senhora me deu o rim da senhora pra eu ficar viva. Nossa,
1: que legal.
2: Na hora eu chorei.
1: É verdade.
2: Na hora eu chorei. Aí, só que a mãe tava meio longe assim, aí ela não escutou a criança falando. Aí eu fui sair pra cá da câmera, comecei a chorar e a mãe veio. O que que aconteceu? Eu falei, nossa, filha falou uma coisa aqui que me quebrou todinho. Não consegui continuar, isso aí foi o que mais me emocionou.
1: Beleza.
2: Mas agora, de inusitado, teve uma moça também, que eu entrevistei ela também, que eu entrevistei ela, ela tá assim, você quer me perguntar o quê? Eu falei, não, eu vou falar o que você quiser, o microfone é seu. Chegou, eu não gosto do Donald Trump, porque o Donald Trump é ditador, não quer deixar as mulheres votar, e a ONU não faz nada, e ele foi falando, nada com nada, eu falei, meu Deus do céu, postei.
1: Uhum.
2: Por questão de 20 minutos, 20 mil visualizações. Aí chegou na mãe dela, a mãe dela foi e fez eu apagar o vídeo.
1: Eita.
2: Por que não falou nada com nada? Aí, de inusitado assim, foi isso. Mas, graças a Deus, hoje já tive ameaça de processo por pessoas da área da política.
1: Uhum.
2: Entendeu?
1: Mas, daqui da cidade?
2: Daqui da cidade, não. De cidade próxima aqui.
1: Sim, sim, sim, sim.
2: Mas já encontrei com ele depois.
1: Uhum.
2: Entendeu? Não foi ele que falou que ia me processar. Chegaram em mim, ó, fulano falou que vai te processar por causa disso e disso e disso. Eu falei, moço, ele é uma pessoa pública. Ele pode processar. Mas ele não vai ganhar. Ele não vai ganhar. Porque eu não falei da pessoa física dele. Eu falei do CNPJ dele. Ele é um funcionário público. Ele não pode esconder o que ele faz. E ele não pode dizer se eu acho ele ruim como político ou não. E não foi eu que disse. Eu fui o veículo de comunicação, de informação.
1: Informação,
2: né? Encontrei com ele na festa, zoei ele ainda. Falei, mas você falou que ia me processar, que ia me bater, eu tô aqui. E eu vou postar esse vídeo ainda.
1: Beleza.
2: Aí acabou aqui. Também o pessoal, eu falo uma coisa pra João. O João chega pra você e fala outra coisa totalmente diferente. Aí
3: é
2: você...
3: o telefone sem fio.
1: É Mário Fernandes.
2: É desse jeito. Mas conta... gente boa demais.
3: É telefone sem fio, Mário Fernandes.
1: Mário Fernandes,
3: quem conta um conto, aumenta um ponto. Isso a gente já aprende no jornalismo.
1: É o William da TV Nery tá aqui com a gente hoje, da segunda-feira, do improviso. Olha, não foi nada armado.
2: Nada pessoal. Armado, gente.
1: Tudo aqui no improviso. Como é o programa dele, o espaço dele. Você falou que se intitula, então, youtuber. Podemos falar que você é um youtuber, não é isso?
2: O pessoal fala que eu sou digital influencer, mas acho que digital influencer é quando você influencia a pessoa.
3: Digital influencer não é.
1: É youtuber mesmo, né, JT?
3: Era
1: youtuber, né?
3: Ele tá mais pro youtuber do que um digital influencer, exatamente.
2: Eu nem digital sei qual é a diferença.
3: Digital influencer é quando você... O nome já fala, influencer. É. Você influencia alguém ou a comprar ou a fazer algo, né? Ou a ouvir,
2: tem gente que é muito bom nisso. Se chegar assim, igual... Falar assim, ó, tá vendo esse telefone aqui, gente? Vai lá e compra. E a pessoa... E o seguidor vai. Uhum.
3: Você tá mais pra um videomaker, um gravador de conteúdos pra internet.
2: É, como é que chama? Digital. Dá o nome? Vlog.
1: Essa coisa de YouTube ficou legal. Ficou legal. É, youtuber mesmo. Eu sou youtuber. Pronto. Você tá lá, tá gravando, tá com o celular, tá na moda falar isso. Agora, veja bem.
3: O social media também, talvez.
1: É, veja bem. A gente recebe aqui tudo prontinho. Eu chego aqui, tenho o estúdio, o colega passa pra mim, eu tenho o horário, mas vão ter cheio às 8 horas pra entrar. Já sabemos que vamos ter entrevistado ou não. Música, tá tudo programado aqui. A gente já recebe tudo praticamente. A gente, claro que tem alguém que produz isso aqui, mas a gente já recebe tudo pronto, né, João Teixeira? E você não. Você tem que sair, improvisar e arranjar conteúdo. Como é que é? E os desafios, cara? E é que vocês enfrentam, vocês youtubers? Quais são os desafios no dia a dia?
2: Tipo assim, cada YouTube tem uma área, né? No caso, por exemplo, tem YouTube aí que fala de carro. Então ele tem que sair e encontrar, estudar sobre carro pra poder saber falar sobre carro. O meu não. O meu é às escuras mesmo. Eu saio, hoje eu vou entrevistar. Vamos falar sobre o quê?
1: Entendi.
2: Não sei, vamos ver o que a gente encontra. Não tem um roteiro, não tem como eu te dizer assim, um tema.
1: Tá,
2: e vamos dizer assim que na Copa, eu perguntei sobre a Copa, mas nem assim eu cheguei e falava assim, hoje eu vou perguntar ao pessoal sobre o Neymar. Mas uma coisa que bombou muito também, eu falava assim, quem que você acha que deveria ir no lugar do Neymar? Aí a pessoa falava, Endrick, não sei quem. Aí eu dava continuidade. Mas é o tempo que tá na Copa, eu falei assim, vou perguntar algo sobre a Copa. Mas normalmente não... Às vezes eu pergunto sobre a Copa, a pessoa fala sobre o Campeonato Mineiro... Aí eu vou e sigo pro Campeonato Mineiro. Nem tento voltar a pessoa. Eu vou naquele que ela se sentir mais confortável.
1: Já que você falou de futebol, você falou que é instrutor de tênis, é isso?
2: E futebol? Isso.
1: E você joga alguma coisa? Futebol? Gosta de jogar? Leva jeito?
2: Depende. Se for no meio de gente ruim, eu sou bom. Se for no meio de gente boa, eu sou ruim.
1: Então...
2: Aí depende de onde é que você tá.
1: Você joga qual a sua posição?
2: Eu sou volante.
1: É?
2: Sou mais agressivo.
1: Ó, João Teixeira, o cara.
3: O tênis, ele tem crescido muito, a prática do tênis aqui em Teoflotone. Não é de agora, não, viu? De uns 10 anos pra cá.
1: Absurdo. O tênis aqui sempre foi.
3: Mas cresceu muito.
1: Até o nosso Miguel que esteve aqui.
3: Sim, mas cresceu
1: eu
3: muito.
1: Eu trabalhei na Radical Sport uma época, que a gente vendia de raquete, que a gente vendia de bola de tênis.
2: Absurdo.
1: Então, desde os anos 90 que isso.
2: E a gente tá até queria entrar com esse projeto, porque infelizmente o tênis é um esporte muito difícil de acessar pelas pessoas carentes.
3: Ele é mais elitizado.
2: Então,
3: né?
2: Então, tô deixando até aqui a...
1: Uma raquete
2: cara. É muito, só que muito... eu e meu tio, que a gente trabalha junto, né? A gente tem essa ideia de tentar levar o tênis pra galera que não tem condições de ir até o tênis.
1: Isso é legal.
2: Só que a gente precisa desse apoio. Né? Então, deixar aberto aqui, né? Quem quiser apoiar aí. Que nem eu já até conversei com vereadores que eu sou mais próximo. Falei, moço, arruma uma quadra dessa aí, pinta lá, de uma forma lá de tênis lá, que a gente vai, a gente leva as raquetes. Como a pessoa tá com esse? Joga descalço pra gente. Pra... Eu queria te fazer assim, pra que todo mundo se sentia inserido algo. Sim,
3: claro, claro.
2: Porque você vê na televisão, você vê esse cara que você não imagina. Eu jogo tênis hoje porque eu sou professor de tênis, então eu não jogaria. Eu não teria condições de jogar.
3: Sim, sim.
2: Vamos dizer assim.
3: Exatamente.
2: Entendeu? Então eu vejo pessoas que estão nesse mesmo barco que eu. Será que eles vão ter essa oportunidade? Eu tive a chance de ser professor. Mas tem gente que talvez nunca tenha. A gente quer levar isso pra galera.
3: Eu confesso que eu não sei nem como é que se pega na raquete de tênis.
2: É complicado, é um esporte muito complicado. Na época que ele foi criado, ele foi criado justamente pra dividir a alta sociedade, porque tinha esportes que os pobres e os ricos jogavam. O tênis foi criado só para os ricos.
1: Porque a ideia era essa mesmo?
2: A ideia na época era essa mesmo. Tanto que a contagem é toda estranha. Se você faz 4 pontos, não é 4, é 40. Se você faz 3, não é 3. Entendeu? Meu é 15, Deus. É 15, 30, 40.
1: É, tem isso mesmo. 15, 30,
2: só a 15. Contagem.
1: Eu nunca, confesso para você que eu gosto de esporte e tal, eu nunca entendi isso. Você terminou com 15-3, 15-7 e 15-9.
3: E você acha que. Você sabe o que eu acho engraçado do tênis? Engraçado não, curioso. É, não entendo. Falei aqui que eu não sei nem pegar na raquete. Mas a gente vê. Principalmente a gente trabalha com jornalismo, e jornalismo esportivo, a gente vê nos programas de esportes. O tênis, ele é, por exemplo, é totalmente ao contrário do futebol. Porque a galera. Tá na arquibancada gritando pra inflamar os jogadores dentro de campo. E o tênis não, o tênis é o contrário. O tênis, a galera tem que ficar em silêncio e só vibra timidamente quando é feita as pontuações. Aí vai lá, bate palma e dá um grito.
2: Só que a gente
3: volta a galar de novo.
2: Só que eu vou te falar, o brasileiro é escandaloso de qualquer classe social.
1: Vê-se
2: o tênis, todo jogo de tênis que tem brasileiro jogando, os brasileiros não respeitam isso aí, não. Os brasileiros não sabem respeitar no tênis, não. Tem dificuldade.
1: Percebe-se quando tem um minuto de silêncio no estádio de futebol. Aí você vê agora na Europa. Aí o silêncio sepulcral. Aí quando chega no Brasil, um minuto de silêncio aí. Homenagem posta a morte falando e tal. Vai tomar suco de caju e tal. E
3: batendo em tambor.
2: Exemplo da execução do hino nacional.
1: Hino nacional mesmo, caramba.
2: E o brasileiro não respeita o hino nacional do time, do da seleção.
3: Ô, gente, vocês querem um conselho? Vocês querem conhecer a raça nossa de brasileiro? Vocês têm que sair fora do Brasil. Aí que vocês vão conhecer como é que é o brasileiro mesmo. Aquele ditado que quem bagunça o Brasil é o brasileiro, pra não falar um palavrão, que quem F o Brasil é o brasileiro, ele é fato.
2: Um exemplo, onde é que você tava lá nos Estados Unidos? Dizem que, falam, eu nunca vivi, que quem atrapalha o brasileiro é o outro brasileiro.
3: Com certeza.
2: Quem explora o brasileiro lá é o outro brasileiro.
3: Não tenha dúvida disso. Sem dúvida. Se alguém já te falou isso, quem te falou não te mentiu não, porque eu sou testemunha disso.
1: Camarada, voltando a falar do seu trabalho aí nas redes sociais, e as pessoas tímidas mesmo, como é que você se vira, cara? Você chega, aborda e o cara...
2: Não sai, tem hora que não sai, a pessoa não sai, eu vou insistindo, a pessoa não sai, aí eu deixo. Mas o pior de tudo é nem o tímido, é aquela pessoa que te vê... Te chama, vem cá, me entrevista, fala. Eu posto, a pessoa não gostou do resultado e manda pagar. Aí, infelizmente, né, pelo que eu pesquisei, a lei fala que mesmo a pessoa autorizando na hora, se a repercussão foi fora do que ela esperava, eu tenho obrigação de apagar.
3: A não ser que ela tenha assinado a espécie de um contrato de liberação de direito de imagem, caso contrário, não.
2: Mas eu chego e falo assim, eu filmo, você autoriza a postar a sua imagem? A pessoa fala, autorizo. Sim. Nesse caso aí, serve como uma assinatura?
3: Nesse caso, não. Se ela pediu depois pra retirar, não, aí pode dar problema depois. Eu tô falando assim, caso ela pensa pra tirar, a não ser que tenha antes assinado um direito de imagem. Nesse caso que você mencionou aí, Rony, pra ele é até teoricamente tranquilo, porque ele trabalha com gravações. Essa situação é complicada no ao vivo.
2: É verdade.
3: Quando você tá ao vivo ali, você chega pro Rony Martins, coloca o microfone na boca do Rony e não sai nada, hein? Se lascou.
1: É verdade.
2: Aí deu. Não, as pessoas até pediram pra fazer isso ao vivo. Só que ao vivo é muito complicado. Porque, por exemplo, como eu não pergunto antes se eu posso entrevistar a pessoa, eu chego ao vivo e já mostro a imagem dela, já tô ruim, já deu errado.
1: E o que você tem em mente, assim? O que você espera do seu canal? O que você tá... já planejando para daqui a pouco, o seu canal já para frente, para o futuro?
2: Não, eu espero, eu vou, né, se Deus quiser, viver só da minha rede social. Hoje eu não consigo viver só dela. né? Mas eu quero. Eu tenho bastante ideia. Sim. Só que, infelizmente, eu sinto que o Theo Flotone tem. Parece que. Não sei se essa palavra é certa. O povo é muito limitado, não quer pagar o preço. Eles querem encontrar as coisas prontas. Eles não querem. Eu falo assim, gente, vamos ter esse projeto. Um exemplo, quando eu comecei, eu tava com 1000 seguidores, eu falei, ô moço, eu tô com essa ideia aqui pro Instagram, vamos comigo? Ah, sei o quê. Aí agora que tá com quase 20, aí o povo fica falando, agora que eu tomei agora, tapa na cara o tempo
3: tem
2: todo.
3: Mas não, agora não tem preço. Não é que o Theo Flotone é o pessoal limitado, é que as pessoas não te dão credibilidade, não nos dão.
2: É, isso aí, isso.
3: As pessoas não nos dão credibilidade.
2: Não bota fé. É, gente, teve gente que falou que, ah, moço, é doido, isso é loucura, isso não vai dar certo. Ah, que clichê, aquele clichê de sempre. Não, moço, você é doido, vai fazer um negócio desse, mas você vai sair entrevistando o povo na rua. Eu falei, moço, vai dar certo. E pronto. E deu, e tá aí, desse tamanho. E eu, tipo assim, a gente tem que investir também. Se eu tivesse condições de investir, gente, eu volto. Não pedi isso não, viu? Quem quiser me patrocinar um iPhone aí, eu tô aceitando, viu? Se eu tivesse, por exemplo, um iPhone, né, que é o que o Instagram hoje aceita mais, porque a da parceria dos dois, o alcance dos meus vídeos seria maior ainda. Só que quando eu comecei, eu tinha um Redmi Note 8. Eu falei esses dias no meu Instagram. Eu não esperei ter um iPhone. Tanto que eu nem tenho um iPhone hoje ainda. Eu não esperei ter o melhor microfone. Tudo eu meu podcast...
3: Você deu pontapé inicial.
2: Meu podcast era uma mesa de cozinha. Eu tenho meus vídeos lá. E um, e um microfonezinho assim que eu coloquei no meio assim pra pessoa conversar comigo e eu com ela. Hoje eu tenho 5 microfones. Tem essas hastes desse jeito. Tem esse aqui. Tem minha televisão. Tem o softbox. Né? Eu tenho... Tipo assim, mas eu comecei. Mano. Só que agora, quando eu comecei, eu não tinha nada. Sim. Eu chamei, vamos comigo? Agora que tá tudo lá.
1: Mas agora você coloca o seu preço, fala, eu quero.
2: É uma coisa que eu queria. É X, né? Agora, tô até falando aqui, eu queria aprender essa parte, eu não consigo. Eu não consigo colocar valor em mim mesmo. Consultoria. Eu consigo chegar pra João, seu João. Eu acho que o que você tá fazendo vale X. Você vale isso. Nós, agora, pra mim, eu não consigo.
1: Nós vamos te indicar uma pessoa. Ideal, boa nisso, né, João Teixeira? Boa, entendeu? Pra te orientar, e aí vocês vão formar uma parceria espetacular.
2: Eu queria justamente
1: fique tranquilo, isso. Fique tranquilo. Você tem alguma inspiração, assim? Tem alguém que você... Ah, eu gosto de ver esse cara aqui. Por exemplo, eu, locutor, eu tenho meus locutores de inspiração que eu gosto de ouvir, assim, que eu lá atrás, quando eu começava, eu... inspirava, tem alguém assim que você gosta de ver o trabalho dele, assim, que você admira?
2: Tipo assim, desde criança, eu já sabia que eu não era muito bonito. Então eu aprendi que pra quem conquistar a menina, eu tinha que fazer ela sorrir. Então uma pessoa que eu me inspiro muito, não sou na área da entrevista, no contexto geral, é o Jim Carrey. Sim. Que é o ator lá.
3: Aquele ator
2: da
3: americano.
2: Ele é absurdo, a história daquele cara é absurda, também teve depressão e tudo. Sim, mais. Mas desde criancinha, eu acompanho ele. Agora, na área da entrevista, eu, né, lógico que existe, mas eu ainda não consegui encontrar alguém que faça da forma que eu faço. Só a galera igual eu sou assim mesmo, mas da fama mesmo eu não conheço. Mas é o mesmo estilo que o Pânico fazia, não sei se vocês lembram.
1: Pânico,
2: lembra. Só que o Pânico, naquela época, não tinha censura, não tinha nada. Eles faziam o que eles quisiam, o que eles queriam.
3: Às vezes até apelativo também.
2: Isso. O que eu comecei a fazer também, eu percebi, não sei se vocês... A rádio hoje em dia, ela tá na rede social também.
3: Sim.
2: O adulto, ele consome algo, mas ele não necessariamente ele acompanha, ele não curte, ele não compartilha. Ele, olha que massa o William aqui, e não curte, não compartilha. E é normal, o adulto. E meu conteúdo no começo era pra adulto, não que eu falava coisa apelativa. É tipo, era festa. Então eu falei, caraca, eu preciso atingir alguém que consome realmente minhas redes sociais. E o que eu fiz? Fui na porta das escolas entrevistar as crianças. Que a criança, ela me manda mensagem, ela fala assim, você me entrevistou hoje cedo, cadê meu vídeo? E manda pra mãe, manda pro pai, manda pros amigos, cadê meu vídeo? Você não postou meu vídeo até agora, por quê? Ô tio, vai na minha escola amanhã me entrevistar. E é desse jeito. E eles mandam mensagem pra mim, me cobram pra entrevistar, eles consomem. A criança, aí que eu fiz esse estudo, agora o meu conteúdo consegue atingir tanto o adulto de 90 anos quanto a criança de 10. Entendeu? Eu tô buscando todos os públicos, só que em contrapartida tem a criança o quê? O direito de imagem. Aí é o probleminha que dá. É verdade. Mas aí o que, que eu faço? Eu pergunto coisas de criança, da idade dela. Entendeu? Posto. O pai não gostou, graças a Deus.
1: Até agora você não tem problema com ninguém,
2: nada. Né? Porque o meu conteúdo justamente é um conteúdo para ser acessado por todo mundo. Não tem nenhuma restrição. Eu não posso falar assim, gente, então não segue não, porque eu falo sobre isso. Os pais gostam. Tem criança, menina no caso, né? Que menina é mais vaidosa. Posta, o vídeo fica... Não fica bonita, vamos dizer assim, manda apagar. Aí a mãe fala, não apaga não, eu gostei, ficou legal. entendeu? Graças a Deus eu tô sendo bem aceito pela cidade. Uhum. Tô sendo muito, muito, muito reconhecido mesmo, de uma forma que eu não imaginava que ia ser, não esperava isso. Eu imaginava assim, não, eu vou crescer com o Instagram, mas eu não esperava chegar onde eu tô agora.
1: Que legal.
2: Desse tamanho que tô. Uhum. Mas sempre coloquei na minha cabeça, amanhã eu tenho que estar melhor que hoje.
1: Claro.
2: Sim. Eu pensei. Claro. Só que parece que foi tipo assim, não foi amanhã, parece que passou tipo 6 meses numa vez só, muito rápido. E graças a Deus, estamos aí e não vamos parar não.
1: E como é que as pessoas podem te acompanhar e apoiar seu trabalho? E fala aí tudo,
2: então,
1: como é que é?
2: Eu tenho meu Instagram pessoal, que é o William Neri, né? E minha rede de trabalho, que é a TV Neri. TV Neri, que Neri é meu sobrenome, né? Tanto no Instagram quanto no YouTube. Tem as outras redes também, mas eu não uso muito. Tem que focar em uma só, porque se você focar em todas, você não faz bom em nenhuma. Aí eu peguei só o Instagram e o meu podcast vai pro YouTube, que é TV Nery também no YouTube.
1: Ah, que legal, cara. E você tem um sonho, cara, um projeto assim, lá na frente. O que você espera, né, da TV Nery? O que você almeja? O que você planeja? O que você tem em mente, assim?
2: Eu quero...
1: Vislumbrando já termos de futuro, assim.
2: Você fala financeiramente falando?
1: Não, pro canal crescer mais ainda, em relação a tudo. O que você pensa? Projetos, essas coisas assim.
2: Projetos pro futuro.
1: O que você vislumbra lá pela frente, assim?
2: O que eu queria na minha rede social era agregar valor mesmo na vida da pessoa. A pessoa falar assim, eu cresci mentalmente acompanhando esse cara.
1: Uhum.
2: Todo mundo acompanha, você pode ter certeza. Até quem não gosta da Imigrantes, acompanha Imigrantes. Todo mundo te acompanha, todo mundo
3: com
2: te vê.
3: Com certeza. Quem gosta, acompanha porque gosta. E quem não gosta, acompanha pra criticar.
2: Então todo mundo tá te vendo.
3: Sim.
2: Eu tenho que impactar mais aquela pessoa que não gosta de mim do que quem gosta. Porque quem gosta de você, não precisa você fazer nada que ela goste de você.
3: Com certeza.
2: Agora, e quem não gosta de você? Entendeu? Então a minha ideia é futuramente... Falar assim, a pessoa olha assim, caraca, eu criticava esse cara. Olha o que esse cara tá fazendo com a vida de fulano. Entendeu? Que nem, por exemplo, uma coisa que eu faço, eu vou falar aqui agora pra uma grande massa de pessoas, né, que acompanha Imigrantes, é o seguinte. Eu, por exemplo, eu coloco no meu carro uma cesta básica, sempre no meu carro. Eu passo a pessoa, eu me sinto, Deus fala assim comigo, é ela. Eu vou dar cesta básica pra ela e vou embora. Eu não posto isso. Entendeu? E eu quero impactar pessoas que talvez nem me sigam. A minha ideia futuramente é isso. É trabalhar com o Instagram. Lógico que ser remunerado, senão eu não conseguiria ficar só lá.
3: Com certeza.
2: Ter uma remuneração no Instagram e impactar a vida das pessoas através do Instagram. Através da sua vida eu melhorei. Através da sua vida eu parei de fazer isso aqui. Através do seu Instagram eu parei de fazer isso. Justamente é uma referência. Igual a rádio, por exemplo. Se você chegar agora e fazer uma reportagem ali, ninguém tem dúvida do que a Imigrantes falou.
3: É credibilidade.
2: Credibilidade. Tem essa credibilidade. Até pra quem não gosta. A pessoa que não gosta de você, da Rádio Imigrantes, na hora que vai reportar, fala, caraca, olha o que eles falaram. Mesmo não gostando de você, não vai nem ter dúvida. Será que é verdade ou mentira? Então ainda eu não tenho essa base consolidada. A minha ideia futura é isso. É o que eu falar, a pessoa fala assim, não. Ele falou, é verdade.
3: Ter mais credibilidade. Não é que você não tenha. É ter mais credibilidade. Isso. Fazer com que as pessoas... confio mais no trabalho e no conteúdo postado.
2: Eu peço muito a Deus pra não tirar essa humildade que eu tenho. Eu as pessoas podem achar o que foi. Eu falo assim, não, eu sou humilde. Já tive em festas aqui na cidade e fora, que as pessoas falavam assim, não, vem aqui, moço, fica aqui no camarote, fica aqui na vida. Eu falava, meu público é o povo, o que eu vou caçar aqui no meio daqui? Eu vou fazer o que aqui? Exatamente. Uma vez eu subi no palco, foi no Fest 4, eu tava no palco pra filmar o povo de cima do palco. Os meninos falaram assim, o que você tá caçando aí, meu? Seu lugar aqui embaixo. Eu falei, não, moço, só tô filmando aqui, eu vou descer, hein? Calma.
1: Agora, sem o microfone, sem o telefone, sem a capa, né, da TV Nery. Uhum. O William Nery, o homem, né, na rua andando, de bobeira, sai pra fazer umas compras, uma camisa da seleção, um tênis e tal, andando de bobeira na rua. A receptividade das pessoas.
2: Boa.
1: Caramba, é o cara... Como é que tem sido?
2: Não, o que eu tô falando com você? O William Nery nem existe mais. Eu sou o TV Nery, mas ninguém me chama.
1: Não, pois é. Como é que estão... Você... É isso que eu tô te perguntando. Você, o
2: não,
1: William Nery...
2: Não, graças a Deus.
1: Na rua.
2: Ninguém nunca me...
1: A receptividade
2: ninguém
1: das
2: nunca chegou até hoje. Ninguém nunca parou comigo assim, pô, velho, não gostei daquele vídeo que você fez com o fulano. Todos...
1: O pessoal te conhece? Pede autógrafo ali? Já tem algum autógrafo assim?
2: Já chega... Não, foto já. Eu acho estranho. O povo pediu pra tirar foto comigo. Mas o povo fala, nossa, moço, eu te sigo lá, moço. Tem um vídeo que você fez com não sei quem, que ficou bom demais. Tem um vídeo que você fez com fulano que foi bom demais. Mas até hoje ninguém falou assim, poxa, eu não gostei daquele vídeo. Aí fica até meio difícil de você ter um parâmetro do que tá bom, o que tá ruim. Porque graças a Deus não teve crítica de ninguém assim, de ser, não receber uma mensagem me falando, ué, foi sacanagem o vídeo que você fez. Até hoje não teve. Uhum. Entendeu? Então como é que eu vou falar assim que tá errado se até agora ninguém reclamou?
1: Beleza.
2: Entendeu? Uhum. E no muito aceito, né? Graças a Deus tem muitas empresas também que já procuram pra fazer uma parceria, só que eu não consigo, eu não tenho tempo. Uhum. Por causa do meu trabalho. Mas o pessoal na rua gosta muito. Me param, perguntam, falam que quer participar. Só que eu não gosto muito de chegar assim, o João chega assim, o William, me entrevista aqui agora. Aí eu não gosto muito, fico muito sem graça. Parece que tá planejado. Uhum. Agora, quando eu trombar com você, meu filho, qualquer coisa...
3: Você não gosta de pauta, podemos dizer assim.
2: É, pauta não é muito minha área, não.
1: Boa, boa. Deixa eu te perguntar aqui, pra gente finalizar, né? A gente tem que dar sequência também aqui à nossa programação musical. De cara, agradecendo aqui a sua
2: muito
1: presença. O que você, afinal, fala pra eles o que você veio fazer aqui na Imigrantes hoje, qual a finalidade?
3: Afinal, foram também, uma né? hora de bate-papo.
2: É, bacana, isso. Pra você... Não, na verdade, eu vim aqui pra assistir. Eu bati na porta, falei, tem como eu assistir, acompanhar, aprender, gravar, memorizar na minha cabeça? Quando o João tava dando a notícia aqui, eu fiquei assim, mas será que ele pesquisou isso antes, tá vendo agora? Já é uma dúvida que eu já tinha. Aí eu fui, perguntei, eu queria, é isso aqui, só que sem os microfones, acabou que sim. Já fiz minha publicidade aqui também.
1: Boa.
2: Minha ideia era aprender, eu acho que não existe ninguém no mundo que saiba tudo, todo dia você tem que aprender algo.
3: Com certeza, a gente nasce sem saber tudo e morre sem... Como é que a gente nasce sem saber nada e
2: morre sem saber tudo? Tanto que os professores que ensinam, eles estudam. Então significa que você não sabe tudo, senão o professor não precisava estudar mais.
1: Você tá nessa há quanto tempo? Você falou? Não.
2: Desde dezembro?
1: Dezembro passado.
2: É? Né?
1: Sete meses.
3: Sete meses.
2: É.
1: É bacana. E tem alguém assim, alguma personalidade ou alguém interessante assim na cidade que você... Eu tinha vontade de cruzar com o Rony Martins e entrevistá-lo.
2: Eu tenho vontade de...
1: Você ainda não entrevistou ainda?
2: Eu tenho vontade de entrevistar mesmo, era Sucupira.
1: Sucupira. É.
2: Só que eu queria entrevistar o Sucupira.
1: Povo.
2: Sucupira. O povo. Porque
1: não o político, né?
2: Não. Todos os dois.
1: Os dois.
2: Só que o Sucupira, pré-candidato a deputado, Ele não pode falar coisas como se ele fosse candidato já.
3: Agora você não pode entrevistá-lo, só depois das eleições.
2: Entendeu? Não, até entrevistei ele na festa que teve na Vila Esperança. Só que eu entrevistei ele, ele conversou comigo, foi super atencioso, não tô falando isso. Só que por devido ele ser pré-candidato, poderia conversar tudo que ele gostaria.
3: Abertamente.
2: É, o pai velho, ele não poderia...
1: Sim.
2: Entendeu? Eu queria entrevistar ele. Não, já entrevistei Gabriel Prats, o Glenn, o Gabriel Guzmão, o Thales, legal. Marinho.
1: Legal, cara.
2: Entendeu? E tipo assim, eu tenho... O William tem um posicionamento político. Uhum, claro. O TV Nery, não.
1: Ah, lógico.
2: E é direita e esquerda. Tanto que esses dias eu perguntei Gabriel Prats, fiz uma pergunta. Na hora que eu encontrei com o Glenn, eu fiz a mesma pergunta.
1: Boa. É isso.
2: Deu uma coisa que eu tô falando aqui, gente. Não sei se é o que o povo acha. Eu não acho nada de interessante vereadores que ficam fazendo vídeo pra falar do outro, não sei o quê. Eu perguntei pros dois. É uma dúvida que eu tinha. Por quê? Entendeu? Não sei se eu podia falar isso aqui, mas já falei. Que se me irrita.
1: Ah, é na sua.
3: Tranquilo.
1: Deixa um convite aí pro público pra te acompanhar nas redes sociais. Como é que faz pra te encontrar mais uma vez, né, Teixeira?
3: Verdade.
2: Galera... Me encontra nas redes sociais. E outra coisa aqui pra finalizar, que eu tô indo realizar aqui também.
1: Ah, por favor,
2: um sonho fala, também. Hein? Sábado agora, dia 18, sim, estarei na festa do Carrossel na Roça, onde eu vou ser locutor pela primeira vez.
1: Eita!
3: Locutor Lani Jânio, Jânio Galvani.
2: Jânio Galvani.
3: Um abraço pra Jânio.
2: Pela primeira vez eu vou ser locutor. Perguntou, e aí, William? Vai? Falei, eu nasci preparado. Nunca vi isso, mas eu nasci preparado. Na verdade, eu fiz na Expo Agro de Tambacuri.
1: Certo.
2: O cara me deu o microfone e falou assim, vai lá, você quer? Eu falei, tô preparado. E fui.
1: Sim.
2: Só que eu falei, ó, eu vou fazer diferente do que tudo você já viu. Não porque eu tô falando que eu sou melhor.
1: Uhum.
2: É porque eu não sei ter aquela voz. Ih, locutor, vai subir no palco aqui, não.
3: Na verdade, você não vai ser o locutor, você vai ser o apresentador.
2: Isso. Eu falei, peguei o microfone, desci no meio do povo, conversava com o povo, e meu microfone pra cá, e o povo correndo, o povo querendo. Fiz diferente. Aí é o que eu vou fazer agora. Tipo, eu acho que até como o mundo tá desenvolvendo... Eu acho que seria até uma adaptação bacana pra gente tá fazendo. Entendeu? E tive até agora uma oportunidade Eu acho que ele é até da concorrência, Admir.
1: Admir é brother.
3: É, mas é parceiro nosso.
2: É parceiro. A filha dele vai fazer essa ponte pra mim estar conhecendo ele na locução de festa. Porque eu falei, não, eu quero. Eu tenho a mensagem que eu falei, não, eu quero. Vai ser uma honra pra mim sentar e conversar com ele. Que nem eu tô agora com 20 mil, a pessoa que tem 500 seguidores chegar assim, vamos gravar um vídeo pra gente postar junto na hora. Porque eu fui aquela pessoa que tinha 500 seguidores. Sim. Que queria gravar com um cara que tinha 10 e não me deu moral. Então eu não posso, eu não sou melhor que ninguém. Eu posso ter 1 milhão, não faz sentido. A gente concentra na mesma cadeira aqui, o cara que vem aqui com 500 seguidores. Tanto que o resenha é isso, né? É conversar com pessoas anônimas, o resenha, não é? Que tem uma história, um trabalho legal, mas que ninguém é conhecido.
3: Exato.
1: Na verdade,
3: que é muito fácil você trazer político, aqui, médico. A gente traz também,
1: gente,
3: né? Mas não é
1: tudo,
3: nosso,
1: né? A gente abre espaço para tudo, mas a ideia nessa é essa mesmo, né? A gente abre espaço
2: o
1: para o povo, né?
2: Sucupira, mas todo mundo já sabe quem que é, tanto o pessoal quanto o político.
1: Então faça isso, deixa aí um convite, né? Para o público conhecer seu canal, para fácil para inscrever, detalhes.
2: Arroba TV Nery.
1: Fale tudo aí que tiver direito.
2: Eu não vou pedir você para me seguir não, pessoal, mas vá lá e olha. Se você gostar, você segue. Se não gostar... Manda pra alguém e fala mal, que o hater também é bom pro crescimento.
1: Claro. William Nery, da TV Nery, vai continuar com a gente aqui nos bastidores. A gente vai pro bloco de intervalo. Já já tem música boa também aqui na programação da
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3: Então, sem muitas delongas, vamos a isso. Música boa aqui no 100,9 do seu rádio 96. Hoje, quinta-feira, dia 16 de julho, Hits da 100, sucessos nacionais e internacionais, agitando as pistas de dança aqui da 100.9, a rádio do povo, a rádio dos melhores ouvintes. Tiana Spyro pra gente começar, tá? Com Material Lover.

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2: 9:15.
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0: pra abrir a conversa.
1: A nova do Gustavo Mioto com o auxílio luxuoso do nosso Murilo Huff, novo sozinho aqui na manhã também. Young Miami com Spin That. Novidade, né? É isso. Agora são 9 horas e mais 26. Ótimo dia pra você, boa quinta-feira. Tá chegando agora aqui na 100.9, a rádio dos melhores ouvintes. Você é muito bem-vindo, tá? Nosso WhatsApp tá liberado. Você manda alô, manda beijo, manda abraço. 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
3: É isso, beleza, de volta agora 9h32, segue ligado aqui na rádio que só toca música boa. Imigrantes FM, mais que uma rádio, que uma referência pra você, João Teixeira.
4: Ô, Rony, ela tá chegando ao final, Rony.
3: Pois é, vamos sentir muita falta.

0: Volta, né, cara?
1: Eu estou falando da Copa do Mundo 2026.
0: Dos bolões. Vamos fazer um bolão aqui.
1: Não,
0: bolão.
1: Já fiz. Você tá rolando. Você saiu do grupo aí.
0: Eu saí do grupo?
1: Saiu.
0: Ah, é verdade. Acabou já a Copa do Mundo.
1: Não, vou te colocar de novo.
0: Então coloca lá, porque eu quero participar.
1: Já tá rolando o bolão já da final.
0: Então beleza. Eu saí porque eu achei que tinha acabado.
1: Não, mas nós combinamos que ia fazer da
0: final. Mas eu esqueci.
1: Beleza, mas não tem problema.
0: Pode colocar lá. Qual o valor?
1: 20. Aí é final, né, pai?
0: Tem participação aí do...
1: Aí, assina um sol aí.
0: Tem participação do dono do bolão? Que 10%? É?
1: Não.
0: É, aquela ideia tosca
1: do não, Robertinho. Não. Nós só vamos bolar algo caso não houver vencedor. Porque é o seguinte, os palpites vão ser dados, válidos, melhor dizendo, para os 90 minutos mais acréscimos. Não vale prorrogação nem penalidade.
0: Uhum.
1: Pra você ter ideia, meu palpite foi 0-0.
0: Certo.
1: Você acha que rola?
0: Então vou pensar aqui. Até o jogo é domingo, né?
1: Jogo é domingo.
0: Até domingo, às 13h59.
1: O jogo é domingo às 4, não é isso?
0: É às 4.
1: Aí eu coloquei lá, tá nas regras do bolão. Tem que fazer o pagamento, o palpite é válido até às 14 horas do domingo.
0: Beleza.
1: 2 horas antes do apito inicial.
0: Ivan Santana tá?
1: Já palpitou 2 vezes, pagou ainda não. Ninguém pagou ainda, não. Começou ontem à noite, moço. Após o apito do encerramento da semifinal, eu já bolei o bolão.
0: Então tá bom.
1: Aqui. Que covardia aquela
0: pois
1: ontem.
0: Pois é, cara.
1: Covardia que eu falo da Inglaterra.
0: Da Inglaterra, né? Da Inglaterra. E o Tuchel, ele batia no peito, né? Que ele não convocou os melhores. Ele convocou aqueles jogadores. Ele batia no peito isso durante a Copa toda. Que ia levar o título pra Inglaterra depois de 60 anos. Deixou de fora grandes jogadores, né? Muita gente graúda e a imprensa até não entendeu muito. Alguns jogadores grandes
1: também.
0: E
1: realmente também ficou de fora?
0: Ficou de fora. Uns 3 ou 4 jogadores lá, de peso da Inglaterra. Mas ele falou que naquela altura ele queria jogador que estivesse comprometido com a seleção inglesa. E que vimos ontem foi ele não comprometido.
1: É.
0: Né?
1: Cara, como que você tá ganhando um jogo diante da Argentina? É. Que é, vamos ser sinceros, poderosa a Argentina. Não pela qualidade dos jogadores também. Mas pelo sangue
0: pela
1: no olho.
0: Raça,
1: isso,
0: né?
1: Pela raça. Sangue raça, nos olhos
0: torcida,
1: que os jogadores tudo. Têm, torcida e tal. Aí esse cara tava. Eu vi o comentário do D'Alessandro. O D'Alessandro falou: isso é pra gente, é final de Libertadores.
0: É verdade.
1: E Libertadores não se joga, se ganha. É, a Argentina chegou na Copa do Mundo. É uma favoritaça a levantar a quarta taça. Até rimou, ó. Favoritaça a levantar o título.
0: Taça.
1: Isso. É, a Espanha tá certo que tá jogando um belíssimo futebol, um tic-tac. Toque de bola, mas o diferencial da Argentina que está constando nessa Copa do Mundo é a raça, a vontade de levantar mais uma taça. Concorda comigo, Rô?
0: É o sangue nos olhos argentino.
1: Exatamente. É como que você tá ganhando o jogo, dominando a partida e você recua, velho? Você falou que o técnico virou pra Argentina e falou assim, ó, vem que eu quero perder.
0: É, tirou um volantão e a gente falou, vai. Quando empatou, tirou o volante, já falou, vamos colocar o atacante, né? O resto foi no banco.
1: Restou 6 minutos
0: saca,
1: pra Argentina virar o jogo.
0: Aí não colocou ninguém. Os bons jogadores tudo lá no banco, né? Esperando, eu falei, agora ele vai mexer.
1: É.
0: Nada. E continuou. E aí a Argentina. Aí cansaram também, eles cansaram. A Argentina percebeu disso. E aí começou o chuveiro toda hora, era de lado.
1: E você?
0: Infiltrações.
1: Vocês chegaram a estudar sobre os gols sofridos?
0: Não entendi, desculpa.
1: Vocês chegaram a estudar sobre os gols sofridos da Inglaterra?
0: Chegaram a estudar...
1: Você estudou os gols?
0: De ontem?
1: É.
0: Não.
1: O primeiro gol foi o seguinte, na hora eu diagnostiquei. Como que eles foram tão falhos? O Enzo Pérez lá, o que fez o gol, golaço de fora da área.
0: Sim.
1: Na primeira jogada ele veio, na jogada anterior, melhor dizendo, ele veio e mandou uma pedrada do meio da rua, que é assim que fala na língua do futebol. O goleiro tirou com a ponta dos dedos. Escanteio. Qual era dos caras da Inglaterra? O Enzo Pérez continuou fora da área. Era marcar o cara. Cobrou-se escanteio, dominaram a bola na ponta direita. Tocou pra quem? Pro Enzo Pérez, que fez a mesma coisa do lance que originou o escanteio. Pedrada de fora da área, gol. O segundo gol. Cansado todo mundo, toca pra Messi. Messi só levanta da área. Um jogador da Argentina no meio de dois subiu sozinho.
0: Eu percebi, e o que entrou, parecia uma torre, né? 2 metros de altura. Perdeu o tempo da bola. Aí, irmão, um abraço. Foi um bom jogo. Parabéns, Argentina.
1: Confesso que eu torci pros ingleses, justamente. Falei aqui ontem pelos motivos, né? pelo fato de ter 60 anos que não levanta uma taça.
0: E decepcionado.
1: E também pelo fato de ser o país que inventou o futebol.
0: Fiquei decepcionado também com aquela atuação, a covardia do Tuchel. Acho que ele, dessa vez, mais uma cabeça vai rolar após Copa do Mundo.
1: É. Aí eu lhe pergunto, Ronaldo.
0: Beckham será o próximo treinador da seleção inglesa?
1: Você acha?
0: Não, tô esculhambando aqui. Vale.
1: E aí eu lhe pergunto, é mais fácil a Argentina conquistar a quarta taça ou a Espanha levantar o segundo caneco?
0: Vai ser um jogaço, né? Porque as duas cresceram no momento
1: chave. Exato.
0: É, momento chave, final. Cresceram no momento chave, final.
1: Mas
0: a Espanha deu um chocolate na França e ontem a Argentina engoliu a Inglaterra.
1: Tá mais então, fácil a Argentina ser tetra ou a Espanha
0: agora,
1: ser bi?
0: Eu agora vou apitar, vou dar pitaco só no bolão. Só no bolão.
1: Não, mas...
0: Não, vou dar pitaco agora, só tudo que eu falei aqui deu errado.
1: Em cima do muro então você vai ficar?
0: Não, no bolão eu vou dar a minha opinião, eu tenho a minha opinião, mas aqui não, agora eu não vou falar, aqui eu não vou falar não. Tudo que eu falei aqui deu errado, o pessoal vai falar assim, esse cara é o Mick Jagger, tudo que ele falou deu errado, e Mick Jagger tava ontem lá, você viu?
1: Tava.
0: Eu lembrei do Thiago, o Thiago é um pé frio, né? Mick Jagger também é um pé frio.
1: É, ele é inglês, né?
0: Focalizou
1: o Mick Jagger lá. Não, lá não.
0: Quando eu vi Mick Jagger eu falei, mano, não é minha filhota, tava vindo comigo, eu falei, mau sinal, de outra. É isso, eu vou guardar então domingo, né? Pois aí, no bolão eu vou dar o meu palpite lá. Eu já tenho aqui o meu placar. Tá? Pode repetir o placar? Vai poder repetir o placar?
1: É só dois, no máximo.
0: Pois aí, já tenho o meu placar aqui, né? Mas aqui no rádio eu não vou falar, porque senão o pessoal vai me chamar de Mick Jagger. Mick Jagger crioulo. Pé frio.
1: E o terceiro lugar, que é sábado, o que é?
0: Ah, França, 3-1 França, tranquilo, isso eu falo.
1: É?
0: 3-1 França. Tranquilo.
1: Também acho que a França fica
0: 3-1, assim. Vai ganhar.
1: A Inglaterra tá abalada.
0: É, justamente. Abalada e as cobranças internas já começaram. Enfim, a França tá na dela, né? Mais tranquilo. 3-1 França. Agora, vai fazer o bolão também de terceiro lugar, não, né?
1: Uai, vocês que sabem.
0: É, já pode colocar lá
1: 3-1. Se vocês forem assinar, eu faço.
0: 3-1 França lá.
1: Agora, aí fica assim, mais barato, mais em conta.
0: Domingo eu estarei aqui, segunda-feira estarei aqui já. Comemorando o dinheiro que eu vou levar
1: não,
0: só assim.
1: Não, dessa vez vai ser eu, Rony Martins. Eu preciso ganhar pelo menos uma vez.
0: Boa
1: ganhei
0: sorte.
1: Nada esse ano.
0: Boa sorte pra você, então. 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

0: Uau, essa nova em Rod Wave aqui na manhã, Peace Your Love. E a sua participação, você aqui na 100.9, hoje você concorre aí a par de ingressos, né? 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
0: 9h46.
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0: para agora essa música que ela, da dupla Israel e Rodolfo, né? Não Mais Quase, é que ela fala sobre um amor inacabado, né? Também a dificuldade de seguir em frente. A letra da música, o ouvinte querido percebeu que explora a sinceridade de quem tenta superar um ex, mas percebe que esse processo nunca se concretiza totalmente, né? Não Mais Quase, Israel e Rodolfo aqui na rádio, que só toca musicão, cara.
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3: É isso, hora certa, agora 10h28.
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0: Senhoras e senhores, isto é John Mayer, aqui com essas guitarras maravilhosas, esses solos de guitarras maravilhosos, Kit Uber no vocal e esse clássico do grupo Brands, os vocais do David Gates, bons tempos, hein? Guitar Man, essa releitura que ficou sensacional. 10h41.
1: Sentimento.

0: É, Displicente, Safadão, aqui na Manhã 5.9, Rei Vaqueiro e a sua participação, tá? Tem pares de ingressos pra você. É, você concorre a pares de ingressos do Cineteca. 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É isso, porque Cineteca e Rede Imigrantes, parceria que conecta emoções. 10h44, muito bom dia, seja bem-vindo aqui na Rádio dos Melhores Ouvintes. Eu sou o Rony Martins, sempre de bem com a vida e com você. 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
0: Valeu, João Teixeira.
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0: Parem as máquinas! Speed of Sound! Velocidade do som! Esse é o sucesso da banda Coldplay aqui na manhã. Essa música foi lançada em 2005, né? 2005. Essa música é muito legal, cara. Eu adoro isso. E tá sempre tocando aqui na programação da 100.9, né? Spear of Sound do Coldplay, que na verdade explora a sensação, né, de admiração diante de tudo desconhecido, né? Tudo desconhecido. E a música foi inspirada também pelo nascimento da filha de Chris Martin, né? Filhota aí do vocalista do Coldplay, né? E expressa a inquietação de quem tenta entender o mundo e a si mesmo, evidenciando aí perguntas como na música, né? How long before I go in? Muito legal, cara! Coldplay com Spill of Sound aqui na manhã.
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0: Ronde, bom dia. Júlia da Betel, manda um alô pro meu alô aqui. E um feliz aniversário pro meu neto que aniversariou ontem, Ronilson da Betel. Obrigado, Ronde.
1: Júlia da Betel e o aniversariante Ronilson, neto dela. Parabéns, tudo de bom pra vocês, tá?

0: mas calma, é problema. Mexer com as Cowgirl é problemão.
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6: É isso, João Teixeira. Bom dia mais uma vez, camarada. 11:19, tem notícias aí pra nosso público querido.
7: Você lembra do... Você se lembra do jornalista Renato Machado?
6: Renato Machado, trabalhando na Globo na noite.
7: Exato, vários telejornais, dentre eles o Bom Dia Brasil.
6: Bom Dia Brasil.
7: Pois é, moço, o jornalista Renato Machado, um dos principais nomes do telejornalismo brasileiro, o ex-apresentador do Bom Dia Brasil, morreu na manhã desta quinta-feira aos 83 anos. Na clínica São Vicente, na Gávea, zona sul do Rio de Janeiro. Ao longo de mais de 4 décadas da emissora, Renato Machado ocupou alguns dos postos mais importantes da TV Globo. Além de comandar o Bom Dia Brasil, apresentou o Jornal da Globo e o RJTV. Integrou também a bancada do Jornal Nacional e atuou tanto como correspondente internacional em Londres, como repórter especial. A família enlutada, os nossos sentimentos, uma perda para o jornalismo brasileiro.
6: E sempre muito elegante o Renato Machado, sempre muito impecável ali.
7: Sim.
6: É isso. 11:19.
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0: Felipe Rodrigo na manhã com Ignora, Imigrantes 11 e 29.
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2: Você que é um cara antenado.
1: Sou.
2: Rony Martins, eu sei que você é um cara bem informado.
1: Beleza.
2: Você sabe quem retorna hoje?
1: Quem retorna hoje?
2: Quem volta hoje?
1: Quem volta hoje?
2: Você é um cara bem antenado.
1: Eu sou um cara bem antenado, mas não sei quem volta hoje.
2: O Campeonato Brasileiro.
1: Ah, o Campeonato Brasileiro.
2: Exatamente.
1: É que eu estou focado ainda na Copa do Mundo, João Teixeira. Eu ainda estou no terceiro lugar, na disputa do terceiro lugar no sábado e na decisão no domingo às 16 horas. Aí a partir de segunda-feira, aí sim.
2: Você vai focar no Campeonato Brasileiro.
1: Eu vou focar no meu Flamengo, na Copa do Brasil, na Libertadores, no Campeonato Brasileiro, tudo que tiver direito.
2: É, mas fique tranquilo que você... Não é o único que passou batido nisso aí no retorno do Campeonato Brasileiro, porque eu tenho certeza que tem ouvinte que fala assim, é sério, o Campeonato Brasileiro volta hoje? Sim. O Campeonato Brasileiro retorna nesta quinta-feira, dia 16, antes mesmo da final da Copa do Mundo.
1: Olha só, tá vendo?
2: A rodada de início, que é a 19ª rodada, né, diga-se passagem, a última rodada do primeiro turno, apresenta o Palmeiras na liderança com 41 pontos, seguido de perto pelo Flamengo com 34 pontos. Os primeiros jogos da volta são...
1: Opa, vamos lá.
2: A volta do Campeonato Brasileiro, viu? Não a volta do retorno, gente. Vitória e Vasco no Barradão, hoje, às 19h30, que também tem Botafogo e Santos no Nilton Santos.
1: É o Nilton, Botafogo que é o time do nosso Davi, né?
2: Aqui isso, da 100.9. Isso. E às 21h, Mirassol e... Na verdade, esse jogo do Mirassol e Grêmio vai ser amanhã, quinta-feira. E sexta-feira... Nós vamos ter, acabei de confundir aqui, hoje é quinta-feira, não confunde o ouvinte, João. Vitória e Vasco, Botafogo e Santos, 19h30, Mirassol e Grêmio, no Maião, às 21h30, todos esses três jogos, hoje quinta-feira, ponto. Amanhã, sexta, Fluminense e Bragantino, às 21h30, e os outros jogos... acontecerão gradativamente. Por exemplo, o Atlético volta somente depois da final da Copa do Mundo. O Atlético vai enfrentar o seu adversário na terça-feira, às 19h30. Isso, que é o Bahia. Vai ser na Fonte Nova esse jogo. Na verdade, vai ser
1: na
2: Bahia.
1: Na Fonte Nova ou na Arena MRV? É na Arena.
2: Bahia?
1: É a Bahia Atlético é na Arena.
2: Atlético MRV. Mineiro e Bahia.
1: Na Arena.
2: Obrigado,
1: 19,
2: Rony Martins.
1: 19h30,
2: obrigado.
1: Parece.
2: Obrigado, é porque o café que eu tomei ali foi para mais e acabou
1: subiu
2: atingindo
1: um
2: os meus
1: neurônios.
2: Isso. Então, portanto, tá aí retorno do Campeonato Brasileiro hoje com esses três jogos que eu falei. Amanhã a gente vai dar uma pincelada aqui e já também comentando sobre a disputa de terceiro lugar que acontecerá no sábado entre França e Inglaterra.
1: E ainda sobre o Brasileirão, na quarta-feira da semana que vem, dia 22, teremos o líder Palmeiras enfrentando o Coxa Branca no Curitiba, no Couto Pereira, e a gente vai estar aqui torcendo contra o Verdão para o Mengão.
2: A gente não, você.
1: Pois é, a gente que eu falo, nós, torcedores do Flamengo, torcendo contra o
2: Verdão. Então não generaliza, a gente Flamengo, que eu entendi era você e eu.
1: A gente do Flamengo, né, a gente torcedor do Flamengo, que está torcendo contra o Verdão, para que o Flamengo consiga mais 3 pontos, e aí... diminuiu um pouquinho essa distância.
2: Agora, na minha humilde e mera opinião, eu acho que o Brasileirão não deveria ter parado, não, cara.
1: É verdade.
2: A Série B não parou.
1: A Série B continuou firme e forte, né?
2: Ah, mas aí vocês podem dizer assim, os ouvintes. Mas aí, João, aqueles clubes que tiveram os seus jogadores convocados para a Copa do Mundo, no caso, o Flamengo teve 3, se eu não me engano, né?
1: Verdade.
2: Mas o Flamengo não fala que tem 3 times? Então, poderia ter dado continuidade ao Campeonato Brasileiro da mesma forma. O Atlético Mineiro também teve 3 jogadores convocados, não para a seleção brasileira, mas à época o Júnior Alonso, que hoje não está mais no Atlético, estava no Atlético, o Alan Minda e também o Alan Franco.
1: Verdade, é isso aí. Então, a partir de hoje, a volta do nosso Brasileirão, 11h38.
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música fala, né, de reconhecer, valorizar e demonstrar amor, carinho, gratidão às pessoas enquanto elas ainda são presentes. E a expressão é uma metáfora para evitar o arrependimento de homenagens tardias, incentivando a celebrar o afeto e a convivência no presente em vez de oferecer homenagens póstumas. É, especialmente para a Érica, para a Célia, Sonzeira, do Zezé de Camargo aqui na manhã.

0: Mas é finalzinho aí já dessa pedrada novidade aqui na programação do esse norte-americano Sump, que alcançou a fama após viralizar, né, no, na plataforma TikTok com o single Back to Friends, que toca todo dia aqui na programação da 100.9, que é uma música muito maneira, cara. E também a faixa Andress. A sessão desse cara é incrível, né? E se deu rapidamente devido a uma combinação de fatores. Quais sejam. Estilo musical, né? Que as canções dele misturam rock alternativo com pop, com letras que falam sobre términos e desilusões amorosas, o que o conectou rapidamente, né, com o público jovem da geração Z. João Teixeira, aqui não é o nosso caso. Nós já estamos na geração Note, que tá na moda agora, né?
1: É Note, né, que fala, né?
0: Agora tá chique falar a geração Note.
1: Muitas coisas que nós vivemos que essa turma, infelizmente, não vão poder viver, né?
0: É, geração Z.
1: É, exatamente. Inclusive, eu tô até ministrando aula de quadrilhas na escola lá no São Jacinto. Aí eu falei com a turminha assim, né? Galera, tem que bater palma o tempo todo, tem que dançar. Aí os alunos viraram pra mim e falaram assim, ó, tio, mas minha mão tá doendo de tanto bater palma.
0: Pô, brincadeira. Sério? Que isso, cara. É a geração Z. Mas tem um cara aqui na 100.9 que é da geração Note.
1: Note.
0: Ele já é um...
1: Geração A.
0: Ele já é um cinquentão, cara.
1: Esse aí eu acho que ajudou Noé a colocar os animais de vaca.
0: Ele colocou a vaca. Tinha vaca lá, ele colocou a vaca.
1: Tudo. O casal de cada bicho.
0: Ele é da geração Note. Ele é um cara todo assim. É um cara PhD em tudo. Ai, inclusive em rap. Eu tô feliz, cara.
1: Você tá ligado que ele estudou engenharia civil, né?
0: Olha quem chega, quem adentra os estúdios da 100.9. Ó, Papai Noel?
1: Esse que acabou de adentrar aos estúdios da Rádio Imigrantes.
0: Sim.
1: Você tá ligado que ele estudou engenharia civil, né?
0: Estudou?
1: Ele que projetou a Arca de Noé.
0: Ah, ele projetou a Arca de Noé e o Roberto Gomes levou
1: os animais. Os animais.
0: Palmas pra esses caras. São gênios aqui nessa emissora. Por isso, eu adoro essa emissora.
1: Nós estamos falando de Ivan Santana, viu, gente?
0: Além de tudo, sabe. João Teixeira, a gente se diverte muito nessa rádio e a gente ainda ganha bem. É. Sente-se, por favor, meu querido.
1: Não, agora vamos passar a bola lá pra cima, então, tá na hora.
0: Tudo bem pra Noé? Pra Noé? Não, é não,
1: Roberto. Vai participar de lá.
0: Ah, vai estar. Tá escutando aí, pessoal, essa voz linda, rouca, maravilhosa. Essa voz rouca, maravilhosa dele. Sentiu aí, Beto? Quem tá por aqui já? Ele, todo de marrom bombom. Ele, Ivan Santana, Beto, é contigo não, agora. Não,
2: eu vi entrando aí, foi o pastor Cláudio Duarte.
0: Ai, Cláudio Duarte. Deixa eu ver se eu consigo focalizar. Ô, Ivan Santana, por favor, mais um pouquinho aqui pra sua
1: pra lá,
0: esquerda.
1: Pra lá.
0: É, a sua esquerda. Parei. Agora, que isso. Olha que visual, velho. Ele veio com uma japona também.
1: Dá tchauzinho,
0: né,
1: pra câmera.
0: Ele veio com Ô, João Teixeira, aquilo ali é japona?
1: Japona, como diria meu filho.
0: Fala japona?
2: Mas não tá dando pra vê-lo. Cadê?
0: Japona, não conseguiu ainda, ver, não, Beto? Então chega mais um pouquinho, Ivan Santana, pra. Aê!
2: Agora, mais, doutor Ivan Santana, mais pro canto, mais pra cá, mais pra cá.
0: O Roberto. É isso.
2: Agora tá enquadrado aí.
0: Enquadrou direitinho,
2: Ivan Santana. Pode vir mais, doutor. Chega pra frente.
0: Pra frente. O Roberto faz questão da sua presença aí, Ivan Santana. Santana, querido. Uma mistura de Papai Smurf com Papai Noel.
2: Isso. Mais um passo pra frente, Papai Smurf.
1: Mais um passo pra frente.
0: Tá pedindo mais um passo pra frente. Você tá com medo de andar no estúdio da rádio, cara? O que tá acontecendo?
1: Isso.
0: Você tá com algum problema?
1: Ô, gente, tá na hora de passar lá pra cima. Já comendo 3 minutos do
0: já
1: jornal.
0: Já está em cima. Já está com eles. Agora é com eles lá.
2: Beleza. Daqui a pouquinho, portanto, tem o Papai Smurf, ou melhor dizendo, Pastor Cláudio Duarte,
0: não,
2: ou melhor.
0: Beto.
2: O doutor Ivan Santana, vai participar com a gente, vai falar de futebol, Copa do Mundo. Domingo tem decisão. Sábado tem a disputa do terceiro lugar, tá bom? Vamos falar disso, falar do Brasileirão que recomeça hoje, viu? Hoje, aliás, ontem. Dois jogos foram realizados ontem, não é isso, meu parceiro João Teixeira?
0: Ontem?
1: Bebeu? Do Brasileirão, não.
2: Hoje.
1: É hoje.
0: Calma, Beto.
1: É hoje. Três jogos hoje.
2: Não, ontem. Dois hoje e três amanhã, não é não, João?
1: Não, eu falei três hoje e uma amanhã. Mirassol joga hoje também.
2: Joga hoje? Sim. Então tá. Importante que volta o futebol.
0: Brasileirão.
2: E a gente vai dar detalhes daqui a pouquinho aqui no nosso Jornal Imigrantes, beleza? Deixa comigo. Boa. Um abraço, força. Rony. Valeu, João. Tamo junto e misturado. Deixa comigo.
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Muito bem, hora certa, meio-dia, 7 minutos em Teoflotone. Chegamos agora, vamos até as 13 com muitas informações. Hoje, quinta-feira maravilhosa, 16 dias decorridos do mês de julho de 2026. Atenção, hein? A previsão do tempo para a tarde de hoje é de sol com algumas nuvens e períodos de nublado. A noite será com muitas nuvens. A máxima prevista para hoje de 22 graus, a mínima pela madrugada. Ai, ai, ai, hein? 12 graus, teve gente que sentiu muito frio hoje, hein, gente? Alguns pontos até menos aí, marcou 11, né? Pessoal lá da região do Lufa disse que lá deu 9, outros disseram 10, enfim, passou menos de 15 para nós aqui, é frio para dedéu, né? E realmente esfriou muito na madrugada. E vamos às matérias que serão destaques na edição de hoje aqui do nosso Jornal Imigrantes. Olha, mulheres em risco de violência poderão trocar nome nos registros, prevê projeto. E ainda, comunidade rural de Maravilha é contemplada com sala de robótica. O prefeito Fábio Marinho vai comentar sobre a importância desse projeto para os estudantes. E mais, indivíduos espancam homem acusado de furto na região do bairro São Jacinto. 3 acusados são presos. A tenente Maiara, assessora de comunicação, vai trazer detalhes dessa ocorrência que chamou muita atenção. O menino, o cara foi espancado lá na boca, foi correndo lá para a porta do batalhão para pedir ajuda. Situação inusitada na tarde de ontem. E mais, professor Welder volta a enfrentar problemas de saúde. Amigos se reúnem e realizam campanha de arrecadação de donativos. Já, já, vamos mostrar essa matéria, hein, gente? Moradora da Vitor Renault cobra da prefeitura asfaltamento da via. Segundo a moradora, a prefeitura mente ao publicar foto da rua asfaltada. A obra não... de donativos. Já, já, vamos mostrar essa matéria, hein, gente? Moradora da Vitor Renault cobra da prefeitura asfaltamento da via. Segundo a moradora, a prefeitura mente ao publicar foto da rua asfaltada. A obra não foi realizada.

0: proteção social. Ao vivo, Dr. Ivan Santana chega para falar de Copa do Mundo e Campeonato Brasileiro. Tem jogo hoje do Brasileirão. Eu volto já.
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0: Minutos em Teófilo Otoni, isso aí, meio-dia, 14 minutos, conferindo a hora certa. Carlos Eduardo, lá em Valão, está acompanhando a nossa programação e mandando abraço para Carlos Roberto, Carlinhos e Tairine. Um abraço para esse trio Parada Dura aí em Valão, né? Carlos Eduardo, Carlos Roberto, Carlinhos e Tairine. Já é quarteto, aumentou um, tá bom demais. Importante que tá todo mundo participando. Profeta Wenner, o Cabeção tá com a gente. Minha Argentina ganhou mais uma. Uai, você mora aí? Você é argentino, né, Profeta? Que bom, hein? Bem que eu desconfiava que você tinha uns traços argentinos, né? Meio-dia e 14 minutos, agora 15. Olha, gente, mulheres em risco de violência poderão trocar nome nos registros. Prevê projeto. Acompanhe.
2: De acordo

0: com o texto aprovado na Comissão de Direitos Humanos, mulheres em situação de violência doméstica e familiar poderão solicitar à Justiça autorização para mudar o nome completo nos registros civis, caso estejam correndo risco à integridade física ou psicológica. O pedido correrá sob segredo de justiça.
1: A alteração do nome seja considerada adequada e proporcional, poderá ser autorizada como medida excepcional e de urgência de proteção de identidade da vítima. Nos casos de risco extremo, caracterizado pela existência de ameaça concreta, atual e relevante à vida ou integridade física da mulher, poderá ser avaliada sua inclusão em programa especial de proteção, observados os requisitos e procedimentos previstos.
0: A senadora Damaris Alves alertou que, se a vítima der entrada no sistema de saúde, mesmo com nome diferente, poderá ser identificada. Ela pediu para a Comissão de Segurança Pública ser consultada antes da votação final do projeto na Comissão de Constituição e Justiça.
2: A gente vai trocar o nome, mas como fica o CPF dela, como fica o cartão SUS, como fica a assinatura eletrônica no sistema GOV, que é tão difícil incluir. Então, a gente tem aqui um desafio técnico.
1: A tecnologia, hoje em dia, já permite tornar anônimo, né, essa pessoa ali, desde que nós consigamos englobar, né, todos esses bancos de dados.
3: Muito bem, meio-dia, 16 minutos. Está aí, são a busca de políticas públicas para ajudar na proteção das mulheres aí em todo o Brasil. Óbvio, né, que tem alguns psicopatas que não só espancam, eles querem matar a mulher. E a mulher vai sair então flutuando, vai lá para o Pará, e o psicopata quer ir atrás para matar a mulher. O que eles estão buscando com esse projeto aí é uma forma de deixá-la arrumar outro nome, infelizmente, né? Arrumar outro nome, outra qualificação para proteger a vida dessa mulher. Um projeto polêmico que está andando, está caminhando, quem sabe, né, eles vão arrumar a forma certa para proteger realmente a mulher que entra nesse caso complexo de violência ao ponto de ser necessário mudar o nome, né, gente? Infelizmente, tem muitos casos desse aí sim, tá bom? Meio-dia, 17 minutos, já a gente interage mais com as pessoas que estão com a gente, né? TV Nery tá aí, né? O Barbudinho tá aí, né? Tá participando aqui com a gente, já vou mandar um alô para ele aqui também. Olha, comunidade rural de Maravilha é contemplada com sala de robótica. O prefeito Fábio Marinho comenta a importância do projeto para os estudantes. Acompanhe.
4: Olha, foi uma forma de valorizar as nossas escolas rurais. O município de Teoflotone fez a aquisição de 3 salas de robótica. Uma nós escolhemos para as comunidades rurais e Maravilha foi contemplado até para atender outras regiões. Uma segunda sala nós deixamos lá na escola Nossa Senhora Aparecida, no bairro Taquara. E a terceira sala na escola Irmã Maria Amália, Fundamental 2. O objetivo é ampliar na nossa rede de ensino a utilização das metodologias ativas. E as salas de robótica, elas são um instrumento muito importante para levar inovação juntamente com a aprendizagem. Então, o interesse é grande, nós estamos percebendo o interesse maior dos alunos em participarem das aulas, isso é muito bom. Investir na educação é o caminho, não só na valorização dos profissionais e também no investimento na estrutura física e de tecnologia. Por esse motivo é que nós fizemos várias ações já ainda no primeiro ano de governo com a finalidade de valorizar a educação. Fizemos a aquisição de uma escola para o Fundamental 1 do Maria Amália, uma escola com aparelho de ar-condicionado, com playground, com televisores, ou seja, com toda a infraestrutura capaz de promover uma boa aprendizagem. E agora nós estamos ampliando esses investimentos não só para todas as escolas, com reformas e com material, né, televisores, telas interativas, equipamentos e utensílios de cozinha, mas principalmente com a inovação. Então esse é o caminho para que a gente tenha em Teoflotone melhores resultados nos indicadores da educação. Isso aqui na Escola Geraldo Leão em Maravilha, nós estamos ampliando a cozinha, nós trouxemos para cá vários mobiliários, inclusive para a cozinha, trouxemos para cá uma tela interativa, que é uma forma de melhorar a aprendizagem através da inovação tecnológica, com acesso à internet, com a utilização, né, de aplicativos que vão melhorar esse processo ensino-aprendizagem, é um caminho sem volta a investir na educação no nosso governo. Todas as escolas do município, elas passarão por alguma reforma, umas mais, outras menos. Todas as escolas do município vão receber ou já receberam equipamentos para melhorar a estrutura, né, logística. E todas as escolas, sem nenhuma exceção, irão receber algum tipo de metodologia ativa, como, por exemplo, sala de robótica, para que a gente possa, né, ampliar essa relação dos alunos com a tecnologia.
3: Muito bem, está aí, portanto, ações da Prefeitura de Teófilo Otoni lá no... Não é distrito, viu, gente? É Comunidade de Maravilha. Sempre pensei que fosse distrito, né? É distante, grande, mas lá não é distrito. Quem sabe no futuro próximo se transforma em distrito para chegar mais benefícios, né? O distrito tem algumas prerrogativas aí que a comunidade não tem. Então, se virar distrito, facilita a chegada de benefícios para aquele local, para aquela comunidade, tá bom? Meio-dia, 21 minutos em Teófilo Otoni. Já já tem o doutor Ivan Santana para falar de futebol. Hoje tem Botafogo e Santos, hoje tem Vitória e Vasco. Jogos aí pelo Brasileirão, uma retomada do Brasileirão. Tinha muita gente aí com saudades já, né? Muita gente com saudades do Brasileirão. Olha, a próxima matéria que eu vou chamar vai ser sobre os indivíduos que espancaram um homem acusado de furto lá na região do bairro São Jacinto. Que coisa, hein? O cara furtou o celular da mulher, da namorada, foi na boca de fumo, vendeu. A mulher foi lá e falou com o chefe da boca e com os demais: olha, fulano assim, roubou meu aparelho celular. Os caras foram lá e deram um corretivo pesado no rapaz, né? Espancaram o rapaz. E ele correu. Ainda teve perna para correr, conseguiu correr, chegar lá no batalhão e pedir socorro, né? Aí a polícia militar acionou o SAMU para levar esse rapaz para receber o tratamento. Que situação inusitada! E os envolvidos, alguns envolvidos acabaram presos, tá? Já já vou trazer essa matéria. Maiara, Tenente Maiara, vai falar pra gente detalhes dessa matéria. Antes, porém, só mandar um abraço aqui para a turma lá do Grupo Pedreira Matar. 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Direção é dele, seu Loirinho, Edivaldo, conhecido seu Loirinho, gente boa demais. Olha, a TV Nery, né? Tá aqui. Só queria agradecer por abrir as portas da Imigrantes para a TV Nery aprender sobre esse mundo da comunicação. Bacana demais. Ele tá por aqui acompanhando o responsável, né, o CEO da TV Nery, está por aqui acompanhando a nossa programação. Um abraço, viu, meu irmão? O profeta Wenner, ele está aí. A política do homem, onde denuncia a mulher que espanca os homens. Violência de forma nenhuma é permitida, né, meu amigo Wenner? Se o homem apanha, ele tem que denunciar a mulher também, com certeza. Se tiver muito machucado, o cara vai ser, obviamente, conduzido a delegacia, né? Nós temos leis para homens e para as mulheres, né? Obviamente, mas é desigual o quanto, né, dessa sociedade machista que a gente vive, o quanto que as mulheres são, infelizmente, machucadas, agredidas fisicamente, psicologicamente, enfim, não há nem como comparar, né, a violência do homem em relação à mulher e da mulher em relação ao homem. Há alguns casos extremos e bem isolados, mas, no geral, infelizmente, a mulher que sofre violência. Viu, meu amigo Wenner? Zilda Duarte Verdeiros, boa tarde, Roberto Gomes, paz e luz na sua vida. Zilda de Frei Gonzaga, lá em Novo Oriente de Minas, obrigado, viu, amiga, pela participação. Silvinha Cardoso, boa tarde, Robertinho, família Imigrantes e ouvintes, obrigado, Silvinha. Ela está lá em Belo Horizonte, sofrendo frio de Belo Horizonte. E aí, Silvinha, aqui deu 12 na madrugada. E aí, minha querida? Tem gente até agora dormindo, enrolado, porque, né, não faz nada da vida. Quem pode estar dormindo está até agora, Silvinho, enrolado aí na cama. Mas nós estamos aqui ralando bastante, viu? Vamos lá, vida que segue, trazendo a matéria que eu prometi. Olha, indivíduos espancam homem acusado de furto na região do bairro São Jacinto. 3 acusados foram presos. Tenente Maiara, assessora de comunicação do 19º Batalhão, dá detalhes da ocorrência. Acompanhe.
5: Olá, aqui é a Tenente Maiara, do 19º Batalhão de Polícia Militar. A Polícia Militar foi acionada por um indivíduo, o qual aportou a sede da unidade, a sede do 19º Batalhão, estando este com lesões significativas, e essa vítima alegava que teria sido alvo de lesões diversas por alguns indivíduos. Durante entrevista com essa vítima, um cidadão do sexo masculino, este relatou que aproximadamente alguns dias ele começou um relacionamento amoroso com uma cidadã e que na última quinta-feira ele começou a residir na residência dessa. E que na noite anterior aos fatos, ele se apoderou de um aparelho celular de sua companheira, essa companheira que há pouquíssimo tempo ele mantinha uma relação, e no intuito de adquirir substâncias ilícitas, drogas, ele teria vendido o aparelho celular de sua companheira para um terceiro. E que razão disso, no dia seguinte, a sua companheira descobriu tal situação e teria levado essa informação para alguns indivíduos ligados à criminalidade local, no intuito de que esse indivíduos que ali estavam, realizasse uma ação disciplinadora contra ele. Inconformada com a venda do seu aparelho celular, essa companheira da vítima o chamou para deslocar até determinado ponto do bairro e naquela localidade, de acordo com a vítima, ele foi surpreendido por diversas pessoas, sendo aproximadamente 7 homens, os quais proferindo diversas ações violentas contra ele, com chutes, socos, utilizando barras de ferro, pá, tábuas que estavam na localidade. Todos os instrumentos que estavam ali à disposição foram utilizados, de acordo com essa vítima, para lesioná-lo e que em dado momento ele conseguiu se desvencilhar dessa ação agressiva e começou a correr pela via até chegar próximo ao 19º Batalhão. Em razão dessas informações, foram iniciadas atividades de rastreamento por toda a cidade no intuito de buscar maiores informações e, consequentemente, a identificação desses autores, sendo que, após intensos trabalhos da Polícia Militar, foi possível localizar e prender 3 indivíduos do sexo masculino e uma cidadã do sexo feminino. Dentre os indivíduos presos, destaca-se a presença de um autor, o qual possui diversas passagens por tráfico de drogas. Esse indivíduo, além de possuir vinculação com a traficância local de forma significativa, ele também é faccionado à família Teoflotone, popularmente conhecida como FTO, que possui relação com a organização criminosa Comando Vermelho, ou seja, uma prisão de grande importância para a Polícia Militar devido ao papel desse indivíduo na organização criminosa. Infelizmente, situações dessa natureza já foram registradas, situações em que indivíduos ligados à criminalidade realizam atividades popularmente conhecidas como justiçamento. No entanto, sempre que a Polícia Militar toma conhecimento de tais fatos, as ações cabíveis são adotadas e prisões são realizadas dos autores.
3: Tá aí, não é permitido justiçamento no nosso país. E a Polícia Militar, tendo as informações, ela vai realmente no encalço daqueles agressores, independente do que a vítima tenha feito, igual esse rapaz aí, roubou o celular da mulher, furtou, né, e vendeu na boca de fumo. Hora certa, 12:29, hein, Teoflotone? Já já tem o doutor Ivan Santana falando de Brasileirão e Copa do Mundo. Domingo é a grande final, viu, gente? Quem tá aqui na live com a gente é a Neide Santos, lá no Rabo da Gata, também conhecido como Rabo da Pichana. Um abraço, minha amiga Neide, obrigado pelo carinho, tá bom? Quem tá por aqui também é o Sidney Galego, boa tarde, Sidney, obrigado pela participação. Enfim, pode mandar a mensagem, viu, gente? Vai mandando que aos poucos a gente vai aqui falando para os senhores, tá bom? Olha, daqui a pouco vamos falar sobre o acusado de tráfico de drogas procurado pela polícia, que foi preso com vários quilos de maconha e cocaína. Uma arma de fogo também foi apreendida. E uma aeronave, um helicóptero da Polícia Militar foi usado ontem para interceptar o carro onde o marginal estava. Ele tinha um mandado de prisão em aberto. Tá aí as imagens exclusivas que nós conseguimos, né, que os senhores estão vendo, inclusive já publicadas aí nas redes sociais da nossa rede Imigrantes de Comunicação. Tá bom? Já já a gente vai trazer essa matéria para os senhores. Mandando um abraço aí para o Júnior Santos, tá acompanhando a nossa programação. Um abraço, Júnior Santos, ligado aqui na nossa rede Imigrantes. 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Meio-dia e 31. Doutor Ivan Santana, boa tarde.
6: Boa tarde, Roberto. Boa tarde, você que está assistindo o Jornal do Imigrantes. Estamos aí para falar, que decepção que o Brasil não vai estar na final. Mas vamos falar do jogão de bola da Argentina. Argentina, aliás, é Messi, hein? Não é Argentina, é Messi. Tudo isso e muito mais agora. E tem campeonato brasileiro também, Roberto.
3: Doutor Ivan Santana, a chance de termos um árbitro brasileiro nessa final, já ainda não saiu nomes, né? Ou já tem alguma coisa nesse sentido? Ou tem alguma informação,
6: Roberto,
3: nesse sentido?
6: Como foi a Argentina que foi para a final, não temos o brasileiro que vai apitar.
3: Ah, não pode ter um sul-americano,
6: não, não,
3: né?
6: Não pode. É um protocolo da FIFA. Até anotei aqui para falar sobre isso. Então, o Wilton não vai ser mais um árbitro brasileiro a apitar a final de Copa do Mundo.
3: Mas a disputa do terceiro lugar pode ser que tenha, né?
6: É, pode ser que tenha. Mas
3: no sábado do jogo,
6: que ele,
3: né,
6: estava cotado para apitar a finalíssima da Copa do Mundo, ele estava. Só que o inglês dele também tá meio fraco. Mas eu acho que ele treinou lá para apitar a final. Felizmente, deu zebra.
3: É, mas tecnicamente ele é bom. O homem é bom. Doutor Ivan, emendando ainda de Copa do Mundo. Decisão, né? A Argentina passou ontem, nós vimos o Brasil. Aliás, eu acho que o mundo, né, alguns bilhões de pessoas devem ter assistido aquele jogo, porque foi um jogo de muita emoção, muito interessante.
6: Então, Roberto, a Argentina, ela teve uma chave, um chaveamento muito fácil, na minha opinião. Mas decidiu sempre lá nos últimos minutos, e aí aparece esse extraterrestre que é o Messi, e que em 10 minutos deixaram o garoto, no bom sentido, né, 39 anos, dá dois assistências, dois passes e aí dois gols. O técnico errou demais, o técnico alemão, que é o alemão que dirige, né, a Inglaterra. O que, que ele fez? Colocou 11 jogadores dentro da área, esqueceu do jogador da Argentina para fazer o gol. E depois deixaram o Bressi cruzar, Roberto Gomes, sabe qual a perna? A perna que não é boa, a perna direita, e aí virou a Argentina mais uma vez. Merecidamente, Messi, Argentina está na final. Será um jogo muito interessante. Eu não sei se você sabe, Roberto, a Espanha ela é campeão da América. E aí ia ter um jogo o ano passado, esse ano parece que na época da guerra lá, né, que o Trump invadiu lá, ia jogar a Argentina campeã mundial e a campeã da América, que é a Espanha. Isso não aconteceu por causa da guerra. Lembrando, Roberto, que a Espanha tem mais de 30 jogos que ela não perde. Então será um jogo muito interessante. Desculpa. Duas equipes que gostam de ficar com a bola, não vai cometer o erro do Brasil, que deu a bola e estamos fora da Copa do Mundo.
3: Beleza, meio-dia, 34 minutos em Teoflotone. Doutor Ivan Santana, hoje aqui com a gente, trazendo algumas informações interessantes sobre Copa do Mundo. Domingo, a grande decisão tem Argentina e Espanha. Você vai torcer para quem, hein? Deixa o seu recado. Manda um abraço aqui para Keké do Piseiro, está acompanhando a nossa programação. Ele está anunciando aí, tá registrado aí na live, Romaria, né? Romaria para Bom Jesus da Lapa, 31 de julho. O povo dança e canta e reza com Keké do Piseiro. Um abraço, Keké do Piseiro. Obrigado por estar sintonizado com a gente. Doutor Ivan Santana, para finalizar, Copa do Mundo, o senhor vai de quem? De Espanha ou de Argentina? Qual a sua aposta, sua opinião?
6: Antes de falar quem eu vou torcer, é dia do sábado agora, às 18 horas, teremos o terceiro e quarto colocados da Copa do Mundo, que é a Espanha, a França, a França. Isso. E a Inglaterra. Será um jogão, e esse jogo aí eu vou torcer pro mais fraco, para a Inglaterra. Respondendo a sua pergunta, para a gente finalizar, eu estarei torcendo para a Espanha. É um time que não fez uma grande campanha em 7 jogos, o goleiro levou apenas um gol e deu um nó tático, o técnico, o De La Fuente, deu um nó tático na última partida, e vai dar um nó tático no técnico da Argentina. Na minha opinião, a Espanha será campeã mundial, lembrando que do outro lado, Roberto Gomes, tem um extraterrestre que é o Messi.
3: Muito bem, para finalizar, hoje tem 2 jogos pelo Brasileirão, né, doutor Ivan? Tem Botafogo e Santos às 19h30 e, no mesmo horário, Vitória e Vasco da Gama. Retomada do Brasileirão, a galera estava sentindo falta.
6: Vamos matar a saudade, né? O João Teixeira, ele chegou dos Estados Unidos, apesar de todo o dinheiro que ele trouxe, mas a emoção dele e o sufoco que ele torce pro Galo vai voltar. E eu sei também pelo seu Cruzeiro. E teremos jogos amanhã também, viu, Roberto? Teremos amanhã, amanhã teremos Mirassol e Grêmio, amanhã, que é outro jogo do Campeonato Brasileiro, e nós estaremos assistindo, tem Fluminense e Bragantino amanhã. E aí dia 21, Roberto, dia 22, a emoção está de volta e o sofrimento de todos nós com o Campeonato Brasileiro. Lembrando que hoje, 18h15, eu e Roberto Gomes, Ivan Santana e ele, e o Leandro Brito também, estaremos aqui com Imigrantes Esporte, Esporte Imigrantes, para falar de tudo isso e muito mais. Boa tarde para vocês e obrigado, Roberto.
3: Muito bem, 12h37. Obrigado, doutor Ivan Santana. Logo mais às 18h15, ele volta aqui na Rede Imigrantes para falar de esportes, no Imigrantes Esportes, com Roberto Gomes e Ivan Santana, fazendo aí, levando muitas informações para os senhores, tá? Olha, gente, professor Welder volta a enfrentar problemas de saúde. Amigos se reúnem e realizam campanha de arrecadação de donativos. Acompanhe. Sem poder falar, se comunicando apenas através do que escreve em uma prancheta e se alimentando por uma sonda colocada no abdômen, esse é o momento delicado que está vivendo o desportista Welder, 61 anos, conhecido pela sua atuação no fisiculturismo e atuação nas fanfarras no 7 de setembro, período de aniversário da cidade de Teófilo Otoni. Uma campanha de arrecadação de donativos está sendo realizada por um grupo de amigos. O professor Isaac está colaborando na organização.
7: Muito obrigado, primeiramente, pela oportunidade, pelo espaço. Tirei a máscara aqui agora para fazer a gente conseguir fazer essa entrevista e trazer um pouco de fazer nosso papel de cidadão, de encontrar um grande homem desse aqui que ajudou muito o Teófilo Otoni, né? Já representou o Teófilo Otoni aí como fisiculturista, disputou vários campeonatos aí se não me engano, karatê, taekwondo, representou muito a cidade. E recentemente ele voltou à frente do projeto Malaquias, onde acredito que atende lá cerca de 700 pessoas, né, Welder? De forma gratuita, com atividades físicas. E durante o trabalho que o Welder participou junto comigo, o Dr. Jorge Medina, ele diagnosticou na sua voz um problema. E nós fomos a fundo e ele encontrou um CA um pouco há 2 anos atrás, a qual o médico considerou resolvido. Ainda nós não sabemos se é a volta do próprio CA que voltou agora, ou se é reflexo da própria radioterapia que atingiu seriamente a sua garganta. Nisto, o Helder ele foi levado novamente para Valadares, governador Valadares. Ele passou, a garganta dele estava tão inflamada que foi preciso colocar tráqueo para que ele pudesse respirar melhor, uma tráqueo, né? E não colocou a sonda de alimentação, né? Via oral, mas ali na parte do abdômen dele dá para ver que ele está recebendo a sua alimentação a partir do abdômen, né? Foi feita uma segunda cirurgia e nós estamos aguardando o resultado da biópsia, né? Que sai logo mais nos próximos dias. E a gente vem através dessa fala pedir à população de Teoflotone que retribua, né? Digamos assim, retribua as boas ações que esse homem fez para Teoflotone. Né? Foram várias pessoas que eu particularmente presenciei o Helder cuidar, né? Nessa própria situação que ele se encontra hoje. Ele também era cuidador, né? De pessoas acamadas. Cuidou de muitas pessoas e cuida de muitas pessoas ali na praça de esportes, de criança até as pessoas de idade, né? Então, a pessoa que representa Teoflotone merece, de fato, esse cuidado de Teoflotone. Talvez a gente não tenha no bolso hoje R$100 para poder, Robertinho, disponibilizar, mas se todo mundo conseguir fazer um Pix de R$5, de R$10, pedir a alguém da família que faça um Pix de R$2, isso vai ajudar na sustentabilidade. Para vocês terem ideia, o Robertinho já colheu bastante imagem aqui do que é gasto por ele, que a Secretaria de Saúde não dá conta. São máscaras, luvas. Eu recebi uma máscara quando eu cheguei, são gases, né, que ele precisa. A alimentação ele conseguiu para 20 dias, 10 dias ele tem que custear. Aqui ele tem um rapaz que cuida dele, que é pago, né? O irmão dele saiu do próprio serviço, que trabalha na autoescola, para poder assistir ele pela manhã também, e dorme todas as noites aqui. O Helder também é como um cidadão comum, que tem os seus gastos, que ele paga a sua água, paga a sua luz, tem que se alimentar, tem as suas contas particulares e tudo foi parado por conta desse problema que ele teve. Então a gente conta com essa solidariedade do cidadão teoflotonense para que a gente consiga ajudar ele e que, se Deus quiser, ele retorne aí às suas atividades e continue fazendo o que ele gosta, que é cuidar do povo.
3: Já foi criado uma conta, já tem um Pix já fixo. Como é que as pessoas vão poder ajudar?
7: Ô Robertinho, nós vamos disponibilizar o Pix diretamente na conta dele. Não existem pessoas secundárias para receber o dinheiro e passar para ele. Vocês podem fazer o Pix diretamente na conta dele. Nós vamos disponibilizar aqui nessa entrevista o Pix dele para que a gente possa conseguir aí ajudar ele de fato e fazer com que ele vença essa segunda etapa, que a primeira etapa ele venceu e provou que ele não estava lá só para querer ganhar da população alguma coisa, não. Ele ganhou, restabeleceu e voltou. E o Projeto Malaquias voltou com força total, né? O Projeto Malaquias hoje tem uma aparelhagem de academia muito bacana e duvido que um projeto social em Teoflotone e região tenha uma estrutura melhor do que a que ele implantou com seus próprios investimentos, seus investimentos pessoais, só para cuidar daquelas pessoas.
3: E hoje aqui mora ele, a mãe de criação e o irmão, né?
7: Não, aqui mora só ele e a mãe de criação dele. E o irmão dorme aqui, né, todas as noites para cuidar dele e tem um outro rapaz que vem aqui cuidar dele na parte da tarde. Hoje mesmo aconteceu um incidente testemunhado pelo próprio irmão, que ele quer ficar na ativa. Ele tentou se levantar hoje, teve um pequeno desmaio, mas foi só aquele impulso de se levantar e não conseguir se equilibrar, aquela força de vontade que ele tem de querer se recuperar logo. Mas falei com ele que aos pouquinhos ele vai conseguir vencer isso aí e não precisa de pressa. E nós como cidadãos de bem de Teoflotone, sabemos o que nós já recebemos dele, principalmente vocês aí, ó, tocadores de fanfarra. O Helder contribuiu muito para que a gente pudesse ter o nosso reconhecimento. É um homem raiz. Então, se a gente conseguir todos juntarmos as nossas forças, nós vamos conseguir fazer essa ajuda aí para ele.
3: Muito bem, telefone na tela. Muito obrigado, professor Isaac. O telefone está na tela. E você que quer colaborar com o Helder para ter uma melhor qualidade de vida enquanto se recupera desse problema, é só você fazer a doação através desse Pix que aparece na tela nesse exato momento.
7: Bom, eu não podia deixar de esquecer de fazer esse agradecimento a imigrantes, na pessoa do Robertinho, que prontamente veio aqui através de um telefonema. Ele não mediu esforços e, com questões de algumas horas, ele já conseguiu vir aqui escutar a nossa demanda. Fica o nosso agradecimento de toda vez a gente conseguir bater a porta e receber um sim pelo chamado.
3: A direção, né, o Rômulo Lancamer, o diretor de Melo Marques, o próprio Elvis Passos, né, todos estão empenhados em dar melhor qualidade de vida nesses dias de recuperação do nosso parceiro Helder. Pode ficar à vontade.
7: Dito isso, o Robertinho já citou todas as pessoas aí, nós nos encontramos muito agradecidos e estamos aqui também à disposição se de alguma forma pudermos ajudar.
3: Muito bem, segura na tela aí, meu amigo Davi, esse telefone, só para mim enfatizar mais uma vez aqui, o Pix, né, na verdade, é 63, aliás, vamos lá, Pix, o Helder Ferreira Lima, é o nome dele, Banco Santander, é 62... 32-58-17-687, tá bom? Para você fazer a doação de R$1, R$2, qualquer quantidade, viu, gente? Qualquer quantia, melhor dizendo, tá? Qualquer quantia, 62-32-58-17-687, tá bom? Tá dado o recado. A gente agradece a todos aí que estão colaborando já. O professor Isaac está encabeçando esse movimento. Quem conheceu o Isaac também pode procurar o Isaac, né, que ele vai dar as orientações. O Helder é um cara que não falou na reportagem, mas ele investiu mais de R$100 numa academia para ajudar a população. O Helder, ele tinha um recurso, ajudou e agora está precisando da ajuda de todos vocês. Meio-dia, 47 minutos, agradecendo aqui o Gêner Neuma, que está participando com a gente. Obrigado, Gêner, que está aqui na live. Boa tarde, Robertinho, estou por cá na audiência. Enquanto o meu trator fica pronto, está na oficina. O homem está querendo trabalhar. Ele diz, a Cássia Araújo Rodrigues, boa tarde. Virgílio Pangaré iria torcer para a Argentina. Sou a Argentina campeã. A Cássia, esposa do nosso parceiro Virgílio Pangaré, que lamentavelmente recentemente nos deixou, né? Ele gostava da Argentina e seguramente ia torcer para a Argentina, está dizendo a Cássia, em homenagem ao Virgílio Rodrigues, o Pangaré. Ela vai torcer para a Argentina. Um abraço, viu, Cássia? Obrigado pela audiência aí, viu, minha amiga? Obrigado mesmo. Gabriel Pensador diz: boa tarde, Albertinho, ao povo abençoado de Teoflotone, Minas Gerais. Estou aqui no Rio de Janeiro, ouvindo a rádio e TV Imigrantes, a mais ouvida do Brasil. Obrigado, meu patrão. Obrigado aí, Gabriel Pensador, que está acompanhando a nossa programação. Gente, rapidinho um apoio cultural e eu vou voltar trazendo essa matéria, hein? Acusado de tráfico de drogas, procurado pela polícia, foi preso com vários quilos de maconha e cocaína. Rapidinho um apoio cultural e eu volto trazendo essa matéria aqui no nosso Jornal Imigrantes. Vamos lá.
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1: Hora certa, meio-dia, 52 minutos em Teofilotone. Olha, vamos para essa aí, Davi. Acusado de tráfico de drogas, procurado pela polícia, é preso com vários quilos de maconha e cocaína. Acompanhe comigo na íntegra. Sargento Leal é quem nos passa informações a respeito desse trabalho realizado na manhã da quarta-feira na BR-116. O indivíduo, já comandado de prisão em aberto, foi preso pela equipe em terra. Eu digo equipe em terra porque a Polícia Militar utilizou também uma aeronave, ou seja, um helicóptero, para auxiliar o trabalho das equipes em terra. O Sargento Leal nos passa detalhes de como foi todo o trabalho, inclusive uma arma de fogo também apreendida.
2: Operação realizada ali na BR-116, entre os municípios de Campanário e Jampruca, onde após denúncias, né, e levantamentos civil inteligência da Polícia Militar, dando conta que o indivíduo estaria deslocando aí da cidade de Valadares, aqui sentido a nossa região. Talvez não só Teofilotone, mas alguma cidade aqui vizinha. Tínhamos informações também que nesse veículo estaria um indivíduo faccionado e, quanto a esse indivíduo, haveria ali um mandado de prisão em seu desfavor. Foi montado ali um cerco, aí para as equipes táticas móveis, com uma aeronave do Comav, que nos auxiliou ali no acompanhamento aéreo, onde esse veículo foi abordado de pronto aí. Quando demos a ordem de parada ao veículo, ele obedeceu, parou ali no leito da via e, após ali buscas no interior desse veículo, foi localizado ali um indivíduo, né? Esse indivíduo aí, os quais nós já tínhamos informações aí quanto esse seu deslocamento e identificação, tratando-se do mesmo indivíduo aí que eu já relatei, né? Indivíduo faccionado, a FTO. E que contra ele havia aí um mandado de prisão em aberto pela prática do crime de homicídio. E ao realizar as buscas aí no veículo, foi localizada uma mochila. E nessa mochila, que de pronto o indivíduo já assumiu ser dele, foi localizada ali aproximadamente 3 quilos aí da substância ali cor branca, aí semelhante ali a cocaína, além de 2 quilos aí contendo a substância cor amarela, semelhante ao crack. Também localizado na mochila é um revólver calibre 32, municiado e em condições de uso. É também localizado nessa mesma mochila balança de precisão, usualmente, né, utilizado para pesagem da droga. Os materiais aí, todos aí foram apreendidos, né? O cidadão ali, o autor, de pronto, como eu disse, né, ele assumiu a propriedade da mochila ser dele. Preso, não só pelo cometimento do tráfico de drogas, mas também aí que pesa em seu desfavor aí um mandado de prisão. Em relação ao veículo que foi abordado, trata-se de um aplicativo. Ele nos disse, né, que foi contratado aí para fazer o transporte desse indivíduo. Não sabia que tinha droga na mochila. Ele foi liberado do local. Está bem apenas constado como testemunha, né, da ação policial.
3: Apenas os dois estavam no veículo, sargento?
2: Sim, apenas os dois, o autor, né, do tráfico de drogas e o motorista aplicativo.
3: Quanto a essa pessoa que foi presa, né, já é conhecida da polícia, qual era a participação dela na facção aqui em Teofilotone? Ela já tem envolvimento em alguma situação de homicídio ou mesmo de tráfico de drogas aqui na cidade?
2: Sim, é um indivíduo que já vem sendo acompanhado há muito tempo, aí pelo nosso serviço de inteligência. É um indivíduo que atuava, né, que a partir de agora vai estar dando presídio, na parte alta do bairro Bela Vista. E que também ele gerenciava ali o transporte, né? O transporte de drogas, como foi hoje, ali para a região de Malacacheta, da cidade de Malacacheta, e também aí da cidade de Poté. Certamente, né? Pelo que nós levantamos em informações da nossa inteligência, esse todo material seria encaminhado para aquela região.
4: A arma de fogo foi apreendida. No momento ela estava pronta para uso?
2: Foi apreendido aí um revólver calibre .32 em condições de uso. Ou seja, a arma estava carregada, né? Municiada e carregada.
1: Em relação à aeronave que auxiliou no trabalho, foi importante?
2: Sem dúvida, né? A utilização da aeronave do Comav é de suma importância porque nos facilita, né, fazer acompanhamento aéreo e visual. E nos passando, né, quem está em solo, as características, bem como nos direcionando para abordagem.
3: Durante a abordagem, foi necessário ter, pelas imagens, um bloqueio da BR-116 para que a polícia pudesse agir, fazer essa abordagem de forma segura.
2: Sim, o bloqueio foi rápido, né? Somente a duração, só pelo período da abordagem, trazendo segurança para os usuários da via, claro, né? E também para quem estava atuando na ocorrência.
3: Sargento, dá para fazer uma estimativa do valor do prejuízo para o tráfico, que a gente sabe que a gente tem aí um material que provavelmente geraria muito dinheiro, né? Mas dá para ter uma estimativa de quanto é o prejuízo?
2: Aproximadamente em relação à droga que foi apreendida, que após fracionada, né? São produzidos muito mais do que vocês estão vendo aí. A partir dessa substância, vai ser adicionados aí mais materiais, que posteriormente serão fracionados, né? E colocados no comércio do tráfico.
4: O indivíduo estava pedido pela justiça. Reza no mandado, qual é a pendência dele? Pô?
2: O mandado de prisão, em desfavor do indivíduo, é pelo cometimento aí do crime de homicídio.
1: Em relação ao celular que ele tentou destruir?
2: Sim, teve durante a abordagem, né, a aproximação das equipes ao veículo para fazer a abordagem, percebemos que havia um pouco de fumaça na parte da frente do veículo. O indivíduo tentou, né? Na verdade, nem tentou, ele conseguiu. Ele conseguiu danificar os dois aparelhos celulares, né, que ele portava. Claro que para tentar, né, dispensar aí algumas provas, né, em relação a ele ser faccionado aí a essa facção criminosa, né, FTO.
1: O senhor acha que ele, tendo visto a aeronave, já sabia que era polícia no encalço dele ou foi quando as viaturas em solo se aproximaram?
2: Foi conjunto, né? Foi contando a aproximação das viaturas com a aeronave, foi assim, praticamente ao mesmo tempo. Então, ele já viu, né, as viaturas aproximando e, posteriormente, aí, o barulho da aeronave que estava sobrevoando o veículo.
1: O local exato da abordagem, sargento?
2: Ali entre a cidade de Campanário e a cidade de Jampruca. Só adicionando a pergunta que o Thiago chegou a fazer em relação ao prejuízo para o tráfico, né, desse material apreendido, aproximadamente R$700 mil é um prejuízo aí para o tráfico de drogas.
1: Bom, o senhor acredita que tem um centro de distribuição de ilícitos, de droga, lá em Governador Valadares, já que foi lá que ele pegou todo o material?
2: Não tem como precisar, né, se essa droga sim estava em Valadares, porque pode ser que desembarcou em um outro veículo ou mesmo um ônibus. Tem como precisar se realmente saiu de Valadares, mas suspeita que sim.
1: Hora certa, 12:59, hein, Teoflotone? Dá tempo da última aqui, Davi. Olha, moradora da Victor Renault cobra da prefeitura asfaltamento da via. Segundo a moradora, a prefeitura mente ao publicar foto da rua asfaltada. A obra não foi realizada. Acompanhe.
5: Oi, Elvis, tudo bem? Aqui quem fala é Isabel, moradora da rua Victor Renault, do bairro Laerte Laender, mais conhecido como bairro Marajoara. Hoje, ao ver a página do Instagram da prefeitura, né, do que está sendo feito, que a gente sempre está vigiando para ver o que está sendo feito em nossa cidade, eu me deparei com a foto da minha rua, que é a rua Victor Renault, bairro Marajoara, né, constando que ela está asfaltada. Só que eles colocaram a foto de quando asfaltou o comecinho da rua, que no caso é entre o BH Supermercados e a Igreja Mundial do Poder de Deus. Esse pedacinho foi asfaltado sim, mas colocar que a rua toda foi, né, constando que a rua foi asfaltada, e sendo que não foi, aí eu te mandei as fotos da rua sem asfalto, para provar que a prefeitura está mentindo, né? Que falou que asfaltou a Victor Renault e não asfaltou. Asfaltou nem um terço da rua, menos de um terço. Aí eu gostaria que a prefeitura esclarecesse para a gente, moradores da rua Victor Renault, onde está o restante do asfalto, já que consta na página do Instagram da prefeitura que a Victor Renault está asfaltada. Muito obrigada por me ouvir e espero que você nos ajude a desvendar esse mistério e a solucioná-lo. Obrigada.
1: Coisa grave, né? Assessoria da prefeitura colocar algo que não existe no site da prefeitura, algo grave que requer uma explicação da assessoria de comunicação da Prefeitura de Teófilo Otoni. 13 horas, 2 minutos. Um abraço a todos, obrigado pelo carinho, obrigado por estarem conosco. Alô, meu amigo Anésio, entrou aqui na live no finalzinho. Um abraço, meu irmão, obrigado por sempre estar sintonizado. Ele que é aqui do Espírito Santo, Cariacica, Espírito Santo, sempre nos prestigiando. Anésio Negão, gente boa demais da conta. Valeu, Davi José, aqui nos bastidores. Valeu, Rômulo Lancamer, nosso diretor administrativo. Nestor de Melo Marques, que é o CEO da Rede Imigrantes de Comunicação, está na capital das Minas Gerais, prestigiando tudo virtualmente, tá? Mais notícias logo mais às 17 horas com ele, o baianinho Lula Guedes, com o programa De Olho na Cidade. Eu volto às 18h15 com Imigrantes Esportes. Um abraço e até lá.

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1: 1:18.
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4: 3 e 3.
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1: 3:38.
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2: 4:31.
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Boa tarde. Boa tarde, são 17 horas 10 minutos. Estamos chegando com o programa De Olho da Cidade, Jornalismo Verdade. As imagens não mentem, a notícia como ela é. Programa que vai ao ar de segunda a sexta, a partir das 17 horas em ponto. É um novo jornalismo em Teófilo Otoni. Esse programa tem a transmissão da Rádio Imigrantes 100.9, TV Imigrantes, canal 12, Teófilo Otoni Minas. Estamos também nas páginas das nossas redes sociais, no Facebook da Rádio, da TV, do jornalista Elvis Passos. Estamos na página do Instagram do programa De Olho na Cidade TO. E já cumprimento todos que estão na nossa página. Estamos também na página do programa no YouTube. Quer participar? É só acessar no YouTube, arroba De Olho na Cidade 2024, ok? Arroba De Olho na Cidade 2024. Estamos na Rádio Nets. Estamos na Alexia. Estamos no tradicional rádio de pilha, que eu não abro mão, e foi lá que tudo começou. Com certeza vamos fazer um excelente programa de rádio nesta quinta-feira. A equipe escalada para trabalhar comigo, os repórteres, dois jornalistas, Roberto Gomes e Elvis Passos. E a produção fica por conta de Leandro Brito, Paulinho Boca de Cantor, Dom Juan. Apresenta o programa De Olho na Cidade e assina a marca há 38 anos. Eu sou o baianinho Lula Guedes, me chamo assim desde pequenininho, levando aonde quer que você esteja uma nova proposta de comunicação. Aqui o palco dá no Chico, dá também no Francisco. São 17 horas e 12 minutos e a nossa mensagem hoje no programa: Deus nunca nos abandona. Ele está conosco em todos os momentos. Ele é o único merecedor da nossa gratidão. Já cantou e contou sobre as boas obras e o amor dele por você hoje? Já fez isso? Pois é, vamos aos destaques do programa de hoje. Olha, homem é preso com drogas e munição na comunidade de Setubinha. Acidente entre carro e moto na área central de Teófilo Otoni. O PT, Partido dos Trabalhadores, decide, já tem o seu candidato ao governo de Minas. Trata-se do deputado federal Patrus Ananias. Enxame de abelha preocupa muito os moradores do bairro Indaiá. Gerente de facção criminosa é preso com drogas na BR-116. Uma reportagem especial da Rádio Itatiaia falando dessa apreensão aqui, dessa prisão. Vamos destacar no programa de hoje. Teófilo Otoni no radar. Cerca de 210 mil reais de emenda parlamentar foi encaminhada para Teófilo Otoni através do ex-deputado federal Eduardo Cunha. Vamos destacar no programa de hoje: diretoria do Sindiceto entrega minuta do Estatuto do Servidor Público Municipal ao Teófilo Otoni através do ex-deputado federal Eduardo Cunha. Vamos destacar no programa de hoje: diretoria do Sindiceto entrega minuta

0: 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E quem quer participar do programa já pode mandar. Pode mandar que eu tô aqui para falar. É só você acessar o nosso YouTube, arroba De Olho na Cidade 2024. A gente vai estar lendo aqui. Faça sua denúncia. Se quiser agradecer, agradeça. Se quiser parabenizar, parabeniza. O programa aqui é para todos os lados. Senhores, 17 horas mais 14 minutos e a primeira informação que eu trago é de uma forte apreensão de armas e drogas exatamente na comunidade de Setubinha. A Polícia Civil de Minas Gerais prendeu em flagrante um homem de 34 anos investigado por tráfico de drogas e posse ilegal de arma de fogo durante o cumprimento de mandado de busca e apreensão realizado na última terça-feira na cidade de Setubinha, mais precisamente bairro Planalto, no Vale do Mucuri. A ação foi realizada em conjunto com a Polícia Militar de Minas Gerais. Durante as buscas na residência de investigado, os policiais localizaram uma arma de fogo de fabricação artesanal, aparentemente calibre 38, e uma espingarda artesanal do tipo polveira, além de uma barra de substância semelhante à maconha, além de pólvora, espoletas, chumbo e R$ 945 em dinheiro. Agora são 17 horas e 15 minutos. Olha, por mais que é olho vivo para lá, é polícia trabalhando na área central de Teófilo Otoni, mas os acidentes estão acontecendo do mesmo jeito. Quem acompanha esse programa De Olho na Cidade agora, nós vamos mostrar para vocês exatamente, quem está acompanhando através das redes sociais, o momento de um gravíssimo acidente, gente. Pode eu colocar na tela que eu vou estar relatando aqui para quem está acompanhando pelo áudio e vídeo, está vendo nesse momento as imagens, né? Um acidente envolvendo um carro e uma motocicleta foi registrado na manhã desta quinta-feira, hoje, no cruzamento da Praça Tiradentes, no centro de Teófilo Otoni. O local é conhecido pelo grande fluxo de veículos e na semana passada já havia sido palco de uma colisão semelhante. Imagens de câmeras de segurança mostram o momento em que uma motocicleta avança a sinalização de parada obrigatória e acaba atingindo em cheio um carro que passava pelo cruzamento. E aí as imagens são bem claras, e nós estamos mostrando aqui no programa De Olho na Cidade, jornalismo verdade. Agora são 17 horas 16 minutos, informações que chegam que me parece que o cidadão se encontra aí internado no hospital Santa Rosária, aqui na cidade de Teófilo Otoni. Agora uma nota de política. O Partido dos Trabalhadores agora já tem o seu pré-candidato ao governo de Minas. Essa informação acaba de chegar agora no programa, hein? O deputado federal Patrus Ananias, do PT, será o candidato ao governo de Minas Gerais? Segundo o coordenador nacional do Grupo de Trabalho Eleitoral do partido, também o deputado federal Gima Tato, do Partido dos Trabalhadores de São Paulo. O paulista deu como certa a candidatura do parlamentar ao governo de Minas. O político mineiro, segundo Tato, agrada a direção estadual e nacional do partido. Patrus Ananias, ele chegou a Brasília na tarde da terça-feira, após uma viagem do norte de Minas. Ainda é aguardada uma reunião entre ele e oficialmente com o presidente Lula. O nome do parlamentar surgiu após uma série de negativas, principalmente do senador Rodrigo Pacheco e de outros candidatos que também se negaram a participar do governo de Minas. Então, o Patrus Ananias fica como certo mesmo como candidato ao governo de Minas pelo Partido dos Trabalhadores. São 17 horas mais 18 minutos. Nós recebemos um vídeo aqui no programa De Olho na Cidade de moradores do bairro Indaiá. Um enxame de abelha está instalado em uma árvore e a qualquer momento, jogou uma pedrinha, pode acontecer um problema sério para aqueles moradores. Vamos ouvir o que fala em áudio e vídeo o morador, professor Alain.
1: Boa tarde, pessoal. Hoje é dia 17, né? Não, 15? 15 de julho. Eu estou aqui ao lado da Cinira, agente de saúde, né? Aqui na rua Fortaleza, né? Pertinho aqui da rua Galdense. E nós temos aqui, gente, vou mostrar para vocês aqui, né? Não sei se dá para ver ali, um enxame de abelhas. Aqui bem na esquina, o cacho de abelha ali, né? O que causa... pode causar um transtorno aqui para a população aqui do bairro Indaiá, né? Então nós pedimos.

0: pedimos aí ao Corpo de Bombeiros, ao pessoal aí do meio ambiente, sei lá, para tomar providência aqui para não ter, né, maiores transtornos para a população aqui do bairro Indaiá e adjacências, tá bom? Um abraço a todos aí.
1: Pois é, agora então, tá dado o recado, tá aí o vídeo para resolver esse problema, porque jogou uma pedrinha, é o suficiente o pau quebrar, tá bom? São 17 horas e 19 minutos, você acompanha áudio e vídeo, o programa De Olho na Cidade, jornalismo, verdade, as imagens, aumenta a notícia como ela é. Deixa eu dar um recado no programa. Olha, o Sindicato do Servidor Público Municipal possui em suas dependências, esse Sindicato é o sindicato dos colaboradores da Prefeitura de Teófilo Otoni, viu gente? E possui em suas dependências atendimento médico com clínico geral, assessoria jurídica, nutricionista, serviço odontológico, psicológico. E esses serviços deixam evidente que a instituição se preocupa com todas as áreas que envolvam o servidor. Além desses serviços, o Sindiceto possui vários convênios para os servidores sindicalizados. Dentre eles, academia, laboratórios, autoescolas, faculdades como a Docta e a Unipac, Hospital Filadélfia, CS Senat, Clube ABB na área recreativa, dentre vários outros. Você que é servidor e não é sindicalizado, venha conhecer as vantagens de se filiar ao Sindiceto da Prefeitura. Você que já é filiado, venha conhecer melhor todos os benefícios que você e seu dependente podem usufruir. Sindiceto está constantemente lutando pela valorização do servidor público, tanto em relação em condições de trabalho, como também por uma melhor remuneração. E por falar do Sindiceto, daqui a pouco a gente tem aqui uma reportagem da entrega da minuta, né, importante, que foi entregue ao governo municipal. Agora são 17 horas 20 minutos em áudio e vídeo. Você acompanha o programa De Olho na Cidade, jornalismo, verdade. As imagens não mentem, a notícia como ela é. Programa que vai ao ar de segunda a sexta, a partir das 17 horas em ponto. É um novo jornalismo em Teófilo Otoni. E vamos voltar agora para o mundo da droga, o mundo da criminalidade. Senhores, uma operação conjunta da Polícia Militar com apoio da aeronave do Comav resultou na prisão de um homem suspeito de atuar como gerente de uma facção criminosa em Teófilo Otoni. Isso foi ontem, quarta-feira, na BR-116. De acordo com a Polícia Militar, a ação foi desencadeada após informações do setor da inteligência apontarem que o suspeito estaria deslocado pela rodovia em direção ao município. Durante a abordagem, os militares prenderam um homem e apreenderam diversos materiais. Entre esses itens apreendidos estão um revólver calibre 32, olha só, 5 munições, uma balança de precisão e mais, identidade falsa, 4 barras de cocaína, 2 barras de crack, 3 frascos de lança-perfume, um microtubo de skunk, 3 celulares e R$15 em dinheiro. O suspeito foi preso em cumprimento de mandado de prisão, também que deverá responder por tráfico de drogas. Esse rapaz, ele estava sendo procurado pelas Forças de Segurança Pública de Minas Gerais. É um elemento de alta periculosidade e foi preso, portanto, na BR-116 com a ajuda de helicóptero e tudo mais. O nome dele trata-se, o apelido, né? É o Zé Rato. Chegou ao ponto dessa reportagem parar em Belo Horizonte na rádio Itatiaia. E nós vamos reproduzir agora no programa De Olho na Cidade.
2: Olha o Pegasus nos ares, o bizorrão, como os pilas falam, né? Da Quinta Brave, do Comav, de Governador Valadares, voando ali a BR-116 em Teófilo Otoni. Ali no meio do cerco está um carro de aplicativo, de um motor, né, de um guerreiro do volante, que deu azar de dar corrida para um camarada pesadão do CV. Olha o furo aí. Se o camarada pagar de louco, o pipoco vem dos ares, hein? Mas ele não pagou de louco não, né? Não é tão doido assim. Canão arrumado, tático móvel, 19º Batalhão Águia. Segue Altino Vigilante, um auxílio aí do Pegasus, a ajuda que vem dos ares. Prenderam então Rafael Barbosa de Aguiar, de 33 anos, o vulgo Zé Rato. Zé Rato, da alta hierarquia do Comando Vermelho em TO, da família Teoflotone, gerentão, responsável ali pela atuação, pelas organizações, né, pela ação e coordenação de ações criminosas ali em TO, em Teoflotone, em Poté e Malacacheta. Inclusive, estavam ali organizando, segundo as nossas apurações, ataques em Poté, na área que era dominada pelo PCC, pelo do Fedor, que inclusive foi neutralizado em combate com justamente o tático móvel do 19º Batalhão, né? Foi conhecer o grande mistério da existência. Pois bem, foi a polícia, então, recebeu as informações que ele estava vindo aí um veículo de aplicativo, montou o cerco e bloqueio, foi aquilo tudo mesmo, o Pegasus nos ares, o fuzil mirando, né? E mesmo assim ele ainda pagou de louco, que quebrou o celular dentro do carro, né? Vendo que a casa ia cair, jogou o celular, tirou a bateria. Vocês vão ver depois o material apreendido, o celular todo lenhado, porque esse celular vale ouro. Tem muitas informações do crime organizado, do Comando Vermelho. E aí, o Zé Rato não nasceu ontem, né? Não nasceu ontem. Se entregou na moral também, foi preso na moral. E o Zé Rato, ele é tão pesadão que ele está naquele emblemático vídeo do Bala, o Bala com a cara limpa, ali com a tropa do Bala, na floresta, no Rio de Janeiro, e os caras tudo pesadão, de fuzil, com armamento de guerra, falando que iam tacar o terror, que iam, né, tomar o eucalipto, ir pra cima do PCC. Esse vídeo que já mostrei várias vezes aí. Olha só, observa comigo o Zé Rato no vídeo. Ele é justamente este, camisa cinza no rosto e granada na mão. Ué, Renato, como é que você sabe? Olha a tatu no peito. A tatu no peito, escrito Ana, né? Prestou atenção? Você viu ali? É a mesma tatu, né, que ele tem no peito. Então, eu sei que tem outra pessoa aí que seja do Comando Vermelho, tinha flotão, tem a mesma tatu, né? Então, o Zé Rato estava nesse vídeo que foi um tapa na cara de toda a sociedade. Olha o material apreendido. Olha o celular ali. Celular tudo lenhado, senhor. Também barras, duas barras de crack, o chamado óleo, 4 barras de cocaína, um revólver 32, enfim, a casa caiu. Canão arrumado, tático móvel, 19º Batalhão, um dos mais bravos sinistros de Minas Gerais. A Águia segue altiva e vigilante, uma prisão importantíssima de um foragido, né? Foragidaço, membro pesadão do Comando Vermelho, aí da tropa do Bala, agora atrás das grades.
1: Pois é, agora 17 horas 26 minutos, elemento de alta periculosidade, estava lá em Poté. Né? Foi preso então por a polícia e está aí a reportagem exclusiva da Rádio Itatiaia, através do Renato Laje, aqui no De Olho na Cidade, Jornalismo Verdade. São 17 horas 26 minutos. 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Esse recado também é de grande interesse da população. 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Agora 17 horas 28 minutos. Senhores, e as informações a cada dia vai apertando a respeito dessas emendas parlamentares. E a cada dia aparece mais novidade. E agora eu deparo com a informação que Teoflotone também está na mira do Ministério Público. Teoflotone no radar do Eduardo Cunha, que está espalhando emenda parlamentar sem ser deputado. E a informação que chega, quem visita a Teoflotone, esse Eduardo Cunha se reuniu com um vereador aqui na cidade e anunciou nas redes sociais uma emenda que está paga na conta de R$210 mil. E foi articulado por um vereador aqui na cidade de Teoflotone. Informação que chega que as investigações continuam de vento em polpa. Condenado por corrupção, esse Eduardo Cunha reclama da punição aos desvios de emendas. O ex-presidente da Câmara, cassado, ele foi presidente da Câmara, foi cassado e preso por casos de corrupção. Esse Eduardo Cunha, em uma entrevista há poucos dias, até colocamos no programa, ele disse que é inocente e que nada deve. Então a gente vai agora aguardar, né? Aguardar as investigações e a informação que nós temos, e as informações que nós temos é que a investigação tem muita coisa ainda para aparecer. 17 horas 30 minutos em áudio e vídeo, programa De Olho na Cidade, Jornalismo Verdade. Olha, no dia 16 de julho de 2026, os representantes do Sindiceto, que é o Sindicato dos Servidores Públicos Municipais, se reuniram com o prefeito Marinho para entregar a minuta do Estatuto do Servidor Público Municipal. Estiveram presentes, na ocasião, o presidente da instituição, José Antônio, o vice-presidente, Alano Gomes, o diretor jurídico, José de Souza Neto, a advogada Ângela Marta, o representante da Federação, Manuel Medeiros, e na ocasião, o Sindiceto argumentou e reivindicou junto ao chefe do Poder Executivo a urgência em fazer o reajuste anual do vencimento do servidor público municipal e se colocou à disposição para colaborar na elaboração do plano de cargo e carreiras. Importante destacar que o Sindiceto apresentou a minuta, porém, a análise e aprovação passa pelo crivo do Poder Executivo e do Poder Legislativo. Nós temos o vídeo no momento que eles entregaram essa minuta. Acompanhe em áudio e vídeo.
3: Prezado servidor, hoje é dia 16 de julho de 2026 e nessa data estamos entregando aqui para o prefeito a minuta do Estatuto do Servidor. Aquela que nós fizemos a Assembleia do Sindicato lá em dezembro, formamos uma comissão muito competente, diga-se de passagem, e fizemos com muito carinho, estamos entregando aqui esse Estatuto do Servidor prontinho, né? Claro que para apreciação do Executivo e Legislativo, para uma possível aprovação.
4: E gostaríamos, né, prefeito, que o senhor analisasse essa proposta com muito carinho, isso é um sonho de mais de 30 anos de nós servidores, né? Como eu tenho sempre cobrado de você, né? Porque a nossa carreira hoje no município de Teoflotone desvalorizou muito todas as carreiras, né, do município. Hoje a gente tem mais de 80% dentro do salário mínimo. Então, né, a nossa única chance de melhorar a situação financeira nossa é com esse estatuto e plano de cargo e carreiras que pretendemos fazer o mais breve possível.
3: Diga-se de passagem, sobre esse plano de carreira, estamos nos colocando à disposição para ajudar a prefeitura a confeccionar o plano de cargos e carreira do município de Teoflotone. É claro que nós trouxemos também como pauta a revisão geral anual, né, para os demais servidores.
5: É isso aí, Zé Alan, eu recebo, né, fato que o servidor municipal ele foi abandonado nos últimos anos, não só em relação à previdência, mas principalmente no plano de carreira das nossas carreiras aqui do município de Teoflotone. Então, estou recebendo, vamos montar uma comissão para analisar e já está feito o compromisso junto com o sindicato de uma comissão envolvendo sindicato e prefeitura municipal para que a gente possa fazer as discussões desse plano, que vai ser muito importante até para resolver as questões previdenciárias do nosso SPREV. Então, em breve nós teremos novidade aí nessa ação conjunta do Poder Executivo e do sindicato para resolver de uma vez por todas esse problema que envolve os nossos servidores municipais.
1: Pois é, agora 17h33. 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Hora da live do programa De Olho na Cidade. E hoje a produção está trazendo aqui o Dr. Detz Gasinelli Júnior, diretor da empresa MSM Consultoria e Projetos. Empresa com mais de 32 anos de atuação em concursos públicos e processos seletivos, como também consultoria para órgãos públicos e também especialista em pesquisas eleitorais em todo o Brasil. Dr. Detz está aqui no programa De Olho na Cidade. Aproveito para agradecer a sua presença aqui no De Olho na Cidade. Não é fácil arrumar uma agenda com o senhor, mas tirou um tempinho para estar com a gente aqui. Que bom que você veio.
6: Lula, muito obrigado. Obrigado aos telespectadores pela essa audiência, como se diz, maravilhosa, que nós temos em Teófilo Otoni, sempre trazendo notícias e momentos relevantes para a informação de todo o munícipe teoflotonense.
1: As pessoas interessadas em participar do programa, quer fazer pergunta ao Dr. Detz, é só acessar o nosso YouTube, arroba De Olho na Cidade 2024, ou se quiser, no Instagram, De Olho na Cidade TO. Deixa eu dar uma passada aqui nas redes sociais, que está bombando, é tantos assuntos que eles falam aqui, que a gente vai tentando desmembrar a coisa aqui. Uns estão só assistindo, acompanhando. O Super Reinaldo está acompanhando aqui o programa De Olho na Cidade, me parece que é o Superman, que é o vereador. Muito obrigado, viu, Rui, pela audiência, pela sintonia. A Luana, boa tarde, Luana. Ali o Profeta. Detz, a sua empresa pode ser contratada para o concurso público da prefeitura que o prefeito anunciou. Daqui a pouco você fala sobre isso aqui. Aí, Adriano Ribeiro, Lula, esse rapaz que há pouco tempo fez essa reportagem no vídeo, parece que ele tem intenção de pôr terror em Teófilo Otoni e região. Não, eu não sei. Aí a forma do cara apresentar, mas que houve a prisão do marginal, houve, né? Então, 17h36. Doutor Detz, vamos aproveitar e responder ali o nosso telespectador, porque a sua empresa, ela é voltada para esse tipo de coisa, né? De que são principalmente os concursos. E aí eles já começam a juntar uma coisa na outra, porque o prefeito já anunciou aí um concurso público da Prefeitura de Teófilo Otoni.
6: Lula, é uma coisa fácil de responder. Todo concurso que eu participei até hoje, dentro de Teófilo Otoni, com mais de 700 concursos que a nossa empresa já participou, foi por intermédio de licitação. Eu sempre tive a oportunidade do seguinte...
1: Acho que não pode mais chegar e convidar uma empresa assim, não. Tem que ter licitação, né?
6: Sim, principalmente pelo tamanho do concurso que geralmente acontece na cidade de Teófilo Otoni. Eu posso falar isso de cadeira, que eu já fiz 7 concursos em Teófilo Otoni.
1: Mas muita coisa.
6: Na Câmara, Prefeitura, no CISNOR, já fiz no Viva Vida. Já fiz 7 concursos em Teófilo Otoni, todos com sucesso. E sempre a gente coloca, né, as pessoas para fiscalizar. E para acontecer tudo isso que já aconteceu com a gente, nós temos que participar de uma licitação. Então, tomara que a licitação venha e que eu consiga participar. E é como eu estou dizendo.
1: Aí agora o senhor está me falando uma coisa interessante. O senhor tem, sua empresa tem interesse em participar da licitação?
6: Eu participo.
1: Porque tem que ter a publicidade, a licitação, não é?
6: A publicidade, a licitação. Eu já concorri com empresas de peso em Teófilo Otoni, certo? E eu tenho um concurso em aberto, que eu ganhei a licitação em 2022.
1: Da prefeitura aqui?
6: Em Teoflotone, no Cisprev.
1: Ah, no
6: Cisprev.
1: Está
6: pendurado lá, esperando o momento da gente poder iniciar os trabalhos, certo? Então, assim, é, como eu digo, a gente está aí para poder participar, e não só aqui, eu já participei, já fiz concurso público no estado do Acre, eu já fiz, do Amapá, já trabalhei no Amapá, na Bahia, várias inúmeras cidades, no Espírito Santo. Eu já participei de licitação em Pernambuco, já participei de licitação em Cuiabá e já trabalhei para os Correios, fiz 10 concursos para os Correios, que é uma esfera federal.
1: É.
6: Já trabalhei para o Estado de Minas Gerais.
1: Muito pesado, hein?
6: Não, é o que eu falo, a gente tem, nós somos 33 anos de empresa fazendo concursos, como eu já disse, mais de 700 concursos já foram realizados. Eu já fiz concurso, Lula, de 2 candidatos em Câmara Municipal e já fiz concurso em 45 mil candidatos e 75 mil candidatos.
1: Que
6: já fiz concurso,
1: hein?
6: Em 24 cidades no mesmo dia. Então, nós estamos preparados para poder trabalhar não só em Teoflotone, mas em todo o Brasil.
1: Ô Detz, não é uma área que eu domino, mas eu quero te fazer uma pergunta. Porque eu estou vendo nessas cidades, nas regiões aí, essas prefeituras, as câmaras, abarrotado de gente com cargos comissionados, com contratos. Ainda a semana passada eu entrevistei o pessoal do sindicato da prefeitura me dizendo que o número de cargos comissionados e contratados da Câmara é um absurdo aqui em Teoflotone e que eles estão preocupados com o Cisprev. Por quê? Por que o Cisprev? Segundo ele, hoje tem 4.600 colaboradores na prefeitura de Teoflotone juntamente com a Câmara. Desse montante, só 1.000 e poucos funcionários que são concursados. Com isso, a arrecadação do Cisprev baixa demais. Né? A coisa se complica. O Ministério Público tem que ser provocado para exigir esses concursos? Ou o próprio administrador que acha que tem que fazer? Como é que toca isso, Dez?
6: Eu sempre digo o seguinte, existe uma legislação perfeita, que é a Constituição Federal. O artigo 37 da Constituição determina que toda contratação tem que ser feita por intermédio de concurso. O artigo 39 diz que para a pessoa tomar posse e exercer a sua função, ela terá que passar por um treinamento. E o artigo 41 da Constituição diz que você tem que fazer uma avaliação de desempenho para ver se essa pessoa está desenvolvendo satisfatoriamente para que foi contratado, para ver se desenvolve bem o serviço dentro do município. Então, nós temos uma Constituição perfeita. O que tem que ser feito é exatamente cumprir a Constituição. Então, dessa forma, eu acho que os concursos têm que acontecer exatamente porque é a forma correta de contratação. Essa alegação que você está dizendo, eu vivi isso quando eu fiz um concurso na Prefeitura de Governador Valadares. O prefeito lá tinha 4 mil pessoas contratadas e ele precisava de fazer renda para poder pagar justamente pelo o serviço de previdência do município.
1: Previdência, é.
6: E aí acontece, o que ele estava pagando aos servidores aposentados, ele não conseguia arrecadar dos efetivos. Então, o que aconteceu?
1: É,
6: ele abriu vaga para 4 mil candidatos, no caso, 4 mil vagas, para que essas vagas fossem admitidas, né, no caso, empossadas, para gerar a receita certa para poder conseguir pagar o que era devido aos aposentados.
1: Bom, e parece que vai ter, porque nós rodamos uma matéria aqui, me parece que foi ontem, o prefeito anunciando que vai fazer um concurso público na prefeitura.
6: Então, acho que o prefeito está no caminho certo. E duas coisas que eu digo é o seguinte, isso, todos os concursos que eu fiz em Teoflotone tiveram sucesso, por quê? Nós montamos uma equipe de fiscalização. Essa fiscalização ela é uma fiscalização que é aberta todo o processo para essas comissões. Todos os gabaritos do processo é assinado no verso por essa comissão. Então, se tem 5 pessoas, tem que ser, no mínimo, assinatura dos 5, assinatura do fiscal de prova e mais quem for designado pelo sindicato, ou seja lá por quem for. E lá a porta da empresa está aberta, no caso foi o que aconteceu nos 7 concursos que nós fizemos. A porta da empresa está aberta para que seja fiscalizado todo momento e todo questionamento que existe, nós buscamos a explicação e a informação de como vai ser procedido se porventura acontecer algum erro da nossa parte.
1: Agora 17 horas e 42 minutos, live do programa De Olho na Cidade com o Dr. Detz Gazinelli, da empresa MSM Consultorias e Projeto. 17h42. Vamos lá nas redes sociais, ali tem Região Pires, você conhece?
6: Quem?
1: Ali, não é ali? Região Pires. Boa tarde, Lula, meu eterno patrão Detz Gazinelli.
6: Reginaldo.
1: Participei por 20 anos da equipe de pesquisa pela MSM, não me recordo o ano, mas a empresa acertou 90% das cidades que fizeram pesquisa, né? E participei também do concurso como Correios e FEMIG. Não é isso?
6: Isso. É porque nós tivemos uma equipe bastante grande. A FEMIG mesmo, na época, foram 75 mil inscritos. O Correio, nós tivemos concurso lá em 24 cidades, com 45 mil candidatos inscritos. Então, a nossa equipe era muito grande. Na época, não existia a facilidade que nós temos hoje de pagamento online. Nós não tínhamos a facilidade de fazer
1: era
6: inscrição.
1: Era outro mundo, né, Dete?
6: É outro mundo. A empresa tem 33 anos. Quando nós começamos, o computador que nós tínhamos na empresa era um 286. Por isso, você tinha o tempo que tem. E assim foi chegando essa evolução toda que nós estamos vendo hoje. Nós temos hoje, como nós estávamos comentando a empresa hoje, nós temos um funcionário hoje que nos ajuda muito, que é o IA, né? Formação Artificial. Então, isso tudo ajuda muito a você a fazer inscrição, fazer arrecadação, pagamento, todas essas coisas vêm dentro de um volume muito grande e muito rápido. Você fazer uma ordem de pagamento quando a empresa começou, a prefeitura fazer uma ordem de pagamento para a gente ia levar 3-4 dias para poder chegar na empresa. Hoje, num piscar de olho, você faz um pique, você está vendo sua conta, você está pagando o que você deve. Certo? Então, assim, a evolução foi muito grande. Passei por todas as evoluções que nós tivemos e eu digo sempre que a cibernética e a informática, ela cresce 6 meses. Eu lembro quando eu trabalhei na Prodabel, processamento de dados da Prefeitura de Belo Horizonte, nós tínhamos um panelão lá que a gente colocava no computador IBM 4143, e esse panelão era 5 GB. Hoje você tem, na palma da sua mão hoje todas as informações maior que você tinha na época dentro do complexo de informática maior que existia no mundo, que era o, como chama lá, dos Estados Unidos. E hoje você está vivendo hoje uma coisa muito evoluída, muito rápida, as informações.
1: E tem que se adaptar, né, Dete? E tem que se adaptar.
6: Sim, com certeza. E outra coisa, hoje a forma de fiscalização de qualquer coisa errada que acontece. Você, por intermédio da cibernética, da informática, tudo, você consegue chegar e mostrar o erro que existe,
1: por exemplo, não me
6: a fraude que existe.
1: Por exemplo, não me lembro, não me consigo lembrar, estou te falando bem tranquilo, eu não consigo lembrar quando foi que eu peguei R$30 e botei na mão, R$100, eu nunca mais peguei dinheiro.
6: Hoje é Pix.
1: Eu vou na igreja, na hora que tem que fazer a contribuição, eu não tenho dinheiro. Quer dizer, andava com dinheiro.
6: A igreja hoje sofisticou. Ela
1: aí você tem que pôr Pix. Já fica o QR Code no banco.
6: Então
1: lá.
6: Você tem que usar o QR Code da igreja.
1: Eu nunca mais peguei dinheiro, mudou demais.
6: Mas o Pix, viu, Lula? Eu acho que foi uma grande jogada que foi feita, porque hoje todo mundo, para poder fazer pagamento, para receber, para poder. Não é? Todo mundo, seja lá quem for, ele tem conta bancária, porque tem que ter o Pix. E esse Pix trouxe, na realidade, o celular na mão de todo o povo brasileiro. E hoje o Pix, né, trouxe também a notícia, a informação, e aí vem escancaramento de tudo que acontece nesse país. E aí que eu falo, o Pix trouxe a evolução dos tempos e trouxe o noticiário, trouxe as informações. Isso é muito bom para que o povo acorde e consiga fazer o Pix para ganhar dinheiro, não para poder gastar dinheiro.
1: 17h46, deixa eu dar um recadinho aqui no programa. 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Agora são 17h46. 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Parabéns ao Frank, à diretoria da CDL, por essa parceria com a Unimed. 17h47, vamos mudar o assunto agora, deixar os concursos, porque a sua empresa também, ela é prestadora de serviço na área de pesquisa eleitoral. A gente vai ser mais rápido aqui nessas perguntas para que você responda. E quem quiser me ajudar, vai perguntando ao Detes também. Ô Detes, simplifica para a gente aí, o que é uma pesquisa eleitoral?
6: Pesquisa, Lula, no caso a pesquisa, né? Toda pesquisa é um instrumento que você tem para avaliar o momento que você precisa para decidir qualquer tipo de consequência. Vamos dizer, por causa da pesquisa eleitoral, ela vem no momento para poder você sentir o termômetro do momento. A pesquisa ela muda de acordo com os fatos e as coisas que vão no decorrer, no caso de uma campanha. Então, o fato novo é o que eu sempre falo, que ele tem uma forma de evoluir ou se de regredir o avanço do momento, o avanço toda da política. Então, a política eleitoral ela vem justamente para mostrar o momento. A pesquisa de hoje ela pode ser diferente da pesquisa que você faz daqui uma semana. Então, uma única pesquisa não decide, não consegue medir muita coisa, te dá só um norte. A pesquisa tem que ser constante para que você tenha chegar em um objetivo, que é exatamente saber como é que está o andamento, né, do momento eleitoral.
1: Na sua opinião, qual a importância da pesquisa eleitoral para o candidato?
6: De modo geral, quem contrata as pesquisas são grupos políticos, são as pessoas envolvidas nelas, e elas precisam saber o que está acontecendo. Você mede a densidade eleitoral antes de se lançar candidato, para saber se você tem possibilidade de crescimento. Então, é uma avaliação que você faz. Uma pesquisa bem feita, ela norteia o candidato. E hoje é o seguinte, uma eleição, uma candidatura colocada, ela custa muito caro, porque o envolvimento hoje que existe, marketing, de publicidade, hoje nós temos uma ferramenta muito grande, que é exatamente a rede social. Então, tudo isso tem que ser bem desenhado e bem feito. Você, qualquer escorregão que você tem, qualquer coisa que vem te denegrir, você mancha o seu trabalho, e aí você que está indo, né, naquele patamar de evolução, de repente você regride.
1: Odete,
6: então, você tem que saber o momento que a pesquisa te dá a orientação e o norte da...
1: Qual a técnica ou a ciência, vamos dizer assim? Já falou, então, ele tem 147 a 148 mil habitantes. Aí você faz uma pesquisa e uma pesquisa com 1000 entrevistados. E já tem todos aqueles dados. Consegue tirar uma base? Como é que chega nessa base de uma cidade que tem 147 mil habitantes e com 1000 pessoas você tem uma base de um resultado de uma eleição?
6: Vamos lá. Se você analisar, nós temos aí próximo de 100 mil eleitores.
1: Sim.
6: É onde é que você faz o cálculo do número de eleitores, não de habitantes, né?
1: Sim.
6: Então você tem 100 mil eleitores. Aí você vai pegar 1%, vai dar 1000 eleitores. Você vai, no caso, você vai entrevistar. É um número, no caso do tamanho da Flotônia, é um número suficiente para diminuir a margem de erro. Por quê? Quando você busca...
1: Não quer dizer que é exato, né?
6: É, porque fica mais próximo do 100%. Não digo que está em eleição... pesquisa nenhuma te dá 100% de resultado, certo? Você nunca acerta 100%. Você beira lá na base dos 90%, 95%, 92%, 98%, mas 100% é humanamente impossível. Muito bem, então o que acontece? Você vai trabalhar com 1% da população do Flotônia. Eu posso falar de cadeira, porque nós já fizemos várias inúmeras pesquisas em Teoflotone. Então, nós temos umas pesquisas que a gente faz, o quê? Distribuindo o número de entrevista por bairro, por distrito, e assim nós fazemos, né, uma coleta de informação. Nós temos uma pesquisa de 400 a 500 entrevistados, nós temos uma pesquisa de 1.000 a 1.200 e nós temos uma pesquisa de 2.000 entrevistados. Se você pegar 2.000 entrevistados, um universo de 100 mil eleitores, nós estamos trabalhando com 2%. A margem de erro diminui muito, porque aí nós vamos pegar os distritos, nós vamos pegar, no caso, Pedro Esciano, Topázio, Mucuri, nós vamos pegar o Cedro, a Palha, Potonzinho, nós vamos pegar Maravilha, nós vamos pegar todos, estou dando o exemplo de Teoflotone, que fica fácil do telespectador entender. Então você vai distribuir isso de acordo com a densidade eleitoral. A densidade eleitoral, você mede ela pela quantidade de eleitor que tem nas urnas de cada localidade. Quando você divide todas essas pesquisas, você tem uma forma mais próxima da realidade. E quando a gente fala em 2.000 entrevistas, é 2% da população. Isso é muito em qualquer pesquisa que se faça. Então, é o que a gente tem feito. Então, assim, se você fizer uma pesquisa de 500 pessoas em Teoflotone, você busca os dois distritos maiores que nós temos, que é Mucuri e Topázio. Eu só estou falando em Teoflotone, que fica fácil o telespectador entender.
1: Entendi,
6: tá, Lula?
1: Exatamente.
6: Aí você faz dentro de Teoflotone, você divide, faz uma cruz na cidade, norte, sul, leste, oeste, aí você divide dos bairros e começa a trabalhar com o maior número possível de entrevistador para que uma pessoa não seja entrevistada duas vezes. Então a gente começa uma pesquisa, tive 8 horas da manhã, ela tem que findar no máximo até meio-dia, para você não ter essa oportunidade. E outra coisa que tem também na pesquisa é o dia que você trabalha com ela, para dar um resultado mais exato. Por exemplo, na zona rural, se você for na zona rural quarta-feira, você não acha ninguém, está todo mundo trabalhando, todo mundo na zona rural trabalhando. Se você vai no domingo, você pega todo mundo em casa, então torna-se mais fácil. E essa pesquisa de quarta-feira, você vai pegar o quê? Pessoas de idade e mais o sexo feminino, porque no caso as pessoas ativas estão fora de casa trabalhando, ela não vai ser entrevistada. E a pesquisa também tem que ser de porta em porta. Você não pode fazer uma pesquisa em bolinho, em porta de boteco, certo? Em burburinho. É por aí que acontece.
1: Bom, ali tem, vamos lá, Luana, um abraço para o meu ex-patrão, pessoa maravilhosa.
6: Eu estou vendo esse pessoal todo, tá ali, trabalhou comigo, está atento aí.
1: Zé, Luana.
6: Estou vendo Luana, estou vendo Região, estou vendo Zé Li.
1: Zé Li, trabalhei 15 anos na MSM, empresa séria, confiável, né? E com muita credibilidade, né? Tenho ali credibilidade, confiança, conhecedor. E o pessoal, a empresa com muita credibilidade em todo o estado de Minas Gerais. Muita gente elogiando a sua empresa. Muita gente te parabenizando pelo trabalho que você tem prestado nessa área. Deixa eu fazer, vamos responder rapidinho, porque nosso tempo está perto de acabar, Detz. A respeito de pesquisa, qual a diferença da pesquisa feita espontânea e estimulada?
6: Tá, a pesquisa espontânea, você faz, na hora que você for desenvolver o formulário de pesquisa, você cria a pesquisa que você abre, por exemplo, né? Só assim, você votaria para prefeito em quem? Isso é uma pesquisa espontânea. Ele vai falar Zé, Pedro, Manel, Nets, Lula. Então vai colocar o nome da pessoa lá espontânea. E aí a induzida, você coloca o nome dos candidatos que estão no páreo, ou pretensos candidatos que vão, né, disputar o pleito. Então lá você coloca o nome do Zé, do Pedro, do Mané, da Joana, então tem os nomes dos candidatos e ele vai dizer em quem ele gostaria de votar, certo? Isso aí é uma pesquisa induzida, certo?
1: Ô Detz, vamos falar agora de confiabilidade das empresas de pesquisa, porque a gente está vendo já aí começando a falar muita coisa, a gente não sabe quem tem razão, quem não tem, quem está falando a verdade, quem não tem. As últimas eleições, a última eleição aqui em Teófilo Otoni para prefeito, foi uma guerra, uma hora aparecia uma pesquisa com os números, daqui a pouco aparecia uma outra pesquisa com outros números, aquela guerra, e eu acho que ninguém acertou, né? Eu vi aquela guerra na cabeça do eleitor, vi aquela confusão. Então, vamos falar de credibilidade.
6: Vamos lá. Então, assim, ó, desde 1996 que eu faço pesquisa. E, por incrível que pareça, no último pleito eu não fui convidado por ninguém para poder participar com as pesquisas.
1: Deve ser que queriam manipular, né? Eles não aceitam perder.
6: Das pesquisas que eu fiz durante esse longo tempo todo que eu trabalhei fazendo pesquisa em Teófilo Otoni, eu não errei nenhuma. Eu fiquei, todas elas, fiquei dentro da margem de erro. E isso deu um handicap muito grande para a empresa e uma credibilidade muito grande. Eu lembro que, na época, o jornal Tribuna do Mucuri, por intermédio do Vilmar de Souza, ele fez uma reportagem muito grande, porque desconfiaram, criticaram a minha empresa, falaram aquela coisa toda. Aí, quando terminou a eleição, o Vilmar veio e falou comigo: Odete, você não quer que eu faça uma matéria para você, não? Eu
1: falei, você tinha acertado.
6: Se,
1: né,
6: tiver que pagar, eu não quero, não. Eu falei, não quero pagar, não, só quero fazer, você me dá os dados para poder colocar. Porque você paga uma matéria e fala bem de você, pô, qual o sentido que tem?
1: É, não, né, tem.
6: Então ele falou, não, eu quero fazer assim. Ele fez uma matéria explicando, né, como é que eu expliquei tudo, como é que foi feito, aquela coisa toda, e por que nós chegamos naquele resultado. Então, ele pegou assim, poxa, e o pessoal ainda fala mal de você com tudo isso. Falei, irmão, para falar mal não falta gente, não. Para elogiar que é difícil.
1: Não, e o que eu fico olhando, faltando 3 dias para chegar uma eleição, uma empresa solta um resultado de uma pesquisa e faltando um dia já saiu uma outra modificação naquela pesquisa. Aí vem a eleição, vem um outro resultado.
6: Então, vou te dar um exemplo. Ainda hoje eu estava comentando, depois que nós conversamos aqui com o pessoal lá na empresa, e eu tenho um grande parceiro, que é o Maurício. Ele me ajuda muito nessa hora de pesquisa, até mandando um abraço para ele aqui, porque ele realmente é o cara nesse momento, né? E aí, eu conversando com ele, eu falei, Maurício, você lembra que em um determinado momento nós fizemos uma pesquisa quinta-feira e o candidato que venceu a eleição estava em terceiro lugar na quinta-feira, e aí a pessoa que estava patrocinando no momento me liga na sexta-feira à noite perguntando se eu podia fazer uma pesquisa no sábado. Eu falei, tudo bem, montei equipe de urgência, fizemos tudo. Eu sei que nós saímos da empresa, era mais de 10 horas da noite, tudo formulado, tudo tranquilo, beleza. Eu só tive uma dificuldade na época, porque eu não tinha dinheiro, eu tinha que trocar cheque, né? Olha só a diferença de hoje. Aí eu fui no Posto Palmeiras, cheguei lá, consegui trocar um cheque, botei o pessoal para fora de casa no sábado, acho que 6 horas da manhã, eles já estavam na estrada. Fui lá, colhemos as informações e eu tinha que dar o resultado para ele até 4 horas da tarde do sábado. Aí foi aquela movimentação da empresa, uma coisa que foi um teste, né? Resumo, fizemos. Aí quando fizemos a pesquisa de sábado, aí deu vitória para quem realmente ganhou, sim, quem estava em terceiro lugar. Aí eu peguei e falei, tá vendo, Maurício, como é que são as coisas? Aí ele pegou assim, não, alguma coisa aconteceu de novo na cidade.
1: Eu passei uma dificuldade.
6: Então, se eu falo, os investimentos, eles vêm em cima da hora. E eu acho que deve ter acontecido realmente, porque a coisa vira de uma forma que esse resultado, nós temos 6 pesquisas.
1: Não quer dizer que vai ser aquilo, né?
6: Na hora que chegou no último, né? Que foi o penúltimo, no caso. Esse candidato era terceiro lugar. De uma virada de 2 dias.
1: Odetes, agora, não posso citar nome não, porque isso foi agora. Foi ontem, 2 dias agora. O cara simplesmente, um cara chegou para mim, um cara até de credibilidade da cidade, político, virou para mim e falou assim: vocês têm que. Seu candidato. Ele nem sabe, seu candidato pode preparar para trabalhar, porque ele está caindo nas pesquisas. Eu falei, que candidato? Seu candidato? Ele perdeu 10 pontos. Eu falei assim, pô, mas qual é o candidato? Aí eu fiquei pensando. Aí eu fui pensando, não foi isso não. Fui me perguntar o que é que esse cara fez para perder 10 pontos em 2 dias. Esse cara matou alguém. E para terminar minha parte aqui. Eu fui contratado numa época para coordenar uma campanha em Tambacuri. Meu candidato lá já até faleceu, Ataliba. Seu Ataliba, traz uma empresa aqui para a gente saber nossa situação. Eu fui lá e contratei a empresa. A empresa deu o resultado, a gente estava em terceiro lugar, nós achando que era em primeiro. Ele me xingou todo. Você trouxe uma empresa contra nós, você me arrebentou. Se você continuar trabalhando contra a gente, você pode sair da campanha. Eu falei, mas não foi eu, é a pesquisa. Não, essa pesquisa. E outra coisa, só vou pagar metade, mas nós ficamos sumindo daqui todo errado. Passa a eleição. Perdemos terceiro lugar.
6: A pesquisa não mente. Mas, ô Lula, deixa eu abrir um parênteses aqui.
1: Fica à vontade.
6: O pessoal está vendo a gente rindo aqui, porque, né? Fala aí também que é o seguinte, nós convivemos politicamente, desde 1986.
1: Verdade.
6: Então, nós temos uma amizade muito grande, vivemos momentos diferentes, momentos unidos.
1: Sim.
6: Certo? Foi realmente uma guerra que nós vivemos. Então,
1: era outra época,
6: mas a nossa,
1: né,
6: amizade nunca foi abalada por isso.
1: Sim,
6: certo?
1: Sim.
6: Então, a gente tem história da política de Teoflotone, política de Tambacuri, de outras cidades onde é que você já trabalhou. Trabalhou também,
1: vou
6: te ajudar. Então, só é um detalhe que vai, é o seguinte, a experiência hoje ela vale muito também pelo que eu chamo de feeling, né? A gente consegue identificar pelo um simples momento que você participa. E isso está dentro do sangue. Eu lembro que num determinado momento eu estava em Porto Seguro, eu acho que eu estava trabalhando em Eunápolis, aí eu tive que ir a Porto Seguro para ver uma coisa lá, e eu acabei passando o fim de semana em Porto Seguro. Aí você começa aquela história. Quem vai ganhar? Quem é o prefeito que vai ser eleito? E começa aquela história toda. Aí um dia uma pessoa me pergunta: você já fez pesquisa em Porto Seguro? Eu falei, não. E o que, que você acha lá? Eu falei, tive um momento, eu olhei assim, fulano vai ser o prefeito. Ele falou, mas como é que você sabe? Eu falei, eu consultei 12 pessoas, 12 pessoas votavam nele, eu acho que a chance dele é grande, não deu outra. Então, assim, a pesquisa não mente. Olha só, 12 pessoas deu para poder eu sentir o momento que estava acontecendo. Isso vem de onde? Do feeling, da forma, da experiência, tudo isso. Então, os momentos são, né? São cruciais.
1: Odete, estamos chegando aqui ao final do programa, a gente vai remarcar essa entrevista para frente, porque assim que for começando a política, a gente vai estar trazendo você, porque você também conhece muito de política, e vai estar fazendo avaliação. Eu queria saber hoje onde fica a sua empresa, qual o endereço, passa o seu contato para as pessoas que têm interesse em fazer algum contato com a sua empresa para concurso, o processo seletivo ou até mesmo pesquisas eleitorais.
6: Sim, com certeza. A pesquisa eleitoral nesse momento, ela acontece mais para os candidatos a deputado, que eles querem saber como é que está o prestígio de quem está apoiando. Por exemplo, ele investe num prefeito muito, né, dinheiro e outras coisas mais, ele precisa
1: traído.
6: Saber como é que está o momento do político, né, do prefeito.
1: Você está levando só a rejeição dele.
6: Aí só medindo a rejeição já dá para poder saber se ele vai ter voto lá ou não. E aí o que, que ele faz? Duas coisas ele faz. Se tiver muito bem o momento do prefeito, ele abre, né, a mala e faz as coisas acontecer. Se ele está vendo que a chance é pequena, ele some de lá e nunca mais aparece. Então, hoje está acontecendo muito isso. Aliás, antigamente acontecia muito isso. Hoje já não acontece mais, que as informações são muito rápidas, né? É que eu sempre falo, a cibernética, a internet está ajudando muito essas coisas a acontecer e a pesquisa vem só para confirmar. Então, é uma forma que a gente usa, né? E quem tem nos contratado sempre, nesse momento que a eleição é de estadual e federal, são os deputados. E nas campanhas eleitorais, quem nos busca sempre são os candidatos a prefeito e grupo político. Bom, falando um pouquinho da empresa, é o seguinte, hoje nós estamos situados na rua Marcelo Guedes, ao lado da Honda ali, no prédio da loja do Naelso, e Marcelo Guedes 906, sala 202. 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Então, nós estamos à disposição para qualquer consulta, para bater um papo, tomar um café. Isso me alegra muito, falar de momento político que nós estamos vivendo.
1: Pois é, e as redes sociais, muita gente que já prestou serviço para você, estão entrando, estão mandando mensagem. Ali agora o Matheus Lima, né? Grande empresário, referência em nossa região, Décio Casinelli, nome de grande importância para a Teoflotone. Então, muita gente, né, que já prestou serviço.
6: Olá, meu cunhado ali, Flávio Melão. Um abraço, meu compadre.
1: Tá vendo? Todo mundo aí. Dets, muito obrigado pela sua participação do programa De Olho na Cidade. Volte sempre, no decorrer desses meses, a gente vai estar conversando aqui no De Olho na Cidade. São 18 horas, 4 minutos. Eu vou um breve intervalo e volto trazendo as últimas informações em áudio e vivo.
6: Matheus, um abraço para você também, Matheus.
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1: Agora 18 horas 13 minutos, chegamos ao final do programa De Olho na Cidade, Jornalismo Verdade. Quem trabalhou comigo, a direção técnica da Rádio Imigrantes, a Pinel. Os jornalistas que trabalharam hoje, Roberto Gomes e Elvis Passos, produção Paulinho Boca de Cantor, Leandro Brito e Dom Juan, apresentou o programa De Olho na Cidade, assina a marca há 38 anos. Eu sou o Baianinho do Laguez, me chamo Assina de Pequenininho, levando aonde quer que você esteja uma nova proposta de comunicação. Vem aí Roberto Gomes e Ivan Santana e o programa Imigrantes Esportes. Gente, uma boa noite e até amanhã às 17 horas. Muito obrigado. Tchau, pessoal.
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0: Zé, galera linda, chegando agora e vamos até 19h15 com muitas informações. Brasileirão recomeça hoje, meu povo. Nem terminou a Copa do Mundo, mas o Brasileirão, o pau já vai torar aí. Hoje tem, já, hein? Lula Guedes saiu daqui correndo pra ir lá assistir o jogo, né, Baianinho?
1: É verdade.
0: Botafogo e Santos, agora 19h30 e teremos no mesmo horário Vitória e Vasco da Gama. Ixi. Dois bons jogos. Rolou até meme, viu? Rolou até meme. Doutor Ivan Santana já vai falar a respeito, porque depois de sair de uma Copa do Mundo de jogos tão bonitos, maravilhosos, a galera tá zoando. Depois de Copa do Mundo, tem que assistir Vitória e Vasco. O importante é o futebol, é a pelota rolando e todos nós vibrando, viu? 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
1: Boa noite, Roberto Gomes, estamos chegando aí já respirando a final da Copa do Mundo, respirando o Campeonato Brasileiro. A partir de agora nós vamos fazer uma involução, ou seja, vamos começar a tirar a Copa do Mundo da nossa cabeça e voltar para o Campeonato Brasileiro, Copa do Brasil, Libertadores de América, e não podemos deixar de torcer para a Espanha ganhar, Roberto Gomes, da Argentina no domingo.
0: Pois é, o Leandro tá falando que você tá muito pé frio, que você torceu para uns quatro já.
1: Ah, o Leandro Brito tá me tirando, mas eu gosto dele. Falar Leandro Brito, é aniversário do Leandro Brito, viu?
0: É, 50.
1: É dia 19, acho que é 58, parece.
0: Aí você pegou pesado, achei que você ia variar um para mais, um para menos.
1: Não
0: é,
1: não?
0: Você jogou lá, logo foi 10 em cima.
1: Pela cara dele é um 58.
0: Não, ainda não chegou nos 50, não.
1: Chegou, não?
0: Ele tá novão ainda, Ivan. Tá novão, Leandro Brito.
1: Cara, é bonito, cara, é bonito.
0: Muito bom, é isso, gente. Copa do Mundo Brasileirão, futebol voltando a pique total, já falamos ontem aí. Tem uma maratona de jogos para o Cruzeiro ainda nesse restante de mês de julho. Hoje são 16 de julho de 2026. Doutor Ivan, daqui exatamente 30 dias começa oficialmente eleições 2026, né?
1: Rapaz.
0: Onde os santinhos, para alguns, os capetinhas já estarão chegando aí na casa das pessoas, né? Passa rápido, né, doutor Ivan?
1: Passa rápido. Nós estaremos aqui falando de eleições, né, Robertão? Tanto aqui quanto no seu jornal. E lógico que vamos fazer também uma transmissão também bacana, né, Roberto?
0: Como sempre, né?
1: Como sempre. Há 2 anos atrás a gente estava afastado. Agora estamos juntos. E aí, Roberto Gomes, a galera só vai respirar eleições. Quem está com quem? Quem vai apoiar quem? É deputado federal? É estadual? É não sei o quê? É senador? É governador? O bicho vai pegar, Roberto Gomes!
0: Pois é, já que tocamos no assunto político, doutor Ivan Santana, foi confirmado ontem, né? Ontem no nosso programa não havia confirmação,
1: foi,
0: mas no período
1: noite,
0: noturno.
1: Robertão.
0: Pois é, já no virado dia, os Estados Unidos confirmaram, né, a taxação, o tarifaço, né, que é melhor dizendo,
1: isso,
0: de Trump. Inclusive, estou abrindo o título aqui que diz o seguinte, ó, Alckmin, que é o vice-presidente, né,
1: isso,
0: diz que o governo apoiará empresas afetadas pelo tarifaço de Trump e fala em usar reciprocidade.
1: Oh.
0: E o que significa isso, doutor Ivan Santana?
1: Então, Roberto, o Congresso aprovou uma lei que quando um país tenta prejudicar o Brasil comercialmente com tarifaço e outras coisas, o Brasil pode fazer a mesma coisa. Eu acho temeroso tentar peitar o Trump nessa época. Por quê? Porque o homem forte lá do Trump falou que o ego de Lula, do presidente do Brasil, que atrapalhou. Então, e aí o tarifaço aí, só, Roberto, que eles colocaram, tem acho que 1.800 e tantos itens que está isento. Por exemplo, a carne. Eles não taxaram, não, porque senão ia subir o preço da carne dos Estados Unidos. Café e outras coisinhas também, madeira.
0: Suco de laranja.
1: Eles não são bobos, não, viu?
0: Subiram
1: 1.800 e tantos itens, tarifa zero.
0: É o Trump fazendo as loucuras dele. Ó, tarifaço afetará 18% das exportações aos Estados Unidos, diz governo. Montante certo. É de 7,4 bilhões de dólares, ou seja, é um dinheirinho bom, viu, avultado. O governo vai ter condições de subsidiar tudo isso aí, né, doutor Ivan?
1: Ajuda essas empresas, né, Roberto? É uma situação ruim, não pode mandar ninguém embora, né? E o Brasil disse que o PIX ele não negociaria.
0: Pois é, agora é só arrumar, né, novos mercados aí, né, Ivan, também?
1: Já arrumou da outra vez.
0: Arrumou da outra vez.
1: Primeiramente. Foi para a China, para a Índia, né?
0: É, como diz minha antiga e velha mãe, tudo se resolve, né?
1: É verdade.
0: Tudo se acaba, menos amar a Deus. Ela falava muito isso. Olha, o Galípolo diz ali que 47 países têm interesse em adotar sistema parecido com o PIX. É que o PIX é um sucesso, né, Ivan?
1: Você tá doido? É o rico, é o pobre, enfim, a classe A, B, C, D, S, tiver. Todo mundo usa o PIX, né?
0: Gente, curiosamente, um ou outro, eu já encontrei com uma outra pessoa que não consegue, né? Tem medo ou algum trauma de
1: pra ser roubado.
0: De fazer PIX.
1: Eu conheço, não posso falar o nome. Particularmente uma pessoa, não fala só PIX nela, não.
0: Ela, pois é.
1: Não baixa aplicativo de nada, ela e ele também, os dois. Não baixa nada, é porque vai roubar a senha.
0: Não, tem algumas pessoas que têm trauma.
1: E é cômodo demais, né, cara? Antes, esses caixas de banco só ficava lotado de gente. O caixa eletrônico,
0: né?
1: As caixas lotéricas, você ia no banco, nos bancos, chegava lá no caixa, aquela fila imensa. Tá tudo tranquilo hoje.
0: Cara, não.
1: O cara em casa.
0: Nos primeiros. Não sei quantos. Quando lançou o PIX, realmente, nos primeiros momentos, havia um certo temor, né, Ivan?
1: Com certeza.
0: Eu tenho certeza que quem tem hoje ficou assim meio receoso. Será que dá certo? Será que eu não vou errar? E tal e coisa. E depois o mundo, aliás, o Brasil aprendeu rapidinho. Hoje, você vai comprar uma banana aqui perto da Imigrantes que fica vendendo ali, né?
1: Todo mundo, o cara já tem um QR Code, o cara tá moderno lá.
0: Cara, é bacana. Como é que é, dona? Não, tá aqui o QR Code. E coisa que eu via de matéria na China, que na China isso
1: é
0: um sistema de pagamento deles lá, é mais ou menos, né? Deve ser o mesmo sistema PIX, né?
1: Acho que é mais ou menos isso.
0: De transação bancária, e lá na China isso já é normalizado há muito tempo. Para nós, né, nos últimos anos que virou uma realidade, que realidade boa, maravilhosa, gostosa, e você vai pagar, manda aqui, não precisa estar com dinheiro ali. É em espécie.
1: Ninguém anda com dinheiro no bolso. É lógico, Roberto, que com o advento do PIX veio golpes, né?
0: É isso. Parece aí.
1: São um milhão de golpes,
0: Eu já caí nos dois aí na internet, Ivan. Eu já caí nos dois.
1: Eu caí também em um, bem alto.
0: Bem alto.
1: Clonaram o WhatsApp do meu filho, o Benito.
0: Do meu sobrinho
1: aí,
0: também.
1: Aí o que que eu fiz? Mandei o PIX.
0: Oh, meu Deus.
1: É o PIX, mas faz parte.
0: Ele falou, pai, manda tanto pra mim? Pedir um valor exato?
1: Um valor lá, eu vou confidenciar o CD, porque caí feio. Mas caí feio mesmo.
0: Não, outro dia eu comprei, foi um livro pela internet. Tá,
1: o livro estava barato?
0: Tava 100.
1: Eu já levei de
0: barato,
1: camisa,
0: não, 100,
1: de calça.
0: 100 reais.
1: Eu já levei de calça também.
0: Aí eu fiquei bravo.
1: 90 e
0: tantos reais. Depois entrei lá, xinguei a página, tudo, não sei resolver nada.
1: Foi, não resolve nada, não. Eu fui no Reclame Aqui. Não, mas esse tombo que eu levei, que eu mandei o PIX. Eu estou na justiça, eu vou receber. Não vou receber, é lógico que eu não vou receber um reajuste.
0: Você acha que vai?
1: Não vai, a justiça não tem como o banco não pagar a gente, não.
0: Ai, a página lá era literatura, não sei o quê, clássico.
1: Aí você gostou? Você foi o que livraço.
0: Era sobre literatura grega, né? Falando sobre os filósofos.
1: Você ia ler,
0: né,
1: tudo sobre...
0: Três livros, 100 reais, aí tinha lá as formas de pagamento.
1: Aí você olhou, tá barato demais.
0: E uma mocinha lindinha, né, de IA, anunciando, né, os livros.
1: Roberto Gomes falou, isso é a Nath da Itatiaia.
0: Não, eu gostei, cara, muito bem feito. Eu vou tentar depois identificar a página já para informar os senhores.
1: Vê aí.
0: Aí passou uns 5 dias, eu pergunto,
1: cadê o
0: chegou
1: livro?
0: Alguma coisa? Os meninos, não. Mais 5... Também
1: nada.
0: Não. Mais 5, eu falei, levei tombo junto da asa de novo. Aí eu entrei na página lá, o povo tá assim, é um bando de ladrão, não entrega os livros, não entrega, sei, pererê, parará. E anuncia no Facebook, no Instagram.
1: Pois é, mas essas bestas.
0: Aí a gente fez a denúncia aí.
1: As pessoas tinham que ser punidas também, né?
0: Não, às vezes eles pegam, doutor. Ô, Ivan Santana, se a galera. Eles copiam a página do governo do estado, do Detran, a página igualzinha. Aí o cara chega lá e vai pagar o imposto.
1: Leandro Brito caiu nessa do Detran.
0: Por exemplo, o imposto de uma picape é caro, né? Uma Hilux.
1: Você tá doido?
0: Tem gente que vai lá e faz o Pix da Hilux.
1: 20 mil reais.
0: É um dinheirão, uma pancada. E vai, aí, doutor, eu paguei. Já chegou lá pro doutor Robert, né?
1: Já.
0: Que é o delegado de trânsito, fiz o pagamento.
1: Para doutor, o cara na rua e tal, né?
0: Ele foi lá reclamar lá na delegacia, doutor Robert, eu fiz o pagamento nessa página aqui.
1: E aí?
0: E não deu baixa até hoje. Só meu filho, arruma um caixão, deita dentro e vai esperando dar baixa.
1: Ou então você arruma o mesmo dinheiro e procura entrar pra pagar, né?
0: Porque não. Você pagou pro bandido aí. Aí o doutor Weber, nós gravamos ele falando com a página correta, né? .gov, né? Aí tem alguns detalhes. É, não adianta, é .gov, gente. Mas aí fala assim, ah, e se o bandido também colocar lá .gov na página dele? Aí ele falou outros detalhes lá, enfim. Mas é bom.
1: Tem que ter cuidado, tem que ter cuidado.
0: Muito cuidado. O que tem de gente sem vergonha e hacker, né? Aí na internet.
1: Eu caí no clonaram o Facebook do Benito com foto e tudo, igualzinho, falando, pai, eu criei aqui, tô com um telefone comercial a partir de hoje, no WhatsApp, foi nessa que eu fui.
0: E você acreditou em Benito?
1: É lógico. Tentava falar com ele, não conseguia, e o cara só mandando mensagem, vamos te contar como é que
0: foi. Pai, anda logo, pai.
1: Foi muito bem feito, muito bem feito.
0: É, pega o cara no momento
1: assim. Falou que o Benito tava comprando um carro.
0: E possivelmente o Benito...
1: Falou que ia trocar de carro.
0: Aí eu falo assim, é ele mesmo. Oh, gente, mas é muita coisa, né? Então esse foi um e teve outro. Eu também...
1: O outro foi como? Pega. Eu já levei de culpa de calça. Calça. O seu outro...
0: Calma, moço. Vai chegar e espantar o algodão. Vai fazer ainda. O algodão vai crescer.
1: Ultimamente, um cara com um negócio falso falou assim... se você pagar uma taxa do correio, sua foto, sua caixa com as calças tá aqui. Só que eu não consegui falar, mandei ele tomar, entendeu? Eu quero saber dessas calças. Foi 90 e poucos reais.
0: Doutor Ivan, Douglas Interança tá ali, a melhor bancada Douglão, do Brasil. Um abraço, Douglas.
1: Um abraço, Douglão.
0: Não, só para finalizar aqui, a gente falar de futebol.
1: Douglão mudou de partido já?
0: Não, ele continua no mesmo.
1: Ah, tá.
0: Doutor Ivan, só para finalizar, o outro foi o seguinte, foi num domingo, cara, eu tava lá bem concentrado. Tranquilo. Na internet, passando para lá, para cá, e com pouco chuva, de uma promoção.
1: Calça? Igual eu?
0: Não, de um celular, cara. Um celular baratinho, eu querendo trocar de celular. É isso que eu...
1: Aí você falou, velho, parece... agora que eu vou.
0: Apareceu uma propaganda de uma caixa Bombox, né? Dessas caixinhas nova, moderna, que faz um barulhão e boa, né? É da Shopee. Foi propaganda da Shopee, cara. Olha pra você ver como é que o povo é malandro. Aí da caixa e aparecia promoção relâmpago. Celulares de...
1: Eu já vi essa propaganda,
0: de
1: rapaz.
0: De não sei quanto por X. Mas tá barato. Robert, aí eu olhei lá, formas de pagamento. Pix, tá, moça, é promoção.
1: A vistinha?
0: Eu vou comprar logo, senão vai acabar.
1: É aí que tá o golpe, rapaz.
0: A usura, gente, a usura.
1: Você mandou uns 400?
0: Não, foi baratinho, 100 reais também.
1: Ainda bem que foi 100.
0: É falta de raciocinar, gente. Como é que...
1: Claro.
0: Mas você é pego ali no momento de distração.
1: No momento, emocionalmente, você fica abalado.
0: Aí depois
1: dá
0: vontade de rir de você mesmo. Fala assim, gente, eu sou trouxa. Como é que eu caí numa dessa?
1: Você caiu 200?
0: Aí eu tentei falar na caixa, que foi um Pix via caixa. Uma mulher falou assim, eu vou fazer aqui sua reclamação. Dia de São Luca de tardinha, você
1: recebe.
0: Fez reclamação por educação, né?
1: É claro, claro.
0: Mas já tem mais de ano, eu acho que eu não vou receber esse ressarcimento. Eu acho.
1: Não, eu só acho. Não, na justiça você recebe. Não recebe porque não tem como. Não, o banco onde eu passei o dinheiro...
0: Mas o seu valor foi alto. Foi...
1: Não, é um banco... Foi
0: o mais de mil?
1: É o Bradesco.
0: Foi mais de mil?
1: Foi. É um Bradesco de São Paulo. Aí eu fui na delegacia... Fiz tudo direitinho, o cara contou lá. Achei que ele ia sorrir. Falar, pô, Ivan, como é que você caiu? Eu disse, Ivan, eu vou te mostrar um aqui, vou tirar o nome. Quando eu olhei, 100 mil reais.
0: Meu, o cara caiu numa de 100 mil?
1: É.
0: Meu, então a sua, você falou, foi nada, foi mil e poucos reais, não levou de 100.
1: Era imposto, o cara fez direitinho. Como se fosse a receita.
0: Meu
1: e
0: Deus.
1: Mandou o boleto.
0: Clonou a página da receita.
1: E o cara pagou.
0: Pagou, é um cara que, pagou obviamente, um empresário, né?
1: É.
0: Gabaritado.
1: 100 mil, cara. Paga. Me mostrou um de 10 e um de 20. Golpes separados, mas principalmente, ele falou, a maioria aqui são idosos.
0: É triste,
1: esta empresa foi bem, bem bolado, viu, Alberto?
0: Não, Ivan, você tá... os golpes todos são bem bolados. Não tem nenhum golpe em besta, não. Infelizmente, a gente cai. Então...
1: Não, o boleto é demais.
0: Mas a gente não pode deixar de usar as facilidades, as ferramentas da internet, mas tem que ter muita precaução, né? Checar uma, duas, três vezes. E, se tiver dúvida, procurar profissionais que tenham mais facilidade. Galera jovem que tem mais conhecimento da linguagem.
1: Expertise, né? Expertise. E o meu caso é que foi num sábado... É que eu caí, eles fizeram num sábado.
0: Onde você
1: não tem como, sabe, domingo, você tá ali e você tenta falar com a pessoa, não consegue, aí o cara vai mandando, mas tudo bem.
0: Complicado. Agradecendo mais uma vez a audiência dessa galera linda, maravilhosa. Douglas Liderança tá sintonizado na gente. Um abraço, Douglas. Eu também, Juraci.
1: Tem que mandar um pix pra Douglas, né, rapaz?
0: Juraci, não, o boneco não ficou pronto ainda.
1: Dizendo que falou aí que vai vir amanhã trazer.
0: Ah, beleza.
1: Mas eu só tenho dinheiro no final do mês, viu, Douglas? Então você me arruma um deputado aí.
0: Olha, quem mais tá ali? Meu amigo Juraci, atleticano.
1: Juraci!
0: Gente boa demais, o Juraci, viu, rapaz? Entrou aí lá de São Cristóvão, Zona Norte. Valeu, Juraci, tamo junto, misturado. Seu galo tá treinando. Daqui a pouco vamos falar do galo, tá? Juliano Esteves tá aqui. Boa noite, Roberto Gomes.
1: Juliano, aquele antigo nosso, Juliano?
0: É assessor de Jorge. Como é que é? Jorge Arcanjo.
1: Jorge Arcanjo. Ganhando quanto lá em Jorge Arcanjo? E Jorge Arcanjo ganhou dinheiro aí, negócio de deputado.
0: Você ganhou, Juliano ganhou também, porque é rachido lá o dinheiro dos dois.
1: Que foi lá no Palmeiras, o lançamento da pré-campanha de um empresário famoso aí.
0: Fiquei sabendo que foi 1 milhão.
1: Jorge Arcanjo, manda um dinheirinho pra nós.
0: A metade pra Juliana, a metade pra Jorge. O Juraci tá dizendo aqui: olá, doutor Ivan e Robertinho, e hoje começa a alegria do brasileiro, Golpista e ladrão tem demais. Ele tá falando que tá começando hoje os jogos do brasileiro.
1: Os jogos, sofrimento.
0: 19h30, e ele tá falando: golpista e ladrão tem demais. E como tem, viu, Juraci? Na internet, então, meu irmão.
1: É demais,
0: viu, Juraci? Obrigado pela audiência, obrigado pelo carinho, que ele está sempre prestigiando a nossa programação, tá bom? Olha, já vou chamar informações do América, que joga amanhã. Antes de chamar a informação.
1: Vai ganhar.
0: Tomara, né?
1: Eu tô falando que vai ganhar. Bola de cristal diz a primeira vitória do Ameriquinha.
0: Essa bola de cristal sua não acertou uma
1: Copa do Mundo, eu acertei, ó.
0: Não, mas...
1: Que o Brasil ganhava o primeiro jogo, o segundo.
0: Mas, senhor, eu fui induzido ao erro pelo senhor. Fiquei torcendo contra a Inglaterra, não deu certo. Fiquei torcendo...
1: Não, mas no final do programa, deixa pro final, que você tem que falar os nossos testemunhais, a respeito aos testemunhais... você vai falar se você vai. Eu vou apoiar a Espanha. No final você vai responder.
0: Torci igual besta pra Cabo Verde contra a Argentina. Sofri à toa.
1: Também.
0: Aí depois, não, Robertinho, torce pro Egito, que o Egito vai ganhar. Vai mesmo, doutor Ivan. Tá 2-0 e vai ganhar. Olha lá,
1: mais lindo. Quase.
0: Aí, 2-0.
1: Todos que eu mandei você torcer, quase.
0: 2-0 Egito e de repente.
1: E a Inglaterra? Ali foi quase mesmo, viu?
0: Meu Deus do céu. É muito sofrimento pra um rapaz só. Vamos lá,
1: verdade.
0: Olha. 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Alô, meu amigo Gilmar Brito e o Pedro Alves. Pedrão, tá chegando seu galo, hein? Logo.
1: A Xerox das contas de energia elétrica.
0: Ele contratou uma tartaruga pra levar essas contas de...
1: Não, Pedrão.
0: Energia, não é de água, não. Viu? Ele vai mandar as contas de energia.
1: Tem um amigo meu aí que tá por dentro, né, de um helicóptero. Vai me emprestar um helicóptero pra me mandar.
0: Beleza. Ô, Britinho, vamos chamar a informação do América, depois a gente chama o apoio cultural. Vamos lá, então. América joga amanhã. Quem tá... O Calazans, né, da nossa co-irmã Itatiaia de Belo Horizonte, tá trazendo informação do Mecão. Chega mais, Calazans.
2: Mais um compromisso do Coelhão no Gigante do Horto, sexta-feira, às 7 horas, contra a equipe do Ceará. 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Vamos lá, o América até aqui, antes da abertura da janela, na próxima segunda-feira, contratou 9 reforços. 5 já estrearam. 4 reforços precisam esperar a abertura da janela no próximo dia 20, portanto, na próxima segunda-feira. São eles, hein? O Bruno Brígido, do goleiro, que estava no Acadêmico de Viseu, do futebol português. O Lucas Sousa, zagueiro argentino. O Tobias Ostiega, lateral esquerdo argentino. E o atacante uruguaio, Rodrigo Pinheiro. Esses caras podem estar em campo na próxima terça-feira contra o Avaí na Ressacada. É o último jogo do primeiro turno do Campeonato Brasileiro da Série B. Para isso, o América precisa regularizar os 4 no primeiro dia da abertura da janela de transferências internacionais, portanto, na próxima segunda-feira. Sobre esses reforços, o América está apresentando-os pouco a pouco. Vou trazer aqui no apito final a palavra do Bruno Brígido, goleiro de 35 anos. Ele é catarinense de Criciúma, foi revelado pelo Tigre Carvoeiro, pelo Criciúma. Passou ainda por Coritiba, 15 de Piracicaba, Guarani e desde 2019 estava atuando no futebol português. Ele veio do Acadêmico de Viseu. Foram 8 temporadas no futebol português. Ele fala da alegria do acerto com o Coelhão e o que o motivou a retornar para o Brasil. O que motivou nesse projeto do Coelhão. O Bruno Brígido fala com a gente aqui no apito final aos 35 anos. Bruno, tava com saudade? Era hora de voltar pro Brasil?
3: Bom, o que me fez ter essa vontade de voltar foi o próprio América, né? Quando se trata do América, um clube com muita relevância nacional, nós temos sempre que considerar, né? Eu, durante esses 8 anos de Europa, sempre tive algumas abordagens do futebol brasileiro, né? Nas minhas raízes. E por um motivo ou por outro, as coisas não acabaram acontecendo. E chegou o momento. Eu, junto com a minha família, achamos que seria algo interessante, principalmente por se tratar de um clube como o América. E a gente veio super motivado. Foram 8 anos de muito aprendizado. Fui para lá só eu e minha esposa e volto com 2 filhos e uma bagagem enorme. Mas me sinto um jovem aqui, retornando ao futebol brasileiro, cheio de vontade, cheio de energia para poder ajudar o América nesse momento. E estou muito contente. Espero que em breve possa estar ajudando o América, seja de qual maneira for, porque no momento que estamos, o que mais precisamos é de ajuda.
2: Este é o Bruno Brígido, goleiro do Coelhão, presença no apito final. Ele vai concorrer com o Gustavo, que é o titular absoluto. Tem ainda ou o William, que é a segunda opção. O Bruno Brígido chega a princípio para ser uma terceira opção do Coelhão. Ele assinou com o América até dia 30 de novembro dessa temporada. É um contrato bem curtinho. O América amanhã pela manhã no CT Lana Drummond fecha a preparação para esse jogo importante contra a equipe do Ceará, sexta-feira, no Independência, pela rodada 18 da Série B.
4: A meta é ter contratado já um time, né?
5: Sim. reformulou no elenco. Mas eu vejo que é uma atitude muito mais de desespero, Romano, do que de muito critério e de qualificação mesmo do elenco. Até porque o América não tem grana para investir. Então, assim, convencer também os jogadores para chegar nessa situação não é fácil.
4: Primeiro o cara já olha a tabela. Exatamente. Onde é que tá o América? Lá embaixo.
5: Isso aí já dá um desânimo. Então, assim, quem chega tá ciente da situação e sabe que é muito difícil, porque a realidade do América hoje é jogar a Série C do ano que vem. A permanência é muito mais difícil hoje do que a queda.
0: Com certeza, né, Ivan? Eu tenho absoluta convicção que a diretoria americana tá realmente... Não tá, já sabe que a vaca foi pro brejo, vai tentar essa permanência, mas já com foco num time forte para disputar a C do ano que vem e voltar para B em 2028.
1: Com certeza, Robertão, é isso mesmo. Mas nós ainda vamos torcer pro Ameriquinha, Roberto.
0: Ei, América que faz todo mundo sofrer, né? E lembrando que ele joga amanhã, 19 horas, América... E Ceará, lembrando que o América só tem 6 pontos conquistados. Eu acho que aumentou 1, né, Ivan? Que ele empatou.
1: Acho que é 8. Acho que são 8. Se ele não ganhar desse Ceará, vai ganhar de quem? O Ceará tá lá embaixo também.
0: Não, na verdade.
1: Eu acho que são 8 pontos, Roberto.
0: Não, ele já perdeu para time pior do que.
1: Já?
0: Pior do que o Ceará. Então não pode ir por time.
1: 7 pontos, né? Eu errei por 1.
0: Não, é porque ele empatou, né? A última partida ele empatou. Então ele tem. uma vitória e quatro empates.
1: Se ele ganhar, Robertão, do Ceará,
0: ele vai para 10.
1: Ele vai para 10. Ele já bota a Ponte Preta 10 para 16, falta 6.
0: De tudo, ainda tem possibilidade, porque faltam dois jogos para terminar o primeiro turno, né?
1: Não, se o segundo turno ele for outro América, ele sai da zona.
0: Ai, ai, tá bom. 18 horas, 48 minutos, o América de mala pior. Britinho, vamos rapidinho ao apoio cultural e a gente volta na sequência trazendo mais informações, falando mais de Brasileirão e Copa do Mundo. Haja coração para tanta emoção. Voltamos já, vamos lá.
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0: Beleza, 18h53 em Teófilo Tonias. E a gente segue com muitas informações, alegria e descontração aqui através da 100,9, agradecendo a você. Alô, Jacu! Alô, Jacuzão!
1: Jacuzinho, é... Jacuzão!
0: Essa galera aí na Liberdade acompanhando a nossa programação, tamo junto e misturado, viu? Doutor Ivan Santana, a expectativa para o jogo de daqui a pouco, né? 18h53, tem Botafogo e Santos, 19h30. Ganha quem, doutor Ivan Santana?
1: Nenhum dos dois, eles são ruins demais. Empate 0x0.
0: 0x0. Botafogo tá bem, o Santos tá péssimo, né? E 19h30, vitória
1: Botafogo
0: e Vasco da Gama.
1: Tá mais ou menos, nós vimos ontem.
0: É,
1: vitória... Tá pertinho do seu Cruzeiro e do Galo.
0: Isso, vitória e Vasco da Gama, doutor Ivan.
1: Vitória e Vasco da Gama. Vitória ganha do Vasco.
0: Vitória ganha do Vasco.
1: É.
0: O Vasco da Gama tá dentro da zona e o Vitória é o 13º
1: com 22. Tá um pouquinho fora da zona.
0: É, não, tá até relativamente...
1: Não, tá bem, né? Mesmo, concordo com você. 13º é uma coisa boa. Se o time continuar assim, ele fizer mais 23 pontos, ele não cai.
0: Pois é, que a nota de corte geralmente 45, né, doutor?
1: É, 45, 44, 43.
0: Muito bom, hora certa, 18h54. Alô, meu parceiro Salles Gazel, tá sempre acompanhando a nossa programação. Um abraço, viu, mano?
1: Salles Gazel?
0: É, lá do
1: Caco
0: alto...
1: de vidro, chinelada.
0: Isso, alto do Tamajaras, é onde ele fica.
1: É.
0: É, só prestigiando a nossa programação. Viu, Salles Gazel? Um abraço pra você, um abraço aí pro Rony Franco, da Franco Empreendimentos, sempre prestigiando também aqui o nosso programa. Tamo junto e misturado aí, viu, Franco? 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Toda essa galera, a gente agradece pelo carinho. 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Bom, informações chegando aqui, meu parceiro Ivan Santana.
1: De onde?
0: Do Azul Celeste de Minas Gerais, Cruzeiro.
1: Ah, vai ganhar, é.
0: E jogou amistosamente, né?
1: Dia 22, que vocês vão jogar.
0: E o senhor joga na terça, dia 21, né?
1: Ah, vamos ganhar, vamos ganhar.
0: Cruzeiro jogou... Jogo não, né? Jogo...
1: Não.
0: É, falar, é jogo treino. Ganhou de 8x1, sabe de quem?
1: Hã?
0: Do Ipatinga.
1: Olha, eu ouvi dizer, hoje na academia, vocês estavam me gozando lá, foi hoje ou ontem, não sei, que o Atlético perdeu o amistoso contra o Betim. É verdade?
0: Eu não vi o resultado.
1: Mas se foi, eu vou parar de torcer para esse time.
0: Então pode parar, então.
1: Diz que perdeu mesmo o amistoso.
0: Uai, então tá. Vamos ver aí.
1: Vamos.
0: Daqui a pouquinho tem informações do Galo. Vamos então com as informações do Cruzeiro, que jogou amistosamente e ganhou do Ipatinga de 8x1. Solta aí,
2: que
0: então.
2: Isso. Ano com uma maratona não será diferente. O jogo do Cruzeiro dentro de casa para o seu torcedor, depois da partida contra o Internacional, Thiago, que acontece no dia 26 na Pampulha, um domingo, horário dos bão, 16h, contra o Botafogo, pela Copa do Brasil. Para você, torcedor, já colocar e pegar o papel e a caneta no dia 2 de agosto, jogo contra a Chape pela Copa do Brasil, a milionária, na Arena Condá. E o jogo da volta, que acontece no dia 5, isso mesmo, o dia 5 é um domingo, o Cruzeiro decidindo em casa a vaga à próxima fase. Já pela Copa Libertadores, o Cruzeiro que tem o Flamengo no dia 12 de agosto. Então, uma maratona contra o Flamengo, primeiro jogo dentro de casa e decide no Maracanã. E para isso, Thiago, para o ritmo, o Cruzeiro que teve, né, fazendo jogo treino contra o Defensor do Uruguai, também contra o Grêmio, o técnico Arthur Jorge, que falou com exclusividade na Itatiaia com Emerson Pancieri essa semana, utilizando todo o grupo que ele tem à sua disposição, observando também jogadores das categorias de base que o Cruzeiro tinha o intuito no início da temporada no Campeonato Estadual de dar uma rodagem para esses atletas, mas a necessidade, né, dos bons resultados acabaram esticando essa corda. E o Cruzeiro vem colocando em prática, né? A gente viu isso contra o Defensor, viu também contra o Grêmio. E agora, Thiago, essa quinta-feira muito movimentada na Toca. Portões fechados, porque acontece agora... Pela manhã, um jogo treino contra o São Caetano, que disputa a 4ª divisão do Campeonato Paulista, mas é realmente o objetivo do Cruzeiro não entrar em campo, né, para uma disputa, para ter lesão, é mais para dessa rodagem da parte física. E hoje foi manchete em dose dupla, à tarde tem o Ipatinga, que acabou não avançando à próxima fase do módulo 2. São os últimos, né, ajustes, o último teste antes mesmo da retomada. retomada e o Cruzeiro que vem utilizando vários jogadores e a tendência, Thiago, mesmo tendo, né, essa questão de jogo decisivo pela frente, pela Copa do Brasil, também pela Copa Libertadores e também nesse processo de recuperação no Campeonato Brasileiro, lembrando, o Cruzeiro é o 11º colocado, tem 24 pontos, teve uma baita arrancada com o técnico Arthur Jorge, é colocar a turma para ter o técnico Arthur Jorge a visão, se pode contar ou não na decisão, a turma da base sendo utilizada neste momento na Toca da Raposa contra o São Caetano também, Thiago.
3: Então já você atualiza pra gente resultado, escalações, o que tá pegando na toca com essa preparação do Cruzeiro. Olha, Oliveira, eu falei do jogo com o Flamengo, cara, e aí meu telefone já pipocando aqui, eu tô indo, aquele outro dizendo, como é que vai, passagem tá cara, já vamos falar disso aqui no Rádio Esportes. Mas olha, pro torcedor, e aí acho que vale pro time também, tem que separar um pouquinho, né? Porque fica essa ansiedade grande de Libertadores, mas não pode cochilar, não pode dar mole no brasileiro não, Ale Oliveira.
4: É, pode, até porque já deu muito, né? No início da competição, ali quando, a gente nem lembra mais, né? Mas quando tava dividindo as atenções com o Campeonato Mineiro, que também virou quase que uma obsessão, né, dessa direção, e aí a conquista do campeonato estadual, e ali foram alguns vacilos, né? Então, você perder pro Curitiba em casa, você tomar uma goleada do Botafogo, e foram pontos importantes que foram desperdiçados, e aí depois, numa retomada de atenção ao Brasileirão, as coisas voltaram mais ou menos ao normal. Agora, não tem como, né? Você não tá jogando bem no Campeonato Brasileiro e, de repente, começar a arrebentar nas Copas. Você precisa estar jogando num bom nível, você precisa entrosar o time, você precisa dar ritmo, você precisa dar confiança, justamente para quando chegar as competições de mata-mata, as Copas, né? Contra o Flamengo e contra a Chapecoense, como citou aí o Rubinho, você tá bem, né? Você tá preparado, você tá condicionado, né? Então, você não pode perder de vista. Fora que o Cruzeiro tem os seus objetivos também no Campeonato Brasileiro, que é ficar entre os primeiros para garantir uma próxima Libertadores também pelo Campeonato Brasileiro. Pode garantir de outras maneiras, mas você tá ali no bolo, ali tá entre os primeiros, já que para pensar em título nesse momento, né, com um início ruim de competição, é praticamente impossível, até porque você tem Palmeiras e Flamengo que já abriram uma distância bem considerável. Mas você tem os seus objetivos dentro da competição. Então, seja pela importância de estar entre os primeiros no Brasileiro, ou você tá bem, chegar bem na hora do mata-mata, das oitavas da Copa do Brasil e da Libertadores, você tem que estar desempenhando um bom futebol e para isso o Campeonato Brasileiro é fundamental, né, Thiagão?
3: É isso, Ale Oliveira, vamos confiar, botar fé, né? Começar bem, uma coisa ligada à outra pro Cruzeiro deslanchar no Brasileiro e, claro, chegar bem na Libertadores. Rubens Júnior, já você volta com atualizações do dia do Cruzeiro. Tô querendo saber, o Cruzeiro pegou o Ipatinga, o São Caetano, ganhou, não ganhou? Já você volta com atualizações do Cruzeiro aqui no Rádio Esportes. Combinado, Rubens?
2: Combinado, Thiago, tá combinado. O jogo treino começou por volta das 10 horas da manhã e vai ser realmente um turno aproveitando para observar a turma da base, né?
0: Beleza, Sapecó 8-1 aí do Ipatinga, a equipe,
1: né,
0: do Cruzeiro.
1: Você gostou, né?
0: E o Galão, Ivan Santana?
1: O Galão, o único jogador que o Galo contratou, você deixou sem dormir ontem. O cara teve uma contusão no músculo posterior da coxa, 3 meses. Eu acho que já veio machucado, correu lá um pouquinho e vai...
0: Não, ele já tinha treinado mais, Ivan.
1: Já?
0: Não foi só um...
1: Foi Miguel, não?
0: Foi não.
1: Então tá bom.
0: Já tem um bom tempo que ele tá treinando.
1: Então
0: bom,
1: vai lá.
0: Em relação ao Galo, que você falou sobre o Betim, teve o jogo treino, mas o Galo ganhou por 3-1.
1: É, aquele Atos, aquele personal cruzeirense...
0: Tava te zoando
1: lá. Ele vai ver me zoando lá. O time titular do Galo ganhou de 2-0.
0: Qual é o provável time titular, doutor Ivan?
1: Então, Roberto, tudo indica que dia 21 vamos entrar com o Everson...
0: Uhum.
1: Natanael.
0: Certo.
1: Vitor Hugo. Uhum. Ruan.
0: Certo. Roberto,
1: cadê? Tem só, mais jogadores.
0: Deixa eu puxar aqui.
1: Lianco. E o Lianco. Não, tira o Lianco. Lianco e Lodi.
0: Certo.
1: Meio de campo, Maicon, Cissé e Bernardo.
0: Uhum.
1: E o outro é Vitor Hugo, Caiotinho, Coelho e Cacieira. Esse vai ser o time do Galo que vai pegar o Bahia e vamos ganhar de 2-0.
0: Será? Como diz a trade, será? Olha, o Ismar Júnior está participando com a gente.
1: Ó, Ismar.
0: O flamenguista Ismar Júnior.
1: O Cruzeiro, segundo a galera da academia, Ismar, o primeiro jogo da Copa do Libertadores, né?
0: Uhum.
1: É, o Cruzeiro ganha de 2-0 do Flamengo.
0: Ai, ai, vamos lá. Será, será? É a trend. Olha, boa noite, Roberto e doutor Ivan, diz aqui o Ismar. Uma informação importante. Essa semana aconteceu uma reunião na CBF que tinha como uma de suas pautas a apresentação do planejamento para o ciclo da Copa de 2030. Porém, a ausência do técnico Carlos Ancelotti foi inquietante para os especuladores de plantão. Será um sinal ou mais uma demonstração da incompetência da diretoria da CBF? Minha dúvida é, vamos perder mais 4 anos?
1: Não, não.
0: O doutor Ivan já tinha adiantado que ele ficaria 2 meses de férias, não é isso, doutor Ivan?
1: No Canadá. Ele tem uma casa no Canadá.
0: Pois é, Ivan, mas não vai ter agora em setembro os jogos amistosos?
1: Então, ele volta agora em agosto para fazer a convocação, porque ele ganha pouco demais, 5 milhões por mês.
0: 6.
1: Ele vai ter 6 agora. É, se ele tivesse ganho a Copa, ele ganha uns 10, porque perdeu, aumentou 1 milhão. Ele está no Canadá, tem uma casa. O Canadá é o maior país do mundo que tem mais águas. Ele está lá... É, olhando a sua represa e ganhando 5 milhões.
0: É o que Ismar está colocando aqui de especulação e, obviamente, de reflexão é, não deveria, já que é uma reunião importante para planejamento...
1: Com certeza.
0: Para a temporada até 2030, já de o Ancelotti está presente, é essa especulação e reflexão que o Ismar está propondo aqui, né, Ivan? O que você acha?
1: Para mostrar. Tá, concordo com o Ismar plenamente.
0: Mostrar que a coisa está séria.
1: E outra coisa, se eu fosse esses memes aí que saiu, até o Neto sentou no colo de um comentarista de lá, seria Virgínia e o Vini. Se eu fosse o presidente da CBF, todo mundo volta no avião. Posso fazer uma escala até em São Paulo, Rio de Janeiro, mas nenhum jogador, só voltou um jogador, o Danilo, desmoralização, o outro lá, bota a Virgínia no colo, ainda fica mandando mensagem para as namoradas, é o meme que está tendo aí, ele não estava nem aí para a Virgínia. Concordo com você, viu, meu amigo Ismar, é uma vergonha. E ontem, Roberto, já teve reunião do novo presidente da arbitragem do Brasil, né? Logo, logo vai ser implantado, implementado todas as novas regras da Copa do Mundo, viu? Logo, logo, e já vai ter aí o impedimento semiautomático.
0: Muito bem, meu povo querido. Informações aqui no nosso programa Esporte Imigrantes. Do jeito que você gosta, do jeito que tu quer, tá bom? 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Alô, meu parceiro Ildefonso Júnior, galera da Franco Empreendimentos, através do diretor Rony Franco, galera também aí do Tiateca Hipermercado e também do Hospital Bom Samaritano. Alô, Guilhermão, é nóis, e nós de novo com a força do povo, viu, mano velho? 19h07, daqui a pouquinho a bola vai rolar aí pelo Brasileirão. Opa, que maravilha! Doutor Ivan Santana estava ansioso.
1: Empate, ansioso, mas eu fiquei mais ansioso e nervoso com a vitória da Argentina.
0: Botafogo e Santos, 19h30, e também Vitória e Vasco da Gama, agora 19h30, dois bons jogos para você se distrair nessa noite de quinta-feira, 19h07, Britim e o Galão da Massa. A galera da Itatiaia trazendo informações do Galo Forte Vingador. Solta aí, Britinho!
5: Por uma vaga no G5, que hoje dá o acesso à Copa Libertadores em 2027. O Bahia é o 6º colocado e o Atlético pode ultrapassá-lo, né? O Bahia tem 2 pontos à frente do Atlético e é bom dizer que o Bahia tem um jogo a menos. Então, esse jogo torna-se ainda mais importante para o Galo e a venda de ingresso, daqui a pouquinho a gente fala sobre ela, que deve começar nesta sexta-feira, viu, Thiago? Porque antes... Vamos falar um pouquinho do time. Aliás, o time hoje está de folga. Aí o pessoal pensa, pô, uma programação, folga na quinta-feira, não era domingo? Sim, na programação anterior isso acontecia porque o Atlético vinha com semanas cheias de trabalho e aí posteriormente tinha-se a folga no domingo. Só que agora o Galo joga na terça. Então não dá para folgar no domingo, vai ficar muito próximo aí do jogo. Então o Atlético dá uma folga agora, logo após o jogo treino, volta aos trabalhos na sexta, aí tem sexta, sábado, domingo, segunda e o jogo, então, portanto, na terça-feira, 7:30, na Arena MRV. E aí, justificando a minha manchete aqui, Thiago, o Atlético até aqui contratou um jogador que... é o Léo Duarte, zagueiro que veio do futebol turco, teve formação no Flamengo e o Léo acabou se lesionando, né? Uma lesão muscular, nem participou do jogo treino nesta quarta-feira, já iniciou o tratamento na cidade do Galo. E com isso, no time titular do Atlético, que o Cláudio Rezende inclusive já trouxe aqui com o placar e tudo do jogo contra o Betinho, jogo treino, nós tivemos um setor defensivo, Thiago, formado por Natanael, Juan, Lianco e Renan Lodi. E aí a gente sabe que desses quatro jogadores aí, o Lodi é um cara que ele libera, né? É mais liberado ali pela esquerda para atacar, é quase que um ponta muitas vezes, ele volta, faz muitas vezes a linha de quatro na marcação, mas sai muito para atacar nessa liberdade que tem no esquema do Barba Domingues. O outro ponta na direita, o ala, seria o Coelho, ficariam ali como zagueiros, vamos colocar assim entre aspas, o Natanael, que tem feito isso pela direita, o Juan e agora o Lianco. Era o Alonso, Thiago, só que o Alonso foi para a Copa do Mundo, anunciou antes que não voltaria, não seria mais jogador do Atlético no segundo semestre e o nome escolhido foi o Lianco, que você vai se recordar, Thiago, eu estive lá antes da Copa do Mundo, em São Januário, na vitória do Atlético 1-0 frente ao Vasco, entrevistamos o Lianco logo após a partida, ele conversou aqui com o microfone da Rádio Itatiaia e aí ele falava dessa ansiedade, dessa vontade de voltar a atuar com mais regularidade e voltar a ser o titular do Atlético. Só que aí, ele que teve uma lesão grave, né, no tendão de Aquiles, e lá no dia 18 de março, e demorou, voltou, né, no caso, no dia 18 de março, e demorou a encontrar seu ritmo de jogo, ele terá um novo desafio pela frente, Thiago. Jogar pelo lado esquerdo. No Galo, isso nunca aconteceu. Eu digo de forma regular. Pode ser que vez ou outra ele fez esse papel de um zagueiro mais pela esquerda. Mas agora, pelo que a gente está vendo, Thiago, já que esse time de quarta-feira pode ter sido considerado aí o titular do Atlético, o Lianco terá esse novo desafio, essa nova missão na carreira, já que o Léo Duarte está machucado, o Vitor Hugo é um zagueiro reserva, considerado reserva hoje, e ele será o titular formando a dupla ao lado do Juan Tressol de Thiago.
3: Ô Ale Oliveira, eu adoro o Lianco zagueiro, acho ele bom jogador, acho que ele pode ser útil. Eu só acho que ele se perde quando ele quer ser mais do que ele pode ser. Ele pode ser um zagueiro espetacular, pode ser zagueiro de padrão Europa, mas se ele for zagueiro. Se ele quiser ser o xerifão, se ele quiser ser o herói da torcida, aí ele já se perde um pouco. Ale Oliveira, você acha que o Lianco pode ser útil ainda ao Galo, sendo o zagueiro titular do time, mesmo atuando numa outra condição, como disse o Paulo Azevedo pela esquerda? O que você pensa desse aproveitamento do Lianco?
0: Ivan Santana, que estão questionando ali, que ele se acha, né? Ele começou a ganhar moralzinha com a torcida, só que subiu para a cabeça do homem. Tem que voltar, calçar a sandalinha da humildade, doutor Ivan?
1: O cara quer sair jogando, o cara quer dar passe, o cara quer driblar atacante, Lianco, para, quer dar pancada. Meu filho, joga feijãozinho com arroz. Bom demais, Robertão.
0: Um abraço, doutor Ivan, e até amanhã, se Deus quiser.
1: Outro abraço para você, Roberto Gomes, pro Leandro Brito, pro Romano Câmara e pro Nestor. Até amanhã, se Deus quiser. Boa noite.
0: Beleza, agradecendo a todos vocês que estiveram conosco até agora. Valeu mais uma vez, em Juraci, no alto do São Cristóvão. Aliás, lá no São Cristóvão, né? É. Marcele Vivian, também é da turma. Eu acho que é a esposa do Juraci.
1: É a esposa do Juraci.
0: Um abraço aí, Marcele Vivian e o Juraci, essa galera maravilhosa. Juliana Esteves, que esteve com a gente aí participando hoje. Juliana Esteves, que esteve, né? Bacana, rimou. E também o Douglas Liderança, que amanhã vai participar com
1: amanhã
0: a gente aqui.
1: Vai estar aqui o homem.
0: Vai trazer o quê? Os
1: o
0: bonecos.
1: Galão da massa.
0: É, nós vamos reforçar o time de bonecos aqui da bancada. Vamos trazer um do Galo e também do Cruzeiro. Tá ok? Agradecendo o meu amigo Guilherme aí do Bom Samaritano, o Hospital Bom Samaritano, toda a turma do Tia Tec Hipermercado, Ronaldinho, Zé Aguinaldo e também a Tia Teca. 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Meu parceiro Rony Franco aí, da Franco Empreendimentos, ligadinho com a gente aqui, né, Rony? Dê um abraço nessa turma aí, o Gazel também, o Cabelo, todo mundo aí, tá?
1: Vixe.
0: Igor Simões Tauer e Delfonso Júnior, essa fera que está conosco há muito tempo e, obviamente, vai continuar mais uma temporada bacana aqui na nossa Rede Imigrantes de Comunicação. Meu povo querido, amanhã, viu? Amanhã, 18h15, eu e ele, doutor Ivan Santana, de volta, ao lado de Leandro Brito, de Rômulo Lancamer, e da capital das Minas Gerais, acompanhando tudo virtualmente, ele, Nestor de Melo Marques, que é o CEO da Rede Imigrantes de Comunicação. Um abraço e até lá.
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0: 7:18.
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0: 7:30.
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0: 7h43. 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
2: 7:55. 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

0: 116. 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
2: 8:31.

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1: 8h45.
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1: 9 horas.
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